0: e nós rezamos por cada um, por cada uma. Abraçar aqui a Magna lá em Banzaê, Alice, boa noite, Márcia, sempre ouço o programa, viu? Obrigado, Magna, Deus abençoe, obrigado a você, toda a família, obrigado pela sintonia, a Magna, abraço a todos de Banzaê, meu amigo Madeira, alô Madeira, grande abraço. E assim, finalizamos a programação de hoje, irmão Roberto, obrigado.
1: Nada, irmão, foi uma alegria, foi uma satisfação imensa.
0: E, claro,
1: muito bom, nossa primeira gargalhada então foi ótima.
0: Segunda-feira segue a programação da Hora de Santa Teresa, amanhã Santa Missa às 9h do Sagrado Coração de Jesus, né? Sábado Santa Missa às 19h30, domingo Santa Missa Dominical às 8h e às 19h30, viu gente? Domingo tem meia hora a mais, aí vocês sabem por quê, né? Nem vou nem te falar, viu? Exatamente. É o Brasil que joga domingo, irmão Roberto, a Santa Missa às 19h30.
1: Quase, viu? Passei mal no último jogo, Jesus, espero que nesse jogo a gente consiga sair bem, né?
0: Fiquem todos na paz de Jesus e no amor de Maria. Um grande abraço de Márcio Alexandro e de
1: nosso irmão querido, irmão Roberto.
0: Deus abençoe a todos. Um grande abraço.
1: Fica com Deus.
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Fogo feliz. Se eu nascesse de novo, eu queria ser o mesmo Mané Luiz. Se eu nascesse de novo e pudesse escolher, mais do que eu sou, eu não queria ser. Eu queria nascer na fazenda da Caiçara, lá em Exu, Pernambuco, mesmo na divisinha do Ceará. É por isso que eu costumo dizer que uma banda minha é pernambucana, a outra banda é cearense. Quando eu... quero nem dizer. Quando eu ficasse taludinho assim, eu queria logo comprar uma sanfona pra ajudar meu pai nos toques, lá nos forró. Eu queria ser filho de Januário mesmo e de Dona Santana. Mais do que eu sou, não queria ser não, senhor. Se eu nascesse de novo e pudesse escolher, quando chegasse 1930, eu entrava no colégio. 18 anos de idade, o colégio do pobre é o exército brasileiro. Sentava a praça.

queria ser o rei do Baião, mas não era mole não, meu irmão. Quando eu chegasse no Rio de Janeiro em 39, eu ia tocar na zona violenta, a pesada, lá no mangue, correndo pilha nos gringos. Queria ser tudo isso. Oxê, eu queria ser o rei do Baião. Até que uma certa noite chegasse lá assim um grupo de cearenses

fizeram a exigência. Olha, acabou. Quando a gente voltar aqui outra vez, nesse lugar, nós só damos dinheiro a você se você tocar um negócio lá daqueles pés de serra. Você não é sertanejo? Você não é da Serra do Araripe? Eu digo que sou. Tá feita a exigência. Aí eu fiz a recapitulação, organizei esse númerozinho que eu entrei tocando com ele aqui, agora eu virei mestre. É, foi o primeiro. Quando os cearenses chegaram, eu disse pra eles: olha, tem um negocinho aqui pra empurrar em vocês. Então manda, lasquei braço. É isso aí, acabou. Naquele tempo era acabou, agora é bicho. É isso mesmo. Agora você pode até visitar a nossa república. Que diabo é isso? Tem uma república lá na Lapa, na pesada. Lá é que é pesada mesmo, viu? Só de cearense. E você tá convidado pra ir lá tocar pra nós. Eu fui, tava agradando. Fui conhecer a república dos cearenses. Quando eu cheguei lá, era a maior bagunça do mundo. Já viu? República de estudante, ainda mais cearense. Aí um entorno de blague disse assim: apresentei o presidente da república. Sabe quem era?

pode chegar se o dia 24 hoje, né? 24 de março de 1972. A essa horinha mesmo. Vocês querem saber onde é que eu queria estar?

Atenção, povo do Morro! Eu fiquei sabendo que aqui em João Pessoa é terra de cabra macho. Então, o homem que gostar de mulher de verdade, levanta a mãozinha e dá um gritinho aí. Agora só tem um pequeno detalhe, olha só. Homem, pra mim, na verdade, é aquele cabra que gosta de três coisas: cachaça, mulher e gaia. Quem já levou gaia de vocês aí, pode responder pra mim. Por isso que eu adoro a Paraíba, eu sou daqui, não nego de jeito maneiro, porque aqui é terra de cabra macho. E é por isso que eu vou fazer uma homenagem pra você cantando assim: mande

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4: 10 e 11.

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1: 10h27.
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0: 10h46.
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13: Pombal FM 10:50.

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5: 11:05.

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1: 11:38.
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1: 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Pombal FM. 11:38.

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1: 11:51.
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1: Pombal FM. 11:51.

0: Meia-noite e 13.
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Desde o começo do mundo que o homem sonha com a paz. Ela está dentro dele mesmo. Ele tem a paz e não sabe. É só fechar os olhos e olhar para dentro de si mesmo.

Outro dia um cabeludo falou que não importam os motivos da guerra, a paz ainda é mais importante. Essa frase vive nos cabelos encaracolados das cucas maravilhosas, mas se perdeu no labirinto dos pensamentos poluídos pela falta de amor. Muita gente não ouviu porque não quis ouvir. Eles estão surdos.

Um dia o ar se encheu de amor e em todo o seu esplendor as vozes cantaram. Seu canto ecoou pelos campos, subiu as montanhas e chegou ao universo. E uma estrela brilhou mostrando o caminho. Glória a Deus nas alturas e paz na terra aos homens de boa vontade.

0: Eu não toco piano. Não toco. Faço alguns acordes para compor, mas na realidade não toco. É um atrevimento tocar piano. Acho que é a primeira vez que eu toco piano em público. Mas eu quero mostrar como é que eu componho. Eu componho dessa forma, tocando piano, com os acordes que eu sei. E é assim que eu compus essa canção, aliás, essas duas canções, que fazem parte das muitas canções que eu fiz com todo esse amor maravilhoso, canções dedicadas a Maria Rita. E é assim que eu fiz.
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1: Meia-noite e 32.

0: meia-noite e 59.
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0: Meia-noite e 59.
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0: Futebol FM, 1:12. 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

0: 1:24.
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Voltei em casa 16 anos depois da minha ribada. E só fugi de casa porque eu queria casar. Mãe era mulher violenta. Casar? Mas eu era tocadorzinho de pé de serra, namorador como o diabo. Neguinho fiota. Namorei uma estudante. Ah, menino, quando o pai da moça soube, deu uma popa da molesta. Tocadorzinho sem futuro. Luiz, casa. Deixa ele vir pra cá que eu dou numa pisa. Eu soube. No dia da feira. Tomei umas lapadas de cana. Escorei o homem na feira. Ô, seu Raimundo, o senhor me chamou de molequinho sem futuro. E o que mais, Luiz? O senhor disse que eu era um tocadorzinho de meia tigela. E o que mais, Luiz? Que eu não prestava pra casar com a sua filha. E o que mais, Luiz? Mentira, Luiz. Isso é invenção desse povo. Tu, meu coração, filho de Noara e Santana. O homem era muito vivo. Eu saí dali e fui contar vantagem no meio dos amigos. Tá aí, disse que o homem era brabo. Fui lá, escorei ele no meio da feira. Disse-lhe o diabo, disse as do fim. E ele se acovardou. Nessa hora mesmo ele tava conversando com a mãe lá na Feira das Cordas. Santana, foge daqui com o Luiz pra evitar uma desgraça. Me insultou. Só não dei numa tapa porque é teu filho. Na mesma hora, mas nós voltamos pra casa. Chegamos em casa assim, todo mundo se admirou. Mas Santana, nessa hora, já voltou da feira? Não vendeu nem as cordas? O que é que houve? Daí a pouco, menino, foi um São João de Rei. Lá dentro da camarinha. Tá, tá, tu queria matar o homem? Toma, toma, vale. Tá. Meu pai na porta, quando eu fugi, eu fui passando perto do meu pai. Meu pai nunca tinha me batido, aproveitou e emendou. Ah, menino, só voltei 16 anos depois. Ninguém se lembrava mais de mim. Aí eu comecei a especular. Quando cheguei distante de casa, assim, umas 6 léguas. Boa tarde. Boa tarde. Vai, me você tem uma aguinha dormida aí. Se arruma. Lá vem o homem. Caneco d'água. Aguinha saloba, essa daqui, hein? É, esse pé de serra é tudo assim. O povo por aqui ainda dança? Nas 4 festas do ano. Tem tocador bom por aqui? Só Januário, velho. Ele é bom mesmo? Nunca encontrou quem lhe botasse a cangaia no fole de 8 baixos. Ele tem uns filhos que toca, né? É, mas foram embora pro sul. Não vem aqui mais não, que eles não são besta. Me chamou de besta. Daqui o Exu ainda é muito longe. É umas 6 léguas. Aqui pra nós. Agora nesse carro aí não dá nem 4. Aí eu arquitetei um plano, vou chegar em casa de madrugada. Quero pegar uma peça no velho Januário. Ele não me conhece mais, vou pegar o maior susto nele. Não tem medo não, que ele tem um coração bom. Cheguei em casa meia-noite. Aquele silêncio. Cachorro latiu de cá, outro latiu de lá. Cheguei mesmo na nossa casa velha. Outra casa. Ninguém. Outra casa. Ninguém. Aí eu me lembrei do prefixo sertanejo. Louvado seja nosso Senhor Jesus Cristo. Para sempre seja Deus louvado. Essa é Januário. Sim, senhor. Tem um recado pro senhor que seu filho mandou, Luiz. Mas quando vier daí, seu João, traga um coco d'água pra eu que eu tô morrendo de sede. Aí viu o velho acender o candeeiro lá dentro.
Daí mais uma coisinha, escutei, foi o tibungar do caneco no pote. Tibum. Aí eu olhei pela brecha da janela, o velho vem com candeeiro na mão, caneco d'água na outra. Marquei qual é a janela que ele ia abrir. Aí eu botei minha cara mesmo na janela, assim. Quando ele abriu, tava de cara com cara. Ele se encandeou no candeeiro e disse: quem é o senhor? Eu disse na cara dele: Luiz Gonzaga, seu filho. Isso é hora de você chegar em casa, corno sem vergonha. Quando eu voltei lá... Peraí, então eu sou chamado de corno e vocês aplaudem?

1:45. 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

0: 2 e 3.
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0: 2 e 3.

0: 2:49.
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0: Pombal FM. 2:49.

0: 3 e 3.
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5: 3 e 4.

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1: FM. 3 horas e 30 minutos.

0: 5:27.
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Só voltei em casa 16 anos depois da minha ribada. E só fugi de casa porque eu queria casar. Mãe era mulher violenta. Casar? Mas eu era tocadorzinho de pé de serra, namorador como diabo, neguinho fiota. Namorei uma estudante. Ah, menino, quando o pai da moça soube, deu uma popa da molesta. Tocadorzinho sem futuro. Luiz, casa. Deixa ele vir pra cá que eu dou numa pisa. Eu soube. No dia da feira, tomei umas lapadas de cana. Escorei um homem na feira. Ô, seu Raimundo, o senhor me chamou de molequinho sem futuro. E o que mais, Luiz? O senhor disse que eu era um tocadorzinho de... E o que mais, Luiz? Que eu não prestava pra casar com a sua filha. E o que mais, Luiz? Mentira, Luiz, isso é invenção desse povo. Tu, meu coração, filho de Noara e Santana. O homem era muito vivo. Eu saí dali e fui contar vantagem no meio dos amigos. Tá aí, disse que o homem era brabo. Fui lá, escorei ele no meio da feira. Disse-lhe o diabo, disse as do fim. E ele se acovardou. Nessa hora mesmo eu tava conversando com mãe lá na Feira das Cordas. Santana, foge daqui com o Luiz, pra evitar uma desgraça. Me insultou. Só não dei numa tapa porque é teu filho. Na mesma hora, mãe, nós voltamos pra casa. Chegamos em casa assim, todo mundo se admirou. Mas Santana, essa hora, já voltou da feira? Não vendeu nem as cordas? O que é que houve? Daí a pouco, menino, foi um São João de Rei. Lá dentro da camarinha. Tá, tá, tu queria matar o homem? Toma, toma, vale. Tá, tá. Meu pai na porta, quando eu fugi, eu fui passando perto do meu pai. Meu pai nunca tinha me batido, aproveitou e emendou. Ah, menino, só voltei 16 anos depois. Ninguém se lembrava mais de mim. Aí eu comecei a especular. Eu cheguei distante de casa assim, umas 6 léguas. Boa tarde. Boa tarde. Vai, você tem uma aguinha dormida aí? Se arruma. Lá vem o homem, caneco d'água. Aguinha saloba, essa daqui, hein? É, esse pé de serra é tudo assim. O povo por aqui ainda dança? Nas 4 festas do ano. Tem tocador bom por aqui? Só Januário, velho. Ele é bom mesmo? Nunca encontrou quem lhe botasse a cangaia no fole de 8 baixos. Ele tem uns filhos que tocam, né? É, mas foram embora pro sul. Não vem aqui mais não, que eles não são bestas. Me chamou de besta. Daqui o Exu ainda é muito longe. É umas 6 léguas. Aqui pra nós. Agora nesse carro aí não dá nem 4. Aí eu arquitetei um plano. Vou chegar em casa de madrugada. Quero pegar uma peça no velho Januário. Ele não me conhece mais. Vou pegar o maior susto nele. Não tem medo não, que ele tem um coração bom. Cheguei em casa meia noite. Aquele silêncio. Cachorro latiu de cá, outro latiu de lá. Cheguei mesmo na nossa casa velha. Outra casa. Ninguém. Outra casa. Ninguém. Aí eu me lembrei do prefixo sertanejo. Louvado seja na Senhor Jesus Cristo. Para sempre seja Deus louvado. Essa é Januário. Sim, senhor. Tem um recado pro senhor que seu filho mandou, Luiz. Mas quando vier daí, seu João, traga um coco d'água pra eu que eu tô morrendo de sede. Aí viu o velho acender o candeeiro lá dentro.
Daí mais uma coisinha, escutei, foi o tibungá do caneco no pote. Tibum. Aí eu olhei pela brecha da janela, o velho vem com candeeiro na mão, caneco d'água na outra. Marquei qual é a janela que ele ia abrir. Aí eu botei minha cara mesmo na janela, assim. Quando ele abriu, tava de cara. Ele se encandeou no candeeiro e disse: quem é o senhor? Eu disse na cara dele: Luiz Gonzaga, seu filho. Isso é hora de você chegar em casa, corno sem vergonha. Quando eu voltei lá, peraí, então eu sou chamado de corno e vocês aplaudem?

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1: A oração ao nosso Pai. Quando vocês orarem, não sejam como os fingidos. Eles gostam de orar de pé nas casas de oração e nas esquinas das ruas para serem vistos por todos. Lembrem-se, eles também já receberam toda a recompensa. Porém, quando você orar, vá para o seu quarto, feche a porta e fique a sós. E o Pai, que em segredo vê tudo o que você faz, vai dar a sua recompensa. Nas suas orações, não fique repetindo palavras que já disse, como fazem os pagãos. Eles pensam que Deus vai ouvi-los porque fazem longas orações. Não seja como eles, pois o Pai já sabe o que você precisa antes de pedir. Portanto, ore assim. Pai nosso que estás no céu, santo é o teu nome. Que o teu reino venha sobre nós. E a tua vontade seja feita aqui na terra.

perdoa as nossas ofensas, como também nós perdoamos os que nos ofenderam. E não nos deixes cair em tentação. Livra-nos do mal. Amém. Se você perdoar as ofensas dos outros, o Pai que está no céu também vai lhe perdoar. Mas, se você não perdoar os outros, o Pai também não vai lhe perdoar.

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0: Filho e do Espírito Santo, amém. Neste momento, com permissão do Divino Espírito Santo, mais uma vez entro em vossos lares com mais uma palavra amiga, sincera e aconselhadora deste amigo de vocês, o mestre, professor, irmão Cachoeira, a personificação da verdade, que estarei lutando contra os feitiços e o sobrenatural. Professor irmão Cachoeira, as ciências, o poder da mente, a força espiritual a serviço da humanidade, resolvendo quaisquer problema na sua vida, desde quando seja um problema sobrenatural. Porque na realidade todas as doenças têm cura e todos os problemas têm soluções. Mas depende de você encontrar uma pessoa certa e no momento certo. Se você tem seu problema, venha dividi-la comigo. Eu sei o que faço e você será a primeira pessoa a reconhecer. Mas meus senhores, minhas senhoras, dona de casa, mãe de família, pai de família sofredor, homem do campo, eu estou aqui. Eu estou aqui para revelar aos pobres de conhecimento de Jesus através da espiritualidade. Eu estou aqui para resolver os problemas difíceis e cruciantes que há em sua vida. Quem é que não tem problemas na vida? Esta pergunta eu venho fazendo quase todos os dias e venho obtendo respostas de vossas consciências. De tudo existe e de tudo há. Mas o que é necessário é que tenham um conhecimento de análise e que você possa ser a primeira pessoa a reconhecer, você possa ser uma pessoa homenageada através dos trabalhos espirituais do professor irmão Cachoeira, o homem da verdade. Você não deve ficar pelos recantos das paredes cabisbaixa, achando você que seu problema não tem solução. Isto aí é feio, porque não é feio você procurar um cientista, um espírita, um astrólogo, um homem que tenha conhecimento das ciências ocultas, que estudou, que se preparou nas 72 linhas para lhes orientar dentro da medida do possível. Estou aqui através desta emissora para justamente lhe ajudar diante do transe mais doloroso, o angustioso do vosso viver.
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4: Irmão Cachoeira, lhe escreva esta carta somente para lhe agradecer. Lhe agradecer pela paz, pela felicidade ao qual o Senhor trouxe para mim e para meus filhos. Sofri durante 12 anos porque o meu marido arrumou uma outra mulher e me desprezou. Me deu um desprezo total. Me abandonou a mim e aos nossos filhos. Tudo que era nosso, ele estava destruindo com aquela mulher e com a família dela. Vendendo tudo que produzia, a nossa propriedade, e também acabou praticamente com os nossos animais, gastando com aquela mulher. Foram muitos anos de sofrimento. Durante este período, procurei algumas pessoas para resolver este problema. Me prometeram, e a cada dia que se passava, meu marido se apaixonava mais, ainda mais por aquela mulher. Ele era dominado pela família dela. Eu já era uma pessoa sem fé, era uma pessoa sem esperança. Foi quando um certo dia comecei a ouvir o seu programa e me senti bem. Senti confiança e, para aumentar mais a minha fé, minha amiga me aconselhou que eu poderia procurar o Senhor, pois ela já conhecia os seus trabalhos. E quando ela conheceu o Senhor, ela estava passando por um problema muito sério e que ninguém resolveu. Ela encontrou a verdade com os trabalhos do Senhor. O meu problema ninguém resolveu. Ela me disse que a única solução era procurar o Senhor. E com os conselhos dela e ouvindo o seu programa, eu resolvi lhe procurar. O Senhor fez uma consulta espírita na peça de roupa de meu marido e descobriu que ele vivia com aquela mulher, porque ela é a mãe, e a mãe dela mandaram fazer um trabalho diabólico, um trabalho para segurar e amarrar o meu marido. E exatamente por isso que ele era dominado, era um pobre coitado aos pés daquela mulher. Acreditei no Senhor e retirei o trabalho de cima de meu marido. Fez a cura espiritual e hoje eu tenho a felicidade de agradecer para o Senhor. Para agradecer, o meu marido voltou para casa definitivamente. Abusou aquela mulher. As coisas que deu para ela, tomou e botou ela para fora. E hoje, É um marido que me ama. É um pai de família exemplar. Não quer nem ouvir falar o nome dela. A minha alegria é tão grande que resolvi escrever para lhe agradecer de coração. Professor, eu lhe peço, não deixe voltar para aquela mulher, pois eu ouvi dizer que ela ia fazer o trabalho para ele voltar para ela. Irmão Cachoeira, não deixe que isso aconteça. Irei encerrar, porque já tomei muito seu tempo. Hoje, eu e meus filhos somos felizes e agradeço tudo que o Senhor fez. Quem se assina, usa tranquila. Minha querida, daqui para frente você terá um excelente marido. Durma e se alimente bem. Nunca mais ela terá o prazer de passar as mãos, pelo menos nos fios de cabelo de seu marido. Nunca mais o teu marido chegará perto daquela mulher. E de nenhuma outra mulher. O que foi feito foi com segurança e responsabilidade. Fica tranquila e qualquer outro problema me procure, pois estarei pronto para lhe ajudar, minha amiga.
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0: Como é teu nome?
1: Helenice do Santos Silva.
0: Helenice
1: do Santos Silva.
0: Helenice do Santos Silva. Helenice, tu mora onde?
1: Caatinga do Moura.
0: Caatinga do Moura. Como é o nome de tua mãe, Helenice?
1: Maria Joana dos Santos.
0: É, quando tu veio procurar o irmão Cachoeira, quantos anos faz, mais ou menos?
1: Faz 12 anos.
0: 12 anos que procurou os trabalhos do irmão Cachoeira. Em qual foi a cidade, né? Foi em Jacobina,
1: Foi em Jacobina.
0: No Esmeralda Hotel.
1: Isso.
0: O que era o problema quando tu veio aqui?
1: É que minha mãe, ela tava com a perna, da perna pra baixo, tava quase podre. A pele saindo todinha.
0: A pele saindo da perna. Eu lembro desse caso dela.
1: Pois é.
0: Aí ela ficou boa.
1: Ficou boa, graças a Deus. E primeiramente Deus e o Senhor.
0: E o caso de teu menino, o que era?
1: Era, ele, quando ele
0: tava... Ele tinha quantos anos?
1: 2 anos.
0: 2 anos.
1: É. E aí, toda vez que ele ficava com febre, ele dava convulsão. E aí o Senhor fez a cirurgia espiritual e ele agora tá bem, graças a Deus. Nunca mais ele teve convulsão.
0: Ele tinha quantos anos, você disse?
1: Tinha 2 anos e pouco.
0: E agora ele está com?
1: 14 anos.
0: 14 anos, né?
1: É.
0: Vamos agradecer a Jesus, aos guias de luz, né?
1: É.
0: Que essa aqui é umas provas do nosso trabalho, que o irmão Cachoeira trabalha há muitos anos aqui na região de Jacobina, na região do Senhor do Bonfim. Todo mundo conhece, são as provas. Então você mora em Caatinga do Moura.
1: Caatinga do Moura, graças a Deus.

0: Boa tarde. Aqui quem está falando é Maria da Paz de Nova Souris. Tudo bem com o senhor? A família está bem? Eu nunca esqueci, viu, do senhor, não. Deus que lhe dê muitos anos de vida e saúde. Que o senhor fez um trabalho para mim e até hoje eu estou me sentindo bem, graças a Deus. Tá bom? Foi um trabalho de um queimou que eu sentia na vagina. E graças a Deus não senti mais. Espero em Deus que eu não sinta. Valeu? Deus abençoe, ilumine seus caminhos. Que o senhor seja sempre iluminado por Deus. Um abraço para a esposa. Fica com Deus. Uma boa tarde.
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2: Oi, irmão, eu estou mandando mensagem para o senhor para eu agradecer. Obrigado, irmão, gratidão por tudo. Oi, irmão, estou tão feliz. Ontem o homem já começou a conversar comigo, numa boa comigo. Tinha 2 meses que a gente não se conversava pelo telefone. Ontem à noite a gente já se conversou. Oi, irmão, estou tão feliz. Eu fiquei tão feliz ontem de noite. Hoje a gente já conversou. Ô, irmão, só tenho que agradecer, porque eu gosto dele. E eu fiquei muito triste os dias que a gente não estava se conversando. Ele me trata bem, ele é uma pessoa boa. E eu me sinto tão sozinha. E eu não quero outra pessoa, só quero ele. Mas, irmão, estou tão feliz. E eu tenho que lhe falar. É só agradecer, viu, irmão? Obrigado por tudo. Viu? Tô muito feliz. Ontem eu fiquei tão feliz que eu nem fiquei com sono pra dormir, de tanta alegria. Até o sono acabou. E eu fiquei muito feliz. Eu tava triste demais, irmão. A gente não tava se conversando. Eu gosto dele demais. Eu gosto tanto dele. E ele também falou que gosta de mim. Obrigado, viu, irmão, por tudo.
3: Meus senhores, chegamos agora ao ponto mais importante de nosso programa. Onde você sempre nos espera todos os dias para fazer conosco a nossa corrente de fé, a nossa corrente de proteção espiritual. Chegou a hora de você pegar aquele paninho branco, coloque perto do seu rádio, a chave de sua casa, a chave do seu comércio, a chave do seu automóvel. Coloque um copo com água, um documento daquela pessoa que esteja desempregado ou queira arrumar um novo emprego. A foto, a roupa daquela pessoa que esteja nos cárceres privados da vida, no leito de hospital, daquela pessoa que bebe e não se domina. Coloca suas dívidas, coloca sua receita médica, coloque os seus desejos anotados em um papel e coloque neste papel e neste exato momento. E vamos orar a prece poderosa do programa de hoje.
4: Oração poderosa de libertação pelo precioso sangue de Jesus. Em nome do Pai, do Filho e do Espírito Santo. Amém. Senhor Jesus Cristo, em vosso nome e com o poder de vosso sangue precioso, selamos cada pessoa, fato ou acontecimento através dos quais o inimigo nos queira prejudicar. Com o poder do sangue de Jesus, selamos toda a potência destruidora no ar, na terra, na água, no fogo, abaixo da terra, nos abismos do inferno e no mundo no qual hoje nos moveremos. Com o poder do sangue de Jesus, rompemos toda a interferência e ação do maligno. Pedimos-vos, Senhor, que envieis aos nossos lares e locais de trabalho a Santíssima Virgem Maria, acompanhada de São Miguel, São Gabriel, São Rafael e toda a sua corte de santos anjos. Com o poder do sangue de Jesus, lacramos nossa casa, todos os que a habitam. As pessoas que o Senhor a eles enviará, assim como todos os alimentos e os bens que generosamente nos concede para nosso sustento. com o poder do sangue de Jesus. Lacramos terra, portas, janelas, objetos, paredes e pisos. O ar que respiramos. E na fé, colocamos um círculo de seu sangue ao redor de toda a nossa família. Com o poder do sangue de Jesus, lacramos os lugares onde vamos estar neste dia e as pessoas, empresas e instituições com quem vamos tratar. Com o poder do sangue de Jesus, lacramos nosso trabalho material e espiritual, os negócios de nossa família, os veículos, as estradas, os ares, as ruas e qualquer meio de transporte que haveremos de utilizar. Com o vosso preciosíssimo sangue, lacramos os atos, as mentes e os corações de nossa pátria, a fim de que vossa paz e vosso coração, ao fim, possam nela reinar. Nós vos agradecemos, Senhor, por vosso preciosíssimo sangue, pelo qual nós fomos salvos e preservados de todo o mal. Amém. Pai nosso que estás no céu, santificado seja o vosso nome. Venha a nós o vosso reino. Seja feita a vossa vontade, assim na terra como no céu. O pão nosso de cada dia nos dai hoje. Perdoai-nos as nossas ofensas, assim como nós perdoamos a quem nos tem ofendido. E não nos deixeis cair em tentação, mas livrai-nos do mal. Amém.
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10: que a paz esteja convosco e até amanhã.

0: É, saudações, minha baia querida, bom dia, bom dia, bom dia, bom dia, bom dia mesmo. São 6 horas agora, mais 2 minutos. 6 e 2, está começando mais uma edição do Voz da Cidade, aqui pela rádio Pombal FM, a rádio 10 da Bahia. Pois é, começamos mais um dia, os fatos que aconteceram aqui na nossa região, na cidade e também na Bahia, no Brasil, no mundo. Hoje é sexta-feira, como diz a galera, sextou, não sei nem porquê, mas enfim, sextou, para mim é melhor dizer, hoje tem feira, viu? Vamos resumir os fatos que aconteceram aqui na região, Nordeste, na Bahia, no Brasil, no mundo. Hoje é sexta, dia 3 de julho. Esse é o dia de número 184, pelo calendário gregoriano, 27 semanas. A gente já vai viver, termina no sábado, né? Domingo a 28ª, faltam 181 dias, estamos no inverno, sob o regime do signo de Câncer. Hoje é Dia Nacional de Combate à Discriminação Racial, Dia Internacional dos Sem Saco Plásticos. A proposta tem como objetivo alertar para os impactos ambientais causados pelo uso excessivo de sacos plásticos, incentivando a adoção de hábitos mais saudáveis. A data convida pessoas, empresas e governos a refletirem sobre o consumo desenfreado de plástico descartável e sobre a importância de reduzir a produção de resíduos que prejudicam o planeta. A solução, todo mundo fazer compras com bucapio. Ainda existe bucapio? Será que ainda existe o bucapio? Antigamente não tinha isso, né? Antigamente a gente andava, ia pra feira, trazia tudo no caçoar. Lembra do caçoar? Era. Eu me lembro, é tudo no caçoar e bucapio. Eu vou contar um pouco de história, porque isso aqui parece uma anedota. Você vai no mercado, se você pegar um sabão em pedra, a menina bota no saco. Se você pegar uma que boa, ela bota no saco. Aí você acaba chegando em casa com as comprinhas com 15 sacos. Enfim. Hoje é aniversário de vida de Tim Lopes. Morreu, né? Em 2002, aquela história lá que foi não sei o que maluco lá do Rio de Janeiro. Muhammad Ali, ou Cassius Clay, maior pugilista da história. E hoje é aniversário do nosso regueiro.
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0: Gomes, compositor, cantor brasileiro, é amplamente considerado como o maior nome da história da música reggae do país. Suas músicas falam sobre desigualdade social, violência, pobreza, mazelas, corrupção e do cotidiano brasileiro.
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0: 71 anos. Você sabia que ele é de Cachoeira? Tem um filho, Isaac e Jeremias. Filho de Dona Maria de Lourdes com Pedro Noar.
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0: Engraçado, eu tinha e conheço assim o Tintim, que é o irmão dele. Tem nada a ver com o reggae. Tintim muito doido. Toma um aqui só. E Tintim bravo. Campo de batalha, árvore, dance reggae, camelô, ovelha, criminalidade. E essa, né? Acorde, levante e lute.
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0: Recentemente, esse ano em abril, né? Edson Gomes se envolveu com uma polêmica com Daniela Mercury, né? Durante uma premiação do troféu Armandinho Irmãos Macedo Salvador. Daniela achou de dizer que... Oi. Ela discussando sobre violência doméstica, não sei o que, chegou a alegar, perdoe sua mulher. Aí Edson Gomes pegou a...
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0: Lembra? Aí depois, Carlinhos Brown, coitado, foi lá tentando apaziguar as coisas. Vamos cantar. Aí Edson Gomes cantar uma zorra.
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0: É, foi massa, viu, velho? Ela sugeriu que Edson Gomes era batia na mulher, né, velho? Aí, mesmo que ele tivesse batido, mas aquilo era momento de dizer isso. Pegou mal ali. Mas não tira o brilho de Edson Gomes, o nosso Jimmy Cliff.

0: Eita, histórias e mais histórias. Olha, gente, morriam nessa data. Não, hoje é aniversário de Richelli, Carlos Alberto Richelli, Tom Cruise, Sebastian Vettel e de Edson Gomes. Fato histórico, em 1987, o nazista Klaus Barbie, conhecido como açougueiro de Lyon, foi condenado à prisão perpétua por crimes contra a humanidade. E em 88, um navio de guerra americano confundiu um jato de passageiros iraniano com um caça e derrubou o avião, matando 290 pessoas. Hoje é dia de São Tomé, um dos 12 apóstolos de Jesus Cristo, consagrado pela Igreja Católica como padroeiro dos pedreiros, dos arquitetos e dos cegos. São Tomé, também conhecido por Tomás, era um simples pescador quando Cristo o chamou para ser seu discípulo. São Tomé, que duvidou que Cristo tinha ressuscitado. Meu Deus, deixa eu ver sua mão aí. Aí Cristo mostrou a ele, estava lá o furo do prego. Ver para crer, São Tomé ficou conhecido. São 6:09 agora, 6:09. Oi, Tony Santos, bom dia. Você também é ver para crer ou crê para ver?
1: Pois é, Santarino, eu aprendi, bom dia, né? Bom dia, ouvintes do... Eu aprendi a duvidar de tudo para não errar e não também acertar. Comprovar.
0: Filosofou.
1: Comprovar.
0: Filosofou.
1: E quando você tem certeza de tudo, você não quer ouvir mais nada.
0: Isso é verdade. Isso é verdade. E a filosofia ensina isso. É. Duvide sempre. Nem sempre, nem tudo é como a gente imagina que é.
1: Não saia por aí dizendo isso não existe ou isso existe. Saia por aí perguntando, será que existe?
0: Será, exatamente. Agora, eu tenho uma certeza na minha vida, isso é pessoal. Jesus é o Senhor.
1: Amém.
0: Eu creio que Cristo...
1: É uma confissão, né? É uma confissão.
0: Exato.
1: Crer é uma confissão.
0: E por isso eu não vou pro inferno.
1: Graças a Deus, aleluia.
0: Aleluia.
1: Viva o Bispo Macedo, Valdomiro Santos.
0: Não, aí você. Aí você me lenha, como diz o outro. Rádio ligado. Ah, ainda tem mais, ainda tem nossa equipe aqui, pô. Que é isso? Tem o Pobol Móvel com o Kleber França daqui a pouquinho, Walter Oliveira, na edição de áudio, Celestino, ambos de folga. Érica Souza na coordenação administrativa. Direção geral Luciano Brito. Rádio ligado, o povo informado já está no ar, o meu, seu, nosso.
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0: As instabilidades atmosféricas persistem sobre o litoral baiano, mantendo a previsão de variação de nebulosidade e ocorrência de chuvas isoladas ao longo do período. Em Salvador, na região metropolitana e Recôncavo, a previsão é de céu parcialmente nublado, com possibilidade de chuvas isoladas no decorrer do período. Nas demais regiões do estado, o tempo permanece estável, com predomínio de sol e condições favoráveis ao tempo seco durante todo o período. Minha filha disse ontem que Salvador estava chovendo. Começou o sol, depois caiu um toró. Aqui em Pombal, hoje, sexta-feira, sol com algumas nuvens, chuva passageira. Há sim possibilidade 81% de chover. Hoje em Pombal, como choveu de madrugada, 3,1 milímetros, mínima de 20, máxima de 28 graus. O sol aparece e também ele adormece a 17h23. Com vento de 10 km, a lua hoje é cheia.
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0: O preço do feijão carioca em Barreiras, a saca com 60 quilos, R$ 342,50. Na Venezuela, um quilo de feijão custa R$ 38,50, mesmo antes da tragédia. A farinha de mandioca de primeira em Salvador, saca com 50 quilos, R$ 290. Já a farinha, aquela farinha, farinha mesmo, farinha. A saca com 60 quilos custa R$ 190. O dólar ontem deu uma baixada, mas permaneceu 5,20. O dólar, mesmo em alta, continua valendo R$ 5,95. As primeiras notícias do dia, segundo os jornais que circulam na capital baiana, a gente começa com...
1: Jornal à Tarde, celebração à Tarde da Bahia, o tradicional, celebração da liberdade e ainda Portugal elimina Croácia e Modric se despede das Copas.
0: Vai ter Portugal e Espanha.
1: Portugal e Espanha. E um detalhe, né? Modric, Cristiano Ronaldo, Messi, vivendo aí a sua última Copa, para Modric já foi.
0: Vamos lá, Correio da Bahia, escândalos de corrupção e desgaste político ameaçam a eleição de Rui Costa ao Senado.

0: Essa aqui de Rui, é escândalo de corrupção.
1: Essa daí, essa aí é do Correio.
0: Ameaça a eleição de Rui. Mas não deixa de ter razão, né? Isso aí vai pesar. Mas
1: aí daqui a pouco o Jornal da Tarde vai fazer um ao contrário. É. Vamos lá, tribuna. Supercomputador prevê que Brasil vence a Noruega. Eu tenho que ter esse supercomputador para prever se eu ganho na loteria, na lotérica. Espanha teve de suar a camisa para vencer a Áustria.
0: A fraca Áustria, um futebol desse tamanho da Espanha, não vai para lugar nenhum, viu? E Brasil ganha de sobra. O Brasil é... tá bem. Igreja Católica oficializa excomunhão e primeiro cisma do século XXI. Nomeações de bispos à revelia do Papa levam à exclusão da Fraternidade São Pio X, como em 1988.
1: Vou subir lá para o Rio de Janeiro. O Globo, auditoria identifica fantasmas em todos os 77 órgãos do governo do Rio de Janeiro. Controladoria do Estado apontou funcionários que recebiam sem trabalhar presencial ou remotamente. Sabe o que eu cheguei a uma conclusão? Que Rio de Janeiro não precisa de governante não, velho. Porque lá não tem governante, né? Eu acho que eu deixo o Estado mesmo, ele funciona sozinho. Que todo mundo que entra lá vai preso ou é caçado.
0: Verdade, é para Estado do Rio, hein? Proposta avaliada na Fazenda para dívidas rurais prevê 100 bilhões do Tesouro em 10 anos. Esse é o destaque do Zero Hora Porto Alegre.
1: Folha de São Paulo, olha o que diz Ancelotti. Seleção não precisa de um craque. A torcida sim, né? Olha só o que diz Ancelotti. E claro, a vitória da Espanha e Portugal, a fúria, né? Vão se enfrentar nas oitavas de final.
0: Tarifaço eleva tom da disputa à presidência, é o destaque do Correio Brasiliense.
1: Eu vou lá para as bandas de Pernambuco, porque tem o Jornal do Comércio. Lula mantém Transnordestina travada em PE e avança no CE, em Pernambuco, e avança no Ceará. É isso que ele quer dizer sobre a Transnordestina.
0: 6:16, Suíça controla, supera filho de Zidane e elimina Argélia com tranquilidade. É o destaque do UOL.com, o destaque online.
1: Pois é, vamos ao Metrópolis. Governo Lula leva aos Estados Unidos mapa de compensações para evitar tarifaço.
0: Sanções dos Estados Unidos contra ligados ao PCC elevam pressão sobre o Brasil, dizem analistas. Está no R7.com.
1: G1. Flávio propõe aos Estados Unidos barrar a conexão do Pix com sistemas não ocidentais. Ou seja, se você quiser passar lá um Pix para a China, para a Índia, para o Japão, para esses países orientais, não pode.
0: 6:17, entidades ligadas ao agronegócio criticam o plano Safra 2026 e 2027. A reportagem é de Humberto Poça, inteiro caso.
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3: Entidades ligadas ao agronegócio avaliam que o plano Safra 26-27, anunciado pelo governo, poderia ser melhor e mais adequado às necessidades do setor. Entre as instituições que se manifestaram estão as federações estaduais de São Paulo e Paraná, além da Frente Parlamentar da Agropecuária. Apesar de algumas críticas, o novo plano Safra contará com 521 bilhões de reais em crédito, 9 bilhões a mais que o anterior. A maior parte da verba vai financiar operações de custeio e comercialização. Da Rádio 2, Humberto Ferretti.
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0: Agora 6:18, vamos aos destaques do Voz. Para esta sexta, dia 3 de julho, após matar casal, diarista vendeu joias e celulares das vítimas por R$3.300.
1: Morador de Paripiranga é o primeiro paciente a ser atendido no Hospital Estadual Litoral Norte, em Alagoinhas.
0: Adeus, o eterno Jaspion. Lembra de Jaspion? Lembra do cantor Neto Araújo?
1: E Jaspion não entrou em campo contra o Brasil.
0: Ele vai entrar no campo agora de São Pedro e morreu.

0: Também o ex-cantor Neto Araújo, do ex-Cavaleiros do Forró.
1: Eu lembro de Jaspion, Spectreman, aquele outro, Ultraman.
0: Ultraman.
1: Vamos lá, caminhão Cegonha com 11 carros elétricos pega fogo na BR-101.
0: Atividade física pode ajudar a reduzir dores e desconfortos causados pelo frio.
1: Relatório da ABIN aponta Sergipe como único estado sem domínio de facções criminosas.
0: Senado aprova a venda de spray de pimenta para defender mulheres.
1: E quem trocou seu carro de câmbio por carro automático? Carros manuais exercitam o cérebro e previnem envelhecimento, diz estudo.
0: Eu apoio. Meu carro, eu optei de câmbio. Eu quero passar marcha.
1: Diz que você pode ficar até dormente de um pé porque não usar ele.
0: Esses carros você fica preguiçoso. Não tem marcha mais.
1: Diz que desaprende até a dirigir.
0: E eu fiz isso. Minha filha pegue carro de câmbio. Ela comprou um carro recentemente. Carro de campo, por quê? Por isso. Você tem razão em comprar.
1: Então vamos cambiar, meu gente.
0: Carro de negócio.
1: O meu ainda bem que é de câmbio, né? E eu quero que suma tudo, só fique o meu.
0: E o pastor foi pra igreja e começou a revelar coisa da vida pessoal do irmão, sem pedir a permissão. Ele entrou na justiça e ganhou uma bolada.
1: Aí a mistura ficou brava, hein?
0: Eu revelo isso, revelo aquilo, inguiço e feitiço. Vamos agora a ele, destaques do Pombal Móvel.
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0: Kleber França, 6:19, agora 20. Os destaques do Pombal Móvel com Kleber França. Me parece que o tempo estabilizou, né, Kleber? Não tem neblina, choveu de madrugada, o chão tá molhado, não é isso? Tem poças de água aí, que você passou e viu, né?
3: Exatamente, Santarini, bom dia para você, bom dia para Tony Santos e para os ouvintes do programa Voz da Cidade. Exatamente, Ribeira do Pombal, pelo visto, durante a madrugada caiu aquela chuva. Detalhe para a névoa, que hoje não apareceu, né? Ontem foi muito intensa, muito densa a neblina aqui em Ribeira do Pombal, mas nas primeiras horas de hoje a gente percebe que não tem neblina em Ribeira do Pombal, mas o tempo tá fechado, muitas nuvens fechando o céu. Vamos aos destaques para hoje do nosso Pombal Móvel, hoje, dia 3 de julho. Hoje, dia 3 de julho, o nosso Pombal Móvel destaca daqui a pouco para você. Caminhão sai da pista e vai parar em Ribanceira, às margens da BR-110 em Jeremoabo. Motorista é conduzido à delegacia após denúncia de perturbação do sossego. Olha, CIP Nordeste prende homem por receptação de veículo roubado em Cansanção. 21ª Companhia Independente de Polícia Militar de Cipó divulga balanço das ações operacionais realizadas no mês de junho. Homem é preso com armas, munições e drogas durante a Operação Força Total em Pé de Serra. Ambulância fica completamente destruída após incêndio na BR-116 Norte. E, além dessas informações, o que surgia aqui nas primeiras horas de hoje, a gente vai estar trazendo para você, ouvinte da Rádio 10 da Bahia, ouvinte do programa Voz da Cidade. 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
3: Agora 6:26, muito bom dia para você que ligou o rádio agora. Você que ligou o radinho agora, bom dia para você. Pois é, a Secretaria da Educação do Estado da Bahia abre nesta quarta, quer dizer, abriu ontem as inscrições para o sorteio eletrônico de vagas dos cursos técnicos. Deixa eu arrumar isso aqui. Abriu no dia primeiro. Essa notícia eu tenho, mas eu trouxe hoje, inclusive aqui pro CETEP, hein? Se liga. As inscrições para o sorteio eletrônico de vagas dos cursos técnicos de nível médio da educação profissional e tecnológica, de forma subsequente do ensino médio, para o período do segundo semestre desse ano. Os interessados poderão se inscrever gratuitamente até o dia 14 de julho. As inscrições devem ser realizadas exclusivamente pela internet por meio do sistema de inscrições. Podem participar prioridade, viu? Para candidatos que concluíram o ensino médio da rede pública municipal, estadual, federal ou em instituição privada na condição de bolsista integral. As vagas são destinadas a pessoas residentes no estado da Bahia. Mais tarde eu trago para você quais são os cursos disponíveis aqui no CETEP, tá bom? No momento da inscrição, você deverá informar o CPF, vai criar uma senha de 6 dígitos, de 6 a 8 dígitos, e selecionar apenas um município, uma unidade escolar e um curso do seu interesse. Será permitida apenas uma inscrição por candidato. Sorteio eletrônico será no dia 15 de julho deste ano, claro, mesma data em que será divulgado o resultado. Os candidatos contemplados deverão efetuar matrículas no dia 17 e 20 agora de julho na unidade escolar para a qual foram selecionados mediante a apresentação do histórico RG, CPF, comprovante de residência e carteira de vacinação.
4: Comandante do 5º Batalhão da Polícia Militar, com sede em Euclides da Cunha, Tenente Coronel Roberto Sampaio, recebeu a visita do professor Edivânio, idealizador do projeto Ararinha de Leá, em um encontro voltado ao fortalecimento das ações de valorização do patrimônio ambiental e do turismo sustentável na região. Durante a visita, o professor Edivânio anunciou a presença da equipe da TV Bahia em Euclides da Cunha ontem, para a gravação de uma reportagem do programa Expedição Bahia. A cobertura destacará as trilhas e as belas paisagens que integram o percurso do Desafio de Leá, um dos mais importantes eventos do mountain bike da Bahia. Hoje, a equipe seguirá para a Estação Biológica no município de Canudos, dando continuidade às gravações. Na oportunidade, o professor Edivânio presenteou o comandante com uma lembrança simbólica do projeto Ararinha de Leá, gesto que reforça a parceria entre as instituições e o compromisso com a preservação ambiental, a valorização das riquezas naturais e o desenvolvimento regional.
3: Agora são 6:29. Um homem de 30 anos, identificado como Rafael Ferreira de Jesus, foi morto a tiros dentro de casa ontem à noite no bairro Gabriela, em Feira de Santana. O crime aconteceu por volta de 7:40, 7:45, na rua Vila Madalena. Segundo a mãe da vítima, os suspeitos chegaram em uma moto de capacete, entraram na casa, efetuaram o disparo e depois deram no pé. uma equipe do DPT, que é o Departamento de Polícia Técnica, foi acionada para a realização da perícia e adoção dos procedimentos legais cabíveis. De acordo com informações, o homem já havia sido acusado de ameaçar a própria avó, que tinha 84 anos na época do caso.
4: É, a polícia conduziu um condutor após atender uma ocorrência de perturbação do sossego alheio no centro de Euclides da Cunha. A guarnição foi acionada após denúncias de um veículo com som automotivo e volume excessivo na Praça Duque de Caxias. No local, os policiais constataram a veracidade da denúncia e verificaram que o condutor apresentava sinais de bebida, de ingestão, né? De ter bebido, efeito de álcool. Ao ser convidado a realizar o teste do etilômetro, o condutor recusou-se. Diante dos fatos, ele e o veículo foram conduzidos à delegacia para as medidas cabíveis.
3: Muito bem, são 6:31. Paulo Afonso vai agitar o sertão baiano, hein? Próximo dia 26 de julho. Com a segunda edição do Paulo Afonso Run, corrida de rua, que já na sua estreia entrou para os registros esportivos da cidade como o maior evento de modalidade já realizado no município. A primeira edição reuniu corredores de diferentes faixas etárias e perfis, transformando as ruas em um espaço de esporte, lazer e cultura. Segundo informações da prefeitura, o percurso da prova inaugural foi planejado para contemplar pontos turísticos e paisagens marcantes da cidade, deixando uma boa impressão nos participantes e no público presente. O evento faz parte de uma estratégia mais ampla da gestão para 2026. A Secretaria de Cultura monta um calendário com 21 eventos, 6 a mais do que no ano anterior, com o objetivo de garantir a competição em todos os meses do ano. As corridas de rua tem sido o carro-chefe desse crescimento. Provas como a Parrum, a Corrida da Pai, o Autismo, Sertão Ram e Duque de Caxias, que ajuda a consolidar Paulo Afonso como um polo regional de atletismo. Um levantamento da própria prefeitura aponta que cerca de 30% do público participante vem de outras cidades, movimentando setores como hotelaria, alimentação e comércio esportivo local.
4: Aqui em Ribeiro do Pombal, às 16h, um fato que trata de violência doméstica. O cara agrediu a mulher e ele próprio ligou para a polícia para dizer que tinha agredido a mulher. Isso aconteceu ontem.
3: Aqui foi?
4: Foi na Fazenda Cedro, zona rural de Ribeiro do Pombal. Ele pediu a presença de uma guarnição para evitar o agravamento da situação. Será que ele estava sendo ameaçado de ser linchado? E aí chamou a polícia e disse: olha, eu fiz isso, não sei. A polícia não dá mais detalhes. A guarnição confirmou as agressões através de marcas apresentadas no corpo e nas vestes da vítima. O autor foi encontrado nas proximidades do local onde aconteceu o fato e voltou a confirmar ter cometido as agressões. Diante disso, os envolvidos foram conduzidos para a delegacia aqui de Ribeira do Pombal. O cara agride a mulher e chama a polícia.
3: Doidão.
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1: 6:33, a Espanha, fraca a Espanha, fraquérrima a Áustria. Espanha com futebolzinho desse tamanho. Como é? Minha irmã vai lá, como é o nome daquele jogador lá?
2: Neymar.
1: Como é?
3: É Neymar, né?
1: O Neymar.
3: Não, a Neymar não, é o...
1: Lá. Minha irmã
3: esqueci
1: vai mal.
3: Esqueci o nome, esqueci.
1: Laimor.
3: Iamal, né? Iamal?
1: Cara, Iamal, e foi ontem, jogou, não tinha jogado ainda pela Espanha um tempo integral, ele vem de uma contusão igual a Neymar, mas ontem ele entrou, jogou cerca de 55 minutos, depois ele saiu, fez uma jogadazinha, aquela jogada manjada, que eu, volante, não tomo um drible daquele. Ele gosta de jogar pelo lado direito e faz aquela jogada, finge que vai pra frente e volta e dribla de volta. Ah, meu irmão, vai dar banho na galinha. Jogador hoje toma drible porque quer. Portugal deu 2-1 na Croácia. Áustria, nem no campeonato municipal eu queria ela. Fraca demais, não diz pra que veio pra Copa, depois de 28 anos.
3: Você assistiu esse jogo Portugal e Croácia?
1: Não, só rapaz, os melhores momentos.
3: O último minuto, um gol da Croácia, empatava o jogo e ia pra prorrogação. O último minuto. Aí tava impedido, aí a Croácia comemorou, aí todo mundo chorou, aí Portugal se lamentou, Cristiano Ronaldo botou a mão na cabeça, meu amigo. Aí depois, quando foi ver lá, o cara tava impedido, a bola passou raspando assim a cabeça do e eles entenderam que o cabelo, não foi nem a cabeça, o cabelo, pegou num fio de cabelo, e eles entenderam que como a bola pegou no companheiro e o outro tava impedido.
1: E aí?
3: Aí anulou o gol, rapaz. Foi a anulação de um gol.
1: Foi pra prorrogação, foi?
3: Não, Portugal tava 2-1. Se tivesse empatado,
1: sim,
3: dava 2-2 ou dava ir pra prorrogação.
1: Eu acho que Portugal passa fácil contra a Espanha.
3: Agora, hoje tem Argentina e Cabo Verde, né?
1: É. Deixa eu só fechar ontem, Cuiabá venceu o América Mineiro, hein? O América Mineiro já tá no inferno, nem no cemitério mais.
3: E Fortaleza ganhou, viu?
1: Da Ponte Preta. Também, quem não ganha da Ponte Preta, né? Então, o seguinte, Série B, né? Vamos agora...
3: Você não tá ganhando da Ponte Preta o Guarani, não sei por quê. Porque tá na terceira divisão também, né? Como é que você...
1: Que time, viu? Hoje tem Áustria e Egito, Austrália, melhor dizendo, que eu confundo Austrália com Áustria.
3: Hoje... Quer dizer que o vencedor de Argentina aí vai pegar Austrália, o Egito, é? De Argentina e Cabo Verde?
1: Não vai chegar...
3: E colombiano vai pegar o vencedor e vai pegar a Suíça? É, sim, é.
1: Aí é fácil demais chegar... Argentina e Cabo Verde pega a Áustria ou o Egito, né?
3: É, assim é. Eu queria saber, eu tô sem saber.
1: Colômbia e Gana.
3: Eu queria esse clássico aqui, Argentina e Colômbia, cara. Um clássico sul-americano, mas não, eles não se cruzam não, né?
1: Eu acho que não.
3: Ou é Suíça que pega o vencedor de Austrália e Egito, ou é Argentina?
1: Olha, a Argentina tá aguardando Cabo Verde, não. Peraí.
3: Suíça tá aguardando quem? Olha aí. Suíça.
1: O Suíça está aguardando o vencedor do jogo 87, que deve ser esse, do Egito, né?
3: Austrália e Egito, né?
1: É.
3: Entendi.
1: Paraguai pega a França, Canadá, Marrocos.
3: Ah, se for assim, então é bom, que a Argentina pode pegar a Colômbia.
1: É, mas olha o caminho da Argentina, olha o caminho do Brasil.
3: Agora, eu cometi um erro ontem, eu pensei que só tinha duas seleções na Copa Sul-Africana, não. Cabo Verde e Gana, né, cara?
1: É.
3: Tudo bem que a Argélia já foi... Marrocos se classificou, agora só tem três, mas hoje podem se classificar mais duas, ou nenhuma, né? Ou uma só, a depender de como seja Argentina e Cabo Verde, Colômbia e Gana.
1: Agora, eu vou falar uma besteira aqui, a gente pode falar uma besteira por ano, né?
3: Pode. Aliás, a gente fala muitas, né, por ano, né? Então,
1: mas hoje
3: se a gente for calcular não falar besteira, a gente fica mudo, né?
1: Mas aí é admitida, aquela que é admite. Nossa. A outra é aquela que o ouvinte parece que diz que é, né? Rapaz, eu nunca vi tantos negros em seleções chamadas brancas.
3: Não, mas aí é por causa da Europa, principalmente.
1: É, Europa.
3: Por causa da migração, né?
1: Isso.
3: Eles colonizaram a África.
1: E eu ficava olhando assim, porque nos anos 70 era quase impossível você ver um alemão preto. Um japonês de olho fechado.
3: É por causa dos descendentes. Essa
1: França.
3: Você vê Lukaku, né? Lukaku tem hora que ele é chamado de belga. Quando ele diz, quando eu ganho, eu sou chamado de belga. Quando eu perco, me diz que eu sou do Congo.
1: Que é descendente de africanos.
3: Porque ele é filho de africanos, né? Ele é descendência africana.
1: Eu vi a Áustria ontem, rapaz.
3: Aí você vê, na Bélgica, Quando ele ganha, é belga.
1: É belga.
3: Quando ele perde, é do Congo. Isso é um racismo. E ele abriu o coração e falou isso, viu? Porque não, ele decidiu o jogo. Ele foi importante naquele jogo da Bélgica.
1: Porque Tony, eu assistia muito jogo. Muito. Nos anos 70, 80, quando eu comecei a acompanhar futebol, você não via um alemão. A Alemanha só tinha gaso, velho.
3: Eu tava conversando...
1: Austrália, Portugal, Espanha, você vê um preto. Japonês de olho fechado. Você viu o goleiro da Japão. É mudança mesmo, velho.
3: Eu tava conversando com o primo da minha esposa, o Ronaldo. Ele tá aqui, ele tava em Paris. Ele é DJ, né? Uhum. É um profissional dele. Tava em Paris, ele foi na minha casa no início de junho. Aí ele tava na França, ele tava lá no bairro da França. Ele disse assim, Tony... A França não tem mais francês assim.
1: De raiz, né?
3: É muita migração, entendeu? Muitos afrodescendentes. O único ainda que ainda tem uma fechada é a Alemanha. A Alemanha, você vê, ela é mais fechada, mas já está também.
1: Mas
3: porque
1: você vê, tem quatro.
3: A Angela Merkel sempre teve essa política rigorosa de combater o. Como é que chama? A entrada, né? De
1: imigrantes.
3: Pessoas. Que fogem de guerras, né? E coisas desse tipo.
1: Eu achei interessante isso, Tony. Inclusive, meus sobrinhos são belgas. Uhum. E aí, só que quando torce, joga, eles não torcem pela Belga. Eles moram lá, meu cunhado. Ele foi pra Europa, pra Alemanha. Trabalha na Volkswagen de lá. Conheceu uma belga e hoje mora na Bélgica. E eu disse, aí a torcida? Não, mentira, aqui é Brasil. Não é belga, não. Nós somos brasileiros.
3: Então, Santarino, todos aqueles negros afrodescendentes que jogam em seleções europeias, pode olhar, eles são descendentes de... Como são os negros no Brasil, né? Exatamente. Eles são descendentes de África e jogam nos times brasileiros.
1: Ontem eu fiquei assim, rapaz, alemão preto, austríaco preto, espanhol preto, japonês de olho fechado, o goleiro do Japão, né? É filho de africana com japonês.
3: Você ainda não encontra muito isso nos países nórdicos, ali Noruega, Suécia já tem. Aí você vai ali para Dinamarca, mas Noruega, Dinamarca, que são os países ainda nórdicos, é pouco, ali, ainda é pouco, mas aquela Europa maior, né? Com França, com Inglaterra, que também é Inglaterra. Essa galera aí colonizou a África também, né? E a África foi colonizada agora, gente, no final do século XIX.
1: E é bom isso, porque eles entram e às vezes são os principais atores, né?
3: Exatamente.
1: Jogadores africanos atuando nos países que se dizem brancos, hoje são praticamente...
3: E na verdade eles fecham mais as fronteiras da Europa, não é nem pra África, é pra o Oriente Médio, porque eles têm medo de grupos... Né, daquelas brigas religiosas, então, da Síria, né, que vem ali do Oriente Médio, eles fecham mais as fronteiras para a África, porque tem uma relação muito, muito próxima.
1: Você não vê preto na Argentina.
3: Eles dizem que agora eles têm que mudar, porque nós somos os europeus da América.
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0: 6h45. Hoje é sexta-feira, dia 3 de julho. Hoje é dia de queimar o pé, viu? Sexta-feira. Não é por ser sexta, não. É porque tem que queimar o pé todo dia. Não é não? Agora são 6h46. Vamos voltar com Kleber França, Pombal, Móvel. O tempo fechou, viu? O tempo fechou, viu? Cinzento. Parece que vem uma aguazinha aí.
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2: ficar 3 milímetros de chuva previsto para hoje.
0: É. Ficar bem informado. Previsão, né?
2: Não é isso, Cláudio? 3 milímetros de chuva previsto para hoje?
0: 3.1.
3: Olha, sei que já choveu durante a madrugada e nesse momento cai aqueles pinguinhos, né? Aquela garoa bem fininha.
2: Vamos calcular aqui.
3: Mas deve chover mais,
2: né? O que representa 3 milímetros?
3: Calcule.
2: Vamos lá. Um espaço de 1 metro quadrado, Santarino. Vamos fazer aí. Um metro quadrado dá quanto? Dá 5 por 20, né? 5 por 20, né? Digamos que tem um espaço de 5 centímetros por 20, dá 1 metro quadrado. Jogue 3 litros d'água em cima de uma cerâmica, por exemplo, Kleber, daquela...
3: Nem vou tão... procurar cerâmica aqui, peraí.
2: Ou seja, não, é muita chuva. Se cai, olha, imagine esse laptop aqui. Jogue 3 litros d'água nesse espaço aqui do laptop. Não é uma boa água, Cleber? É,
0: dá pra queimar ele.
3: Dá pra molhar as plantas.
2: Dá pra molhar as plantas.
3: Dá pra molhar agora, as plantas, assim, molhar o pasto, vai encher as aguadas.
2: Agora, não dá pra encher as aguadas, não. Aí é meio demais.
0: Agora sim, eu já percebi uma coisa aqui em Pombal, desde que eu vim pra cá. É, eu já estive em um local onde estava chovendo, me desloquei pra outro local e estava seco.
3: É, acontece.
2: É porque. Por exemplo,
3: já aconteceu de chover no brejo,
0: onde
3: eu moro, ali naquela região.
0: E
3: eu chegar aqui na rua e não tá
0: chovendo.
3: Molhado o asfalto, parecer que não, nem caiu uma gota aqui no centro da cidade.
0: Exatamente.
3: E vice-versa.
0: E também.
2: Mas é porque a cidade tá crescendo.
0: Molhado. Não, mas há outra possibilidade também. Eu acho que locais assim, mais arborizado.
2: É pra onde o vento leva, né?
0: É.
2: Pra onde o vento leva a chuva.
0: Povoado, por exemplo, volta e meia, quando eu tô aqui, o pessoal, tá chovendo aqui na Tapera. Sempre Tapera chove.
2: Apesar que a vegetação, ela retém mais a chuva, realmente.
0: É.
2: É como se fosse um ímã, assim, ó.
0: Porque às vezes, não tá mentindo, tá chovendo aqui na sede. Não tá não, na Tapera tá sol. Aí eu fico...
2: Não, mas...
0: Sal vermelho, poço.
2: Eu saí, por exemplo, que dia foi? Foi ontem. Lá do Peixe Busto não estava chovendo. Quando eu cheguei aqui na Praça da Juventude, estava espelhos d'água.
0: É.
2: Né?
0: Deve ter uma explicação científica, né? Mas, Kleber, então o tempo está nublado, está aquela chuviscazinha, né? Para molhar as plantas. Mas a previsão.
3: Chuviscando, mas agora parou.
0: Mas a previsão é de 3,1 milímetro de água para Pombal hoje, viu?
3: Perfeito.
0: Você que tem mudas de planta, é o melhor momento para plantar agora, viu? Arar a terra. Viu? Ara e planta.
3: A terra tá bem molhada.
0: Bem molhadinha. Tá bem exatamente. Venha de lá.
3: Eu fiz um bolo no quintal pra enterrar umas pedras, aquela bagunça, segui a dica de Tony Santos que ele me ensinou aí quando ele
2: empolgou. Eu faço isso.
3: Aí pra não ter muito trabalho, cavei. E é muito fácil de cavar, né? Porque a terra molhada fica mais fácil
0: fica
3: de cavar.
0: Mais fácil.
3: Já e... quando tá o tempo seco, você bate com a enxada
0: volta.
3: Empena e não, e não cava nada.
0: E vou dar uma dica, você que faz. Vai preparar um frango, uma carne, o tomate, a cebola, o restinho, a casca e tudo, não joga no lixo, não. Enterre. Você vai adubar seu quintal. Viu? Valeu. Eu enterro tudo. Tudo que eu faço de comida, resto de comida, eu faço um buraquinho no quintal e jogo, porque aí vai ajudar a adubar o meu quintalzinho, que tá uma maravilha, lindo de viver. Só as cobrinhas, como é o nome? A lagarta preta, que tava virada na zorra, mas eu piquei ele. O tal do Poderoso, conhece o Poderoso?
3: Conheço Poderoso.
0: Poderoso. Agora o Li é um
3: veneno.
0: Um veneno.
2: Veneno, vixe.
0: Agora o melhor dele, Kleber.
2: É Poderoso mesmo.
0: É Poderoso.
3: É formiga,
0: mata certo. Tudo, barata. Pode comprar, Poderoso.
2: O nome agora, é Poderoso,
0: Poderoso.
3: Pulga.
0: Agora também, não compre em grãos, compre em pó.
2: Ah, e é de pó, hein?
0: É, de
3: tem
0: pó.
3: Tem opção em pó, tem opção em líquido que você dissolve na
0: Eu
3: água.
0: Acho que você é um traficante do Poderoso.
2: Vixe, isso é permitido, esse negócio?
0: É, sim. Não pode no branco.
3: Mas tem que ter cuidado, né? Ao manusear, pelo amor de Deus.
0: É,
3: né?
0: Exatamente. Uma colher de sopa em 2 litros d'água. Bafore, que já foi. Não tem formiga que aguente. O bicho é poderoso. Venha, Kleber.
3: Pronto, vamos lá. A gente fez um giro já aqui pelas nossas rodovias, BR-110 e 410, movimentação bem tranquila, né? Retomada aí depois do feriado, a movimentação bem tranquila aqui nesse trecho, mas a BR-110 registrou um acidente ontem, né? Um caminhão saiu da pista na tarde de ontem e foi parar em uma ribanceira. Isso aconteceu às margens da BR-110, ali nas proximidades do posto Duas Serras, no município de Jeremoabo. Algumas imagens que eu tive acesso, enviadas pelos nossos ouvintes, por populares que moram naquela região, mostram o veículo inclinado no barranco, enquanto outro caminhão permaneceu parado às margens da rodovia durante a ocorrência. A gente não tem informação, né, do que teria provocado esse acidente. As autoridades devem investigar, apurar o que realmente aconteceu, mas há confirmação de que não houve feridos, né? As circunstâncias gerou apenas prejuízos materiais. Já a Polícia Militar da Bahia conduziu um motorista até a delegacia após uma ocorrência de perturbação do sossego no centro de Euclides da Cunha. A ação foi realizada por equipes do 5º Batalhão após denúncias de que um veículo com som automotivo estava em volume excessivo na Praça Duque de Caxias. Os policiais foram até o local e confirmaram que a situação realmente estava acontecendo. Constataram que o condutor também apresentava sinais de ingestão de bebida alcoólica. O motorista foi convidado a realizar o teste do etilômetro, mas recusou o procedimento. Diante da recusa, ele e o veículo foram encaminhados até a delegacia, onde devem ser adotadas as medidas previstas no Código de Trânsito Brasileiro. Daqui a pouco, na minha próxima participação, a CIP Nordeste prendeu um homem por receptação de veículo roubado. Isso aconteceu em Cansanção, e ainda a 21ª Companhia Independente de Polícia Militar divulgou o balanço das ações operacionais realizadas no mês de junho. Tudo isso e muito mais aqui no nosso Pombal Móvel, no oferecimento sempre dos maiores anunciantes do rádio. 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Edson Santarini e Tony Santos.
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0: Nossa, Kleber que tá fônico. A gente percebe logo, eu percebo logo a voz de Kleber quando muda. Falando pelo assim, como você faz pelo nariz.
1: Mal móvel.
0: É dose pra quem tem rinite. Mas nem toda rinite é alérgica, viu, Kleber? Muita chuva aqui em Nova Soares. Choveu a noite toda. Está chovendo forte nesse momento. Nova Soares chove, viu? Ou cidadezinha pra gostar de chuva. Porque ela também, Nova Soares, Tony, geograficamente, ela já pega um pouco já de Alagoinhas lá, né?
2: É, mas não é a... Mas não é a cidade que mais chove na região, não, viu?
0: Qual é a cidade?
2: Paripiranga.
0: Ih, é?
2: Banzaí chove mais, Pombal chove mais. Quanto mais pra lá...
0: Era pra chover mais.
2: Olindina chove menos, Ribeira do Amparo chove menos, Cipó chove menos e Nova Soares chove menos. Agora... É, tá chovendo agora lá, é?
0: Lá,
2: então esse ano tá atípico, viu? Esse ano
0: eu
2: tá atípico.
0: Eu achava que chovia demais.
2: A cidade que mais chove aqui na região é Paripiranga. Aquela região ali, ó. Antes do sertão. Porque você sabe que Pombal já foi agreste, né?
0: É.
2: Considerada agreste de Alagoinhas. E o que é o agreste? O agreste é aquela faixa entre o litoral e o sertão. O que é o agreste? E no caso nós aqui, por exemplo, por exemplo, Nova Soares já foi agreste, Pombal já foi agreste. Agora nós somos semiárido, ou seja, somos a porta do sertão, né? Porque o sertão mesmo, propriamente dito, é Paulo Afonso, é Juazeiro, Xorroxó, Macururé, Canudos.
0: Feira também é sertão.
2: Feira é a porta, né?
0: É a
2: porta do sertão, é.
0: Ó, o cara tá dizendo que o Poderoso foi proibido a venda. Eu não vi nenhuma manchete.
2: Foi mesmo?
0: Não passou aqui na
2: rádio. Ainda bem que é a primeira vez que eu ouço falar nesse Poderoso.
0: Cuidado! E foi proibido, foi?
2: Você toma cuidado aí, daqui a pouco você vai dizer onde é que tá comprando o Poderoso.
0: Não, eu digo o seguinte, se está à venda, é porque pode.
2: Será? Nem tudo que tá à venda pode.
0: Chumbinho, por exemplo. Você acha chumbinho?
2: Mas é proibido, me mentira?
0: Sim, por que não proíbe o cara
2: vender? Não, mas o cara tá sem a droga, maconha, cocaína. Mas
0: não é proibido?
2: Não é proibido.
0: Mas acha.
2: É, mas aí eu. Mas é proibido.
0: Mas acha.
2: Agora então, esse Poderoso.
0: Tem que proibir a vender.
2: Aí mas tá proibido.
0: O quê?
2: Vender. Essa é droga, não é proibido?
0: Sim, mas acha. Então tem que prender quem vende,
2: isso.
0: Não quem compra.
2: Ah, então é isso aí. Os caras podem chegar e dizer: onde foi que você comprou? Que eu quero ir lá.
0: Olha, Pombal pé. Ah, sim, é outra coisa aqui. Mas vamos lá, são 6h57, deixa eu falar da BR-88, que é a minha internet da maioria das pessoas que aqui vivem e nessa região, porque é uma internet topada, segura, estável, veloz, tem planos super acessíveis, você pode pagar com combos, tá bom? 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
2: Como diz no popular, supimpa, né?
0: Supimpa.
2: Você vai trazer as loterias agora?
0: Depois dos 7 horas.
2: Então vou dar tempo de dar uma notícia aqui, ou umas informações, os nossos anunciantes.
0: Cuidado com esse verbo, viu?
2: Em qual?
0: O verbo dá.
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0: Olha aqui o que eu tô tomando hoje,
2: 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A Fanta?
0: É.
2: Ixi.
0: Delicioso, com bolo.
2: Fanta? Fanta com bolo pode ser também entendido como outra coisa, né?
0: Polícia,
2: né? 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Gente, hoje tem direto de Feira de Santana, Musical Desejo. 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
0: O governo decretou estado de... como é o nome? Que o servidor público...
2: Ponto facultativo?
0: É, hoje?
2: Não.
0: Não, então ele...
2: Só Nova Soure e... qual foi a outra?
0: Teve outra.
2: Cícero Dantas.
0: Pronto, tá funcionando o INSS hoje.
2: Não. Aliás, botaram até uma postagem aí, o pessoal não já gosta de ponto. Cadê o Jerônimo? Deixou, frustrou a expectativa dos servidores, não decretou ponto facultativo no dia 3.
0: Então, se hoje fosse um dia normal de aula, não fosse férias, recesso, teria aula hoje. Então o INSS deve estar aberto hoje.
2: Aliás, por falar nisso, a gente só vai ter a volta às aulas segunda, né?
0: Já. Segunda agora, é?
2: É, segunda-feira.
0: Do estado, né?
2: Estado e município.
0: Município?
2: É.
0: Vamos pro intervalo, na volta às loterias.
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13: Rapaz, só morre quem tá vivo, viu? Essa semana eu fui ao médico fazer um check-up, né? Pra ver como é que tá o coração do velho santo e tal. Aí a menina da reciclagem, nesse caso não, ela fala de... Quando, antes de você ir pro médico, eles fazem triagem.
14: É, triagem.
13: Não tem um negócio da triagem?
15: A triagem é pra que ele veja como é que tá você, pra definir se é verde, amarelo...
13: Isso.
15: Amarelo, laranja ou vermelho, né?
13: Aí você vai pra triagem. Aí a menina foi, aferiu a pressão, que se tirar a pressão se morre, né? Ela tirar a pressão. Aferiu 12 por 9, a menina, pressão de criança. Ela dizendo.
15: A diastólica tá elevada.
13: Escute.
15: Que é a mínima,
13: escute,
15: né?
13: Escute. Aí tá, aí chegou minha hora da médica atender. Seu Edson, eu levantei a mão, fui lá, menina nova, rapaz, a médica, pensei até que era enfermeira. Aí... 13 por 9, né, seu Edson? É. Tá boa? Tá alta. De alta, doutor? Não, de... não, 12 por 8 já é limite.
15: Agora já estão definindo 11 por 7, né? Como a melhor,
13: ninguém,
15: né?
13: Ninguém tem 11 por 7 não, Tony.
15: 12 por 8 era considerado agora normal, mas agora o novo protocolo diz que é 11 por 7.
13: 11 por 7, 12 por 8 já é limite.
15: Não é.
13: 12 por 8, não era?
15: Eram 12 por 8 agora.
13: 12 por 9, que é a minha, já tô com pressão alta. Vou fazer o quê? Comer, só se eu comer capinha agora.
15: Não, aí você tem que parar de comer sal. Não, sal não pode comer, não.
13: E agora?
15: Você bota pra o sal bem pouquinho, pra você não sentir, não pode comer sal, não.
13: E como é que
15: eu beber sei? Muita água.
13: Mais do que eu bebo? Eu mijo a cada 3 minutos, rapaz.
15: Bom, isso é bom. Azul. Se uma pessoa tiver problema de pressão e ela não urinar, ela vai pro caixão. Porque a pressão dela só baixa se ela urinar.
13: Rapaz, olha, toda a vida foi isso. Você se lembra que a gente não podia comer ovo por causa da gema? Depois o ovo virou o melhor alimento do mundo, né?
15: E é realmente a melhor proteína. É,
13: mas não era quando a gente tinha 15 anos.
15: Aí foi feito um estudo dizendo que hoje a gordura do ovo, ela é uma gordura saudável.
13: Toda, eu ouvi dizendo, toda a vida 12 por 8. Se chegar 12 por 8, 12 por 8 agora, viu, meu filho? É limite.
15: E outra coisa.
13: 12 por 9.
15: 13 por 9 é um chamado pré-hipertenso, né?
13: Mas a minha era 12.
15: 12 por 9?
13: 12 por 9.
15: É um pré-hipertenso.
13: Então eu vou morrer. Então eu vou morrer!
15: Sim, mas pra você morrer pra depressão alta é preciso. Não, ninguém morre com 12 por 8, não, cara.
13: Então. Aí não sei mais o que eu como, eu faço regime.
15: Não, mas aí. Não, mas aí não é questão só de regime, não. A pressão alta, viu? O regime é pra ajudar. É porque quando a gente vai ficando velho, desculpa a expressão, não que eu tô lhe chamando de velho, mas ali nossas veias vão se enrugando e vão estreitando. Aí quando ela se estreita, ela demora, o sangue tem mais dificuldade para passar.
13: Sim, e na hora de fofar, e aí a pressão sobe, e aí vai morrer?
15: Não, assim? Aí você tem que se diagnosticar e tomar um medicamento para ele...
13: Losartana.
15: O losartana, depende, o médico é que vai passar. Tem o enalapril, tem a losartana, tem outros lá. Ó, depende do nível da pressão, né?
13: Se me perguntasse lá na frente, você quer viver o mundo? Rapaz, não leva.
15: Agora,
13: não,
15: tem um grande erro aí que eu vejo, Santanina, é que quando os médicos falam de sal, falam de alimentação para a questão da pressão, eles falam para os efeitos que isso pode dar, porque, mas a questão da pressão, ela tem a ver com a idade, tem a ver com o estreitamento das artérias, entendeu? Que o sangue passa uma artéria mais estreita, se essa artéria já se estreita quando você fica mais velho, e se você coloca açúcar, sal, óleo, isso vai dificultar ainda mais a circulação sanguínea, né?
13: Tá difícil, viu? Tá difícil.
15: Tá?
13: Tá. Pô, não pode fazer mais nada.
15: Não, bom, tudo, mas a sua não tá, a sua não tá trágico, não.
13: Tudo, olha, não pode comer isso, porque o açúcar não
15: tem que estar vigiando, mas não tá.
13: Não pode isso, o quê? Não pode isso, não pode aquilo. Que isso lá é vida, cara.
15: Por exemplo, minha esposa, se ela chegar a 12 por 8, ela passa mal. Porque a pressão dela é baixa. Tudo depende também de como é a sua pressão. Se sua pressão, por exemplo, 12 é 7, digamos, 10 por 6. Se chegar a 12, você pode passar mal. Sempre você mede a 10 por 6. Então, a 12 por 8 já pode ser considerada alterada para essa pessoa, sabia?
13: É, meu filho, eu não quero saber diabo de pressão, não vou para médico mais nenhum, viu? Se tudo é ruim, não pode comer isso, não pode comer aquilo. É melhor trocar com burro e ficar no posto lá com
15: o capim. E outra coisa, o álcool que muita gente acha que baixa a pressão, no início ele pode baixar ali quando você tá sob a influência dele, mas depois que ele passa, ele ajuda a elevar.
13: Olha, vamos para mega.
15: Vamos, que é melhor
13: aqui
15: falar.
13: Aqui é real.
15: É melhor falar de fortuna, né? Do que de doença, né?
13: Doença. Eu queria ver se eu tivesse dinheiro, se eu tava com pressão 12 por 8. Eu tava com 5 por 5.
15: Né? Aí tava morto.
13: Eu tava na Copa. Eu tava na Copa do Mundo, torcendo lá pelo México. 14, 19, 42, 45, 48, 54. 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Eu ainda disse pra Có, né?
14: Coió.
13: Eu vou comprar sua casa lotérica um dia desse.
15: Coió, Antônio José, o Coió, gente
13: Bahia
15: boa.
13: Ali,
15: torcedor
13: Bahia
15: do Bahia.
13: Bahia ali.
15: É, Bahia. 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Eu vou trazer a Loto Fácil, dois ganhadores.
13: Tá dizendo Santo Antônio, Santa disse que tá de regime e essa hora tomando Fanta.
15: Mas isso é Fanta mesmo, é?
13: É Fanta.
15: Logo de manhã tomando, mas aí é um golinho ou outro, não e faz mal quando, não.
13: É, com torta ainda.
15: Aí não vamos também exagerar, um golinho ou outro. O problema é se você ficar tomando refrigerante todo dia, né? Com constância, mas um outro aqui acolá não faz mal, não. Loto Fácil, 1, 2, 4, 5, 6, 8, 11, 13, 14, 16, 17, 19, 20, 21 e 24, né? São as dezenas da Loto Fácil e hoje vai ter sorteio e a estimativa de prêmio é de 200, ou melhor, 2 milhões de reais.

0: esses detalhes das apostas ganhadoras. Inclusive, a Mega Sena teve uma aposta de Lauro de Freitas, que fez a quina da cena e vai receber R$33.000.
1: Pronto, tá aqui detalhamento.
0: Tá,
1: né?
0: Vendo? Clicou? Aí, Santa Bárbara, Minas e Belém, né?
1: Isso.
0: Pronto, lá, traga aí o resto.
1: Vamos lá, eu vou trazer agora o... 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
0: Olha o ouvinte aqui dizendo, porque eu falava Boca Pio, ela tem uma. A solução para isso não tá no mercado, tá na consciência das pessoas. Vou fazer compra, eu levo Boca Pio.
1: Você trouxe a quina, não?
0: Não.
1: Vai trazer agora, hein?
0: Agora. Antes, vou falar aqui da... 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É quina agora, 7, 20, 22, 38, 66. Deixa eu ver se teve alguma... Aposta. Pombal, essa região aqui tá arretada ganhando de... Não tem, não. Não tem ainda o resultado total. Vá.
1: 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O time Mania acumulou também, né? Time do Coração Goiás: 12, 22, 25, 46, 53, 56 e 80. O time do coração, Goiás, R$2.800.000 é a estimativa de prêmios pro concurso de amanhã do time Mania. 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
0: Olha, uma coisa importante que eu vou falar para você que tá me ouvindo agora. Você vai para o oculista, o oftalmo, e ele passa o óculos, ok? Pá. Primeira coisa que eu te perguntar é o seguinte: aí ele, você compra e depois volta para o médico para ele ver os óculos pronto. Isso é regra. Tem gente que não volta pro doutor. E ele gosta que volte para verificar se o grau tá compatível com o tipo de deficiência e dificuldade que você tem. Um outro detalhe importantíssimo, você tem que perguntar: doutor, eu volto quando? Porque ele vai dizer, daqui a um ano, daqui a dois anos. Porque tem gente, Tony, que não faz a renovação do grau. Porque quando ele passa os óculos, seja lá, se você tiver astigmatismo, sei lá que for, às vezes é uma correção, gente. E o seu problema volta ao normal, você deixa de usar óculos. Eu já vi caso lá em casa, de você usar por dois anos, não precisa mais não. Sua visão voltou ao normal. Às vezes os óculos, a receita do óculos é para corrigir algum tipo de deficiência que você tem na visão. Então ele passa. Agora você tem que, importante, você tem que voltar ele para saber se aquele grau está piorando ou estacionou ou está melhorando. Então quando você não volta, você fica achando que está bem? Mentira, você está causando problema para sua visão. Então é muito importante voltar a fazer a prevenção. Ele vai dizer, daqui a um ano você volte. Volte, porque certamente ele vai dizer se você vai precisar usar ou vai aumentar o seu grau. Não faça como a maioria. Procure fazer os seus exames e avise o cliente. Tem médico de todas as especialidades. Hoje, por exemplo, é dia 3, né? Hoje tem doutor Haroldo, retina. Tem gente que tem deslocamento.

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1: Você ainda tem um dia de sorte aí.
2: E pra trazer?
0: Eu? Dia de
2: sorte. Que é o único que falta.
0: Dia de sorte, então vamos nela aqui. Dia de sorte. O mês é o novembro, certo? Deu 7, 15, 16, 18, 20, 22 e 31. Próximo sorteio é hoje. 750 mil.
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0: Após matar casal, diarista vendeu joias e celular das vítimas por quase 4 mil reais. O delegado que disse. A gente vai saber dessa história já já.
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4: Acabei de receber da minha ouvinte querida uma muda de
5: camomila.
4: Camomila e de Ora Pronobis, que é ótimo.
5: Não é cannabis,
4: não. Não é cannabis, não. É Ora Pronobis. Meu vizinho foi preso porque ele tinha uma plantação de mastruz. E o policial veio buscar um cara e viu de longe uma plantação de mastruz achando que era maconha. Daqui que ele foi, ele, posso levar uma muda pra mostrar ao delegado? O policial botou na cabeça que era maconha, chegou lá, era mastruz. Que, eu acho que é ele que tava cheio de cannabis. Vende lá, Kleber França.
6: Muito bem, Santarini. Que perigo, hein? Tem que ter cuidado.
7: Cuidado com essa plantação de mastruz, viu?
6: Esse policial aí tem que passar, como é que falam, por uma reciclagem, né? Que
4: ele cismou com um cara que era maconha.
7: Ele tem que ser demitido.
6: Demitido, é.
7: Daqui a pouco ele vai chegar na sua casa, confundir sal com cocaína, e aí?
6: E agora, José? Bom, vamos falar aqui da CIP Nordeste, viu? A CIP Nordeste, policiais militares da CIP Nordeste, esses aqui estão trabalhando, atuando intensamente. O mic tá aberto. Policiais militares da CIP Nordeste prenderam um homem por receptação de veículo roubado na tarde desta quinta-feira no município de Cansanção. A ação aconteceu durante rondas ostensivas na Avenida Tancredo Neves, no centro da cidade. Segundo a Polícia Militar, a guarnição recebeu informações de que um veículo com restrição de roubo oriundo de Salvador. Tony Santarini? O mic tá aberto aí.
8: É isso que a gente tá discutindo aqui, porque a luz não aparece acesa como no ar.
6: É o mic de Tony que tá aberto.
4: É, no ar. É isso que a gente tá pronto, resolvemos agora.
6: Valeu, a gente segue aqui. Deixa eu retomar aqui onde eu parei. Então, após essas ação ostensiva, essas rondas ostensivas na Avenida Tancredo Neves, no centro da cidade, a Polícia Militar, a guarnição recebeu a informação de que o veículo com restrição de roubo oriundo de Salvador estaria circulando naquela região. Então, após as diligências, os policiais localizaram o automóvel e confirmaram o registro de roubo. O condutor recebeu voz de prisão e foi encaminhado, juntamente com a Saveiro Branca, apreendida para a Delegacia Territorial de Senhor do Bonfim. A ocorrência contou com apoio também da 7ª Companhia Independente de Polícia Militar de Monte Santo, onde foram adotadas as medidas legais cabíveis. E a 21ª Companhia Independente de Polícia Militar, que é sediada em Cipó e é responsável pelo policiamento aqui da nossa região, incluindo Ribeira do Pombal, divulgou, né, o balanço das ações realizadas durante esse mês de junho de 2026. De acordo com os dados da unidade, foram registradas 30 conduções à delegacia e 15 prisões em flagrante, reforçando aí o combate à criminalidade na região. O levantamento também aponta o cumprimento de um mandado de prisão e a lavratura de 10 termos circunstanciados de ocorrência. Segundo a Polícia Militar, os números refletem o trabalho desenvolvido pelas equipes no policiamento ostensivo e nas ações preventivas, reforçando assim um compromisso da corporação com a segurança da população. Números aí importantes da 21ª Companhia Independente de Polícia Militar. E daqui a pouquinho, na minha última participação, a gente vai falar sobre um homem que foi preso com armas, munições e drogas durante a Operação Força Total em Pé de Serra. E ainda, uma ambulância ficou completamente destruída após um incêndio na BR-116. Já essas e outras informações aqui diretamente das ruas de Ribeira do Pombal, no nosso Pombal Móvel. 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Kleber França, diretamente do Pombal Móvel, para o programa Voz da Cidade com Edson Santarini e Tony Santos.
4: Valeu, valeu, valeu, Kleber França. Agora, é quem tava vendo aqui. Quando a gente aperta o botão, aparece uma lâmpada acima da nossa cabeça no ar. Aí o botãozinho de...
7: Mas o meu não tá aparecendo a luz,
4: perigo.
7: Não.
4: É perigo, você pensa que desliga e não liga.
7: Eu agora nem vou olhar mais aqui, eu vou fazer assim.
4: É olhar aqui, é. É isso aqui que é o verdadeiro, de lá não.
7: Rapaz,
4: lá é
7: fácil. O cara soltar aqui um off daqueles.
4: É, ou um pum. Ó, esse negócio.
7: Eu prefiro.
4: Esse negócio aqui tá mais sujo do que a moto de Kleber, viu? Eu não vou confiar mais nele, não. Publicidade é informação. Publicidade é informação, minha gente. 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
4: O ouvinte mandou uma foto aqui de uma planta, de um pé de planta de camomila. Tá aqui a Marilene. Você sabe que o chá verdadeiro é da flor, não é do talo. E nem da folha, viu? Se for fazer chá natural de camomila, tem que ser pela folha, pela flor, que é amarelinha, linda. Eu vou plantar hoje. Bonito, obrigado, hein? Bom dia, Santarém. Uns dias atrás eu plantei uma semente de camomila e agora elas estão nascendo, mas eu não tenho certeza se ela mesmo. Mande uma amostra para mim. Eu vou mandar a de Marlene para você saber o que é camomila. E eu vi achando que era mato, olha.
7: Rapaz, tinha um paciente de 52 anos aqui de Paripiranga, lá no Dantas Bião, que é o hospital antigo de Alagoinhas, né?
4: Era.
7: Aí ele foi o primeiro paciente a ser atendido lá no novo hospital estadual Litoral Norte. Ele foi transferido, né, do Dantas Bião. Ele veio da zona rural de Paripiranga, estava lá no Dantas Bião. Aí ele precisou de um atendimento ortopédico para fazer uma cirurgia ortopédica, e essa cirurgia ortopédica é de alta complexidade. Então Dantas Bião não tinha condição de fazer. Aí ele foi transferido. Ele entra para a história, viu? esse paciente de Paripiranga, que na a reportagem não trouxe o nome, entra para a história. Ele é o primeiro paciente a ser atendido no Hospital Estadual Litoral Norte, inaugurado na última quarta-feira, né?
4: E que a gente espera que resolva parte desse sofrimento da população de Pombal e da região, que tem que descer para Salvador, né? Viajar quase 5 horas, quase 300 quilômetros, vai reduzir isso para metade. Bom dia, Santarino. Então, daqui a pouco vai prender todos nós que comemos farinha. Vai dizer que é cocaína.
7: Exatamente.
4: Pronto. Aí a moça já mandei aqui. Peraí que eu vou analisar. Agora virei analista de folha. Bom dia, quero fazer uma reclamação sobre essa água da Baixa da Berlenga. Hoje, dia do operador, botar água para as casas do povo. Até essa hora não botou. Tá onde esse operador? Boa pergunta. Viver só na água, o negócio é tomar uma de vez em quando. Santa, ela vende as mudas? Eu não sei, filha. Mas vou fazer o seguinte, eu vou plantar a minha, quando ela brotar, quando ela fixar no solo, você me cobre que eu pego uma muda pra você. Fechado? Eu prometi pra neguinha e isso eu vou fazer. Ouvinte no ar, alô.
9: Olá, bom dia, Santarino.
4: Bom dia.
9: Tani. Tony Santos.
4: Valeu, Nau. Esse é o Nau, viu?
9: Rapaz, essa expressão 12 por 8 foi alta, velho. A minha, desde quando eu me conheço por gente, sempre foi essa aí, eu nunca tive problema. Então, eu quero que ela continue. Tu tá doido, moço? Eu tudo era certo antes, agora tá tudo errado?
4: Tá tudo errado, é.
9: Não. Morreu o Preá, velho.
4: Morreu Maria Preá.
7: 12 por 8 é tranquilo, pode. Olha, dormir sossegado.
4: A pressão 12 por 8 passou a ser considerada pré-hipertensão. A mudança foi estabelecida pelas novas diretrizes brasileiras, seu ouvinte Luiz Gustavo mandando, pela Sociedade Brasileira de Cardiologia, Nefrologia e Hipertensão, para focar na prevenção precoce e evitar infartos e AVCs. A classificação atualizada funciona da seguinte forma: ideal normal, 12 por 8, inferior a 12 por 8. Pré-hipertensão, 12 por 13, ou é 80 por 89, né? É 12 por 8, né?
7: É, porque a gente simplifica 12 por 8, mas é 120 por 80, né?
4: É, exatamente, 120 por 139, que é pré-hipertensão. Já hipertenso, que é estágio 1, 14 por 9.
7: Então. E segundo alguns médicos que eu já tive contato, eles, se você 5 vezes chegou a 16, você é hipertenso.
10: Santa, bom dia. É, não pense assim não, rapaz, vamos ver sua vida. Pois eu fui pra Salvador esses dias pro irmã Dulce, aferiram minha pressão, tava 12 por 8, e a médica disse que tava normal. E outra coisa, a pessoa que é idoso, passou dos 60, tem um risco bem menor de infartar. É mais fácil um de 40, de 50 infartar do que quem tem acima de 60. Isso aí a médica falou. Já ouvi muitos médicos falar. O idoso, ele tem menos, bem chance de infartar. Inclusive, é mais fácil eu, que tenho 40 e poucos anos.
4: Inclusive, o que tem de gente nova dando xilique.
7: Isso que ela falou é verdade, né? A pessoa mais nova, ela tem uma propensão a infartar do que um idoso.
4: Então, posso viver...
7: Não, não tô dizendo que não infarta, né? Tô dizendo que tem menos propensão.
4: Jogar pra cima tudo, comer água todo dia.
7: Aliás, ela resiste mais, né? Um infarto do que um jovem.
11: No assentamento da Juarez Tavares. As estradas tudo no escuro, as rampas temor tudo.
4: Onde?
11: Tudo no escuro.
4: Onde,
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4: meu amor?
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4: Você tem que dizer onde.
12: Santarém, bom dia pra você, bom dia pra Tony. Eu tenho 65 anos, tenho um problema de cefaleia, tenho problema na minha cabeça gravíssima. E tá com 4 anos, que minha pressão, de 4 a 5 anos, minha pressão é 10 por 6, 10 por 7.
4: Aí tá, vai viver sem.
12: De vez em quando eu quero tratar 12 por 8, mas sempre minha pressão é desse jeito. E olha que eu como sal, viu? Mas não baixa, mas não aumenta.
4: Aí você vê os
7: caras. Aí não faço isso não, mas não coma sal não, rapaz.
4: Aí você vê os caras na internet dizendo que o sal do Himalaia tem outro sal aí. O sal não sei o quê.
7: Como tudo sal pouquinho.
4: Tudo é sal, rapaz, tudo tem sal.
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4: Ah, bom, é porque você não disse quando você falou na primeira vez, por isso que eu perguntei. Cadê o cururu? Traz ele aí. Ô, Zequinha, essa música não existe não, Zequinha.
13: Bom dia, Santarini.
4: Ah.
13: Bom dia, Tony Santos. Passe a música do Reis aí. Mucuripe.
4: Isso é música de sertanejo, não tem não, pô. Já procurei aqui em Mucuripe, não tem não. Música de Roberto com esse nome. Mucuripe. 738. 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Você
7: e os seus offs. 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Domingo, o Ailis Morelli começa às 15 horas, antes do Jogo do Brasil. Aí vem o Jogo do Brasil, aí ele volta, se Deus permitir, com a vitória. Vamos ver se ele é pé quente.
4: Vai ganhar, pode ter certeza. 3-0,
7: Brasil. Eu acho que vai ser um jogo difícil, mas eu acho que vai dar Brasil. 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Santarini, teve uma frase do Ancelotti que me chamou a atenção. Perguntaram a ele por que ele não comemorou o gol da virada do Brasil. Ele disse bem assim: é porque do outro lado eu vi um time triste, né? Que lutou, que tentou se defender de todas as formas. Então, em respeito ao esforço, à dedicação do time japonês, eu não comemorei.
4: Eu também lamentei, velho.
7: É. Que eles sabe, sonham, que eles... né? Pra eles é ainda uma coisa a ser alcançada.
4: Não, e eles fizeram um projeto pra 2050, até lá ganhar uma Copa. E até então, eles acham que essa foi a melhor seleção feita pelo Japão. Japão evoluiu e progrediu muito, pô, de um tempo pra cá. Eu fiquei triste de pegar eles e ser eliminado. Queria que eles fossem mais à frente. O nome do menino é Lamine Yamal.
7: Yamal, O grande problema do Japão.
4: Obrigado.
7: É que o time do Japão e o futebol asiático, de um modo geral, é que eles têm, assim, eles são inocentes ainda no futebol. E parece que é uma coisa cognitiva. Eles não conseguem tirar essa inocência. Pra você ver, Santana, naquele gol do Martinelli, né? Os dois zagueiros marcadores japoneses estão bem distante dele, daquele cara. Então é inocente, falta muita malícia, né? Aí você observa, um tá aqui, outro ali, e Martinelli livrão no meio, entre os dois.
4: A Bélgica se classificou por falta de manha, de malícia do técnico. Eu ali, quando é o nome da seleção que jogou?
7: Senegal, né?
4: Senegal. Eu ali, meu irmão, eu tirava os dois atacantes e metia dois defensores. Fecha tudo. E bola no mato que o jogo é de campeonato.
7: Você vê, Sandanino, que o time do Japão pouco fez falta. Entendeu? A falta é parte do jogo. Você tem a falta tática. Entendeu? O Brasil pecou nas últimas Copas do Mundo e foi eliminado por conta de falta tática. Aquele gol mesmo do Lukaku na Copa de 2000, foi Lukaku ou De Bruyne, o segundo gol que deu a vitória à Bélgica, foi isso, aquele Fernandinho que deveria ter feito logo a falta no início, deixou ligar o contra-ataque e não dava nem cartão amarelo, porque era no início da jogada.
4: O gol do Japão aconteceu porque
7: não fez a falta tática. Entendeu?
4: Deixa eu lhe dizer uma coisa, a gente vai ter um problema contra a como é o nome?
7: Noruega,
4: o tamanho.
7: De quem?
4: Dos jogadores.
7: Principalmente do Haaland, 1,99. Ou 1,95.
4: O mais alto nosso é Paquetá, que tem 1,83.
7: Como um quilo de fígado, e não sei quantos litros de leite cru.
4: É. O problema que nós vamos ter com bolas altas contra a Noruega.
7: Eu não sei se é verdade isso que apareceu na internet. Diz que ele se alimenta com fígado, que é uma proteína completa.
4: É um dos melhores alimentos.
7: E come leite cru. Agora, eu não acredito que seja o nosso leite natura. Não acredito que a Noruega tenha esse leite aí que a gente tem aqui. Lá, apesar que lá é muito contato com a natureza, a Noruega, né?
4: É, com aquela boca deve ter sido leite de sapo.
14: Bom dia, Santarini. Bom dia, Santarini. Aquele muito obrigado, Santarini. Me ajudou bastante com o negócio de ontem aí, viu?
4: Aquele aparelho de respirar.
7: Ah, que bom, né?
14: Sempre na sua caminhada aí, cara.
4: Ah, você também.
14: Deu certo, o rapazinho foi me entregar. Muito obrigado aí, viu?
4: Pronto, amigo. Um abraço, que bom que deu certo.
7: Agora, Santarino, em relação ainda a Brasil e Noruega, o Gabriel Magalhães, que é o zagueiro brasileiro, ele é acostumado a, no Arsenal, enfrentar o Haaland, então...
4: Inclusive já saíram na mão.
7: É, então vamos lá, o pé é tudo da mesma altura também, né? Então,
4: tem essa altura?
7: É, o Gabriel é grandão. Já testou assim, igual aqueles dois carneiros, não tem uns carneiros que ficam assim?
4: Batendo
7: chifre com outro. Então, já fizeram isso em algumas jogadas. Então, a gente tá com macho.
4: Se botar pra marcar ele não faz nada, que ali só joga com a bola no pé.
7: Já tô me empolgando.
4: Mas ganha.
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7: Muito bem, estamos de volta. Hoje é sexta-feira, dia 3 de julho. Parabéns para você que hoje faz aniversário, troca de idade, festeja a vida. Leite de sapo. Deve ser leite de sapo. Você sabe que leite de sapo é venenoso, né? Se tem uma coisa que você que saia de problema, é o leite de sapo. Aquilo pode cegar. Eu tava contando a Tony, ontem eu saí daqui por volta de 10h15, 10h20, no sentido, sei lá, caixa d'água, né?
8: Sentido oeste.
7: Oeste, né? É. Aí no meio do caminho eu vi aquele vulto fazer. Uma menina caiu da moto, uma moto pop vermelha. Aí eu fui, atravessei a rua, peguei ela, coloquei a moto em pé, peguei ela, teve escoriações aqui nessa parte, no joelho, a broca do joelho. Atinge logo o joelho, negócio da zoa. Tava de capacete. Agora você sabe o que ela fez? Não tem o quebra-mola e o passeio? Ela foi passar naquele meio ali.
9: É,
7: perdeu o controle.
9: Aquele entre o meio-fio e o quebra-mola, né? Aliás, eu já vi.
7: Pra um não cara, passar no quebra-mola.
9: Eu já vi umas. Inclusive, até meu carro uma vez. Isso logo quando eu comprei, em 2016. Meu carro tava parado aí na frente. Vinha uma menina. Uma moto. Na garupa de uma moto com um rapaz. E vinha um motociclista atrás. Esse motociclista foi fazer isso. O que vinha atrás. Foi passar entre o quebra-mola e o meio-fio. Já o casal que vinha na moto passou normal. Só que o casal passou primeiro que ele. Quando ele fez a volta no meio-fio, entre o quebra-mola e o meio-fio, ele bateu no fundo da moto.
7: Empurrou,
9: que vinha no meio, certinho.
7: O casal.
9: Aí empurrou, o casal se jogou em cima do meu carro, bateu no para-choque de trás. Ficou. Eles caíram. Sangue, né? Deu sangue no carro, no asfalto.
7: Ixi.
9: E o cara conseguiu se equilibrar e ó.
7: Vazou.
9: Sabe o que foi que passou a informação? Que meu carro, eu ia saindo, não dei sinal e eles bateram na porta do meu carro. Tá vendo? As informações que passam aí. Aí pegaram as imagens das câmeras e mostraram o momento em que ele se choca no fundo do meu carro.
7: E aí te livrou.
9: É, exatamente. Mas a polícia ainda veio
7: questionar.
9: Perdão, aí veio, pegou meus documentos, meu carro tava parado. Beleza, disse, a gente não sabe. Mas o que ficou registrado, que o outro você não viu, não deu pra. Eu acho que nem placa tinha, viu? Por isso que não conseguiu identificar pelas câmeras. Mas o que ficou a ocorrência foi meu carro e a moto do cara. Meu carro parado aqui, eu trabalhando. Quem me avisou foi Walter. Walter tava aqui, disse, pai, vem ver o que aconteceu. Chegou, fiquei chocado, né? Quando eu saí, tava lá dois corpos estendidos no chão, meu carro todo cheio de sangue, e aí o pai teve que levar os dois pra Feira de Santana, e essa pessoa, o pai desse rapaz, ele é tão gente boa, que ele ainda me pagou, né?
7: Pelos
9: prejuízos. Não, eu digo, olha, você resolve, depois é o que eu vou procurar, tomara que ele escape e tal. Aí foi R$200 para fazer o retoque e ele me pagou. Quer dizer, meu carro parado aqui. E o irresponsável, até hoje ninguém sabe onde é que ele tá.
7: Deve estar no colo do capeta. Olha, inclusive, essa menina caiu ontem, por volta de 10h15, aí eu levantei a moto. E ela tinha uma escoriação no braço, no joelho, tava de capacete. Mas o que essa menina xingava? E dizendo ela que estava levando a moto pro conserto. Aí logo em frente tem uma oficina de motos. Aí pediu o rapaz de botar corrente. O outro parou também, consertou a sandália dela, ela com os dedos todos feridos. Enfim, poderia ser um acidente evitável, né? Se ela viesse, passasse um quebra-mola normal, ela não teria caído.
9: Pra gente, isso aí não, ali é pra água descer. Porque já chegaram a propor aqui em Pombal, que eu até me assustei, que era não deixar esses espaços entre o meio-fio
7: e o
9: quebra-mola. Só que como é que a água corre?
7: Ali você pode...
9: Ali é pra água escorrer.
7: Reter água. Você pode reter.
9: Exato.
7: O lado de trás e o lado de frente pode ficar empoçado.
9: É. Aí eu disse, gente, nós temos que resolver o problema da cabeça das pessoas. Porque a pessoa não... Por que que ela tem que fazer um malabarismo naquilo ali?
7: Adaptar.
9: Porque não quer passar uma marcha, diminuir, reduzir.
7: Ou não quer.
9: É, pra passar em primeira. É. Aí vai, se arrisca, arrisca o corpo, arrisca a vida.
7: E pessoas, né? Que ela poderia ali me pegar, porque eu tava no meio.
9: Rapaz, eu já vi, não foi uma vez não aqui, ó. Em alta velocidade, o cara passar num rojão de 60 ali, cara.
7: É.
9: Entre meio fio, e não é só aqui não, em vários lugares.
0: O que eu acho que complica muito no Japão também, que a gente sabe que hoje o futebol é muito contato, né? Eles são muito franzininhos, pô. Hoje os caras todos pequenininhos, baixinhos, são franzinhos. Hoje o futebol é muito contato, eles levam muita desvantagem nisso aí.
7: Concordo.
0: Você pode ver que nas trombadas eles nunca ganham uma, pô.
7: Concordo. Tem habilidade, mas são frágeis.
0: Tem massa muscular pra aguentar a pancada.
9: Então tem uma tática.
0: Você
9: coloca aquele dois de sumô com os braços abertos assim.
7: Aí vai tomar bola vai tomar canetada. Ontem o time da Austrália, tinha um cara que tomou 6 por debaixo da perna de um jogador só. Com as pernas abertas, boca aberta da peste.
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7: Quem vê cara, não vê coração, né?
9: É, já diziam os mais velhos. É,
7: uma diarista com um rostinho lindo, a mais linda do mundo. O cão diarista foi trabalhar num apartamento, não aguentou ver os ouro, aí roubou celulares, bracelete de ouro, roubou anéis, roubou relógios. E aí quando eles deram fé, um casal de 75 ou de 76, quando deram fé, quando iam pra delegacia, ela varrendo a casa, não, você não vai pra lá não, vem pra cá. Matou de facada o casal. Cuidado com diarista, hein? Isso serve pra quê? Cuidado com diarista.
9: Tem que fazer uma investigação
7: diarista
9: profunda.
7: Diarista, você tem que ser indicação, e olhe lá.
9: É.
7: Trabalhou na casa de Tony, trabalhou na casa do Santa. Não pegue qualquer um não, porque tem muita descarada aí, e descarado que podem roubar você. Roubar inclusive comida, viu, Tony?
9: É.
7: Comida. Toma cuidado.
9: Olha, um caminhão cegonha que transportava 11 carros elétricos, 0 quilômetros, da montadora chinesa Build Your Dreams, ou seja, né? Construa seus sonhos, com a BYD, que a gente chama, pegou fogo no início da tarde de ontem na BR-101 entre Alagoinhas, ali a 48 quilômetros de Feira de Santana, em Alagoinhas. Segundo a Polícia Rodoviária Federal, o incêndio aconteceu por volta de 12h50, no quilômetro 95 da rodovia. O motorista informou à polícia que as chamas começaram em um dos veículos que estava na plataforma inferior da carreta e se espalharam aí para os demais automóveis.
7: O carro parado.
9: Pegou fogo.
7: Como é que o carro parado pega fogo?
9: E elétrico.
7: Aí tem, viu?
9: Será que foi sabotagem?
7: Aí tem.
9: Sabotaram?
7: Sabotagem. Carro parado vai queimar como, rapaz?
9: Será que é os donos de poços de petróleo?
7: A não ser que o cara do carro tava passando por ele e jogou um pitoco de cigarro.
9: Tava lá de baixo, na parte de baixo. Mas jogou. Começou a pegar fogo e pegou 11. 11
7: isso,
9: carros.
7: Não tem como. Carro parado.
9: Elétricos.
7: Tchau.
9: Tchau, um abraço, gente. Eu volto hoje às 5 da tarde. Um abraço.
7: E no Voz, que dia?
9: Segunda-feira.
7: Olha, Roberto Carlos canta O Terço, O Terço. Sucesso do Roberto Carlos depois, mas antes tem um comercial. E eu volto no segundo tempo.
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0: O terço de Roberto Carlos. Você devia conhecer a história do terço. O terço. É muito bonito.
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0: Você sabia que o terço que os católicos usam é um resumo dos salmos? Um terço de 150. 150 salmos. Um terço são quantos? 50. Então, o terço é um terço de 150, que é 50. E é os monges da época, lá do século 10, 11, 12, eles não sabiam ler. E como eles tinham que orar, eles criaram o terço, que é justamente o resumo de 150 salmos. É bonita a história. 8:07, não perca, 9:00. Parece que Marco Viana vem hoje, viu?
3: Ele vai estar falando desse jeito. Olá, essa Dani, tudo bem? Estou assim, ameaçado, cozido, muqueado. Está mais ou menos assim. Aposte no que eu vou dizer aqui, viu? A voz dele vai estar assim, mais ou menos assim. Viu?
0: 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O Viseuclin, dia 7, segunda-feira, não tem atendimento médico, mas tem exames, campimetria, você pode fazer. 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Médico dos médicos. 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Nunca foi um oftalmo você? Saber como é que tá as suas vistas? Ah, bom. Você quer problema? Então, continue não indo, viu? 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Eu tava falando de uma diarista. A diarista, ela trabalhava na casa de um casal de idosos, certo? Até aí tudo bem. Só que ela todo dia levava uma coisa. Todo dia levava uma coisinha. Aí um dia o casal percebeu, opa, tá faltando isso, tá faltando aquilo. Olha, você faz compra, 3 quilos de feijão, 3 quilos de arroz, 4 pacotes de macarrão. Dona de casa sabe disso, sabe quando é que vai faltar as coisas, né? 3 pacotes de café para passar o mês. E um dia o casal olhou e disse, cadê o feijão? Tinha 3, só tem 2. Cadê o arroz que tinha 4, só tem 3? Cadê o café? Tinha 3, só tem 2. E começou a desconfiar. Mas aí, ele deixou para lá. Foi deixando eles, né? Foi deixando. Um dia, ela, a dona da casa, de 75 anos, foi questionar. Minha filha, você tá levando minhas coisas aqui? Tá. Ela não gostou. Não gostou, não. E aí, a moça deixou pra lá, mais tarde, ela aí foi lá e matou o casal. Ainda levou R$3.000 em dinheiro, relógios, bracedeiras de ouro, e muito mais, né? Um bocado de coisita pequena, ela aproveitou e levou, achando que ninguém ia descobrir. Mas acabou descobrindo. Polêmica diz, olha, corrupção, isso aqui, Rui, e continua sendo na frente, né? Olha, pouco mais de 3 meses de eleição, escândalo de corrupção, polêmica, desgaste político, passaram a colocar em xeque a candidatura do ex-governador Rui Costa, que pretende ser senador nas eleições deste ano. Investigações que remontam a sua gestão, episódios recentes, confrontos políticos, sucessivas controvérsias voltaram ao centro do debate político, ampliando a pressão sobre o petista nesse período que antecede a campanha eleitoral. Resumindo, o negócio dos respiradores, 48 milhões que até agora ninguém consegue dizer para onde foi esse dinheiro, que foi um pagamento antecipado. Como é que você paga antecipado por uma coisa? Como se pagasse à vista, né? Mas os respiradores não vieram, 300. E aí, cadê o dinheiro? Isso é uma coisa, né? A outra, a outra foi o quê, meu Deus? O negócio da microempresa de importação de produtos, não sei o que, a base não sei o que, de maconha e tal. A roubalheira na superintendência de fomento de turismo ultrapassou 100 milhões na Sulfotu. O diretor dele era o filho de Marco Medrado, um mão de visgo, viu? Também ninguém, todo mundo calado, ninguém diz nada. A roubalheira que era, aquela máfia de cantores, sabe? Aquela mafiazinha ali. Ele saiu da secretaria, mas a bagaça ficou lá. 100 milhões foram. Não, que 100 milhões, rapaz? 1.840 milhões de reais. Brincadeira, não? E ninguém fala nada. E o povo ainda vai votar nessa gente. Não, tá reclamando da vida. Se lasca, então. Não é, não? Esse caso Wagner agora. Esse caso de Wagner aí, recebendo dinheiro no apartamento, não sei quanto. Ah, isso aqui era de viagem. Tá bom. Reaproveitamento de água salobra beneficiará a região do semiárido. Essa reportagem quem fez foi a Denise Coelho. Ouça e tendo caso.
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5: A dessalinização é um processo que converte a água salgada, principalmente do mar, em água adequada para o consumo. A água que sobra desse procedimento normalmente é descartada por ser muito salgada. Mas o projeto Sal da Terra, encomendado pelo Ministério da Ciência, Tecnologia e Inovação, desenvolvido pela Embrapa, vai permitir a utilização desse recurso na produção de alimentos. A ideia é desenvolver pesquisas sobre a aplicação desse concentrado salino em sistemas produtivos adaptados às condições do semiárido, como o cultivo de plantas de microalgas, criação de peixes, produção de insumos e irrigação em regiões com escassez de água. Durante o lançamento da iniciativa, a ministra do MCTI, Luciana Santos, afirmou que o projeto mostra como a ciência pode responder a problemas concretos da população.
6: Aqui nós estamos falando de rejeito de salinização, que vai ser reutilizado para poder ajudar

0: diretora executiva de inovação, negócios e transferências de tecnologias da Embrapa, Ana Margarida Castro Euler, ao anunciar 40 novos servidores da instituição no semiárido, afirmou que o projeto responde a desafios climáticos e produtivos do futuro.
1: Para a gente continuar sendo esse país com a vocação que temos para a produção de alimentos, para a produção de serviços ambientais, a gente precisa gerar oportunidades e novos desafios e uma nova agricultura para essa juventude que está aqui.
0: O projeto recebeu investimento de R$21 milhões do Fundo Nacional de Desenvolvimento Científico e Tecnológico, operado pela FINEP, que é a agência de fomento do Ministério da Ciência, Tecnologia e Inovação. Agência Rádio Web, produção e reportagem, Denise Coelho.
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0: Eita fome! Acabei de matar a fome. Calma. Calma, calma. Eu tô pedindo calma. Não tem uma música assim? Calma, calma. Eu tô pedindo calma. É, meu irmão. Vamos botar logo o Kleber aqui pra falar. Daqui a pouco eu volto trazendo muito mais. Muito, muito, muito, muito, muito mais. Pombal Móvel.
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0: Por que que é móvel? Porque se move, né? Móvel porque se move. Ah, sim, não fica parado. Podia ser Pombal parado, né? Mas é móvel porque ele gira com carro. E aí, Kleber, tá chovendo? Choveu agora legal, não foi?
3: Eu subi isso, aquela chuva fina, né, Santarini? Uma chuva muito densa, como a gente espera. E vem uma chuva um pouco mais forte, mas sempre torcendo para que venha forte, mas sem estrago.

Catarina. A gente quer que tenha as benesses, mas sem os seus prejuízos, né, Santa? Santarini, a gente está girando sempre pelas ruas de Ribeira do Pombal e observando, né, a movimentação nesse pós-feriado, agora no finalzinho do Voz da Cidade. A gente percebeu a movimentação mais intensa, até aqui nas proximidades da rádio, tem vários implementos agrícolas, equipamentos, até que a gente anunciou ontem, né, das entregas que devem ser feitas hoje, inclusive do funcionamento que iniciará a partir de hoje a funcionar a antiga Unidade Básica de Saúde Antonino Nobre. Mantém o nome, né? Bom que se diga, mantém o nome, só que agora como UPA, né? Unidade de Pronto Atendimento, agora funcionando 24 horas. Já funcionava 12 horas, funcionava como unidade de pronto atendimento 12 horas e agora vai passar a partir de hoje como uma unidade de pronto atendimento 24 horas, meu caro Edson Santarini. Então, a partir de hoje, a gente anunciou ontem, né? E hoje já se tem essa movimentação aqui nessa avenida Pedro Rodrigues da Conceição e também ao lado do Estádio Ferreirão, ali na UPA, onde deve ser já oficialmente, digamos assim, reinaugurada agora como UPA 24 horas. Mas também temos algumas notícias da nossa região, fatos policiais que são destaque aqui do nosso Pombal Móvel. Atenção, olha só, um homem foi preso na zona rural de Pé de Serra durante a Operação Força Total, foi realizada pela Polícia Militar. A ação foi conduzida pela 90ª Companhia Independente de Polícia Militar, que realizava policiamento tático na região. Segundo a polícia, o suspeito tentou fugir ao perceber a aproximação da viatura, mas foi alcançado pelos policiais. Durante a abordagem foram apreendidas uma espingarda calibre 12, um revólver calibre 38, duas espingardas artesanais, um simulacro de arma de fogo, munições de diversos calibres, porções de entorpecentes e materiais utilizados para armazenamento e comercialização de drogas. O homem foi conduzido juntamente com todo o material apreendido para a Delegacia Territorial de Riachão do Jacuípe. E uma ambulância do tipo van, Santarini, ficou completamente destruída após pegar fogo às margens da BR-116. No trecho entre os municípios de Serrinha e Santa Bárbara. O incêndio foi registrado, inclusive ouvintes nos enviaram essas imagens. Ontem, né, chamou a atenção ali de motoristas que trafegavam ali pela rodovia. E segundo a informação que a gente conseguiu apurar, as chamas começaram na parte dianteira do veículo e rapidamente se espalharam, consumindo toda a ambulância. A gente tentou levantar informações, né, de qual prefeitura pertencia ao veículo, nós não conseguimos até o momento, mas seguimos fazendo esse levantamento e também não conseguimos apurar a quantidade de ocupantes no momento do incêndio. Sabe-se que ninguém ficou ferido, ficou apenas aí o prejuízo material. As circunstâncias ainda serão investigadas aí pelas autoridades para esclarecer o que realmente aconteceu, o que provocou esse incêndio que chamou muito a atenção ali de quem trafegava pela BR-116 entre Serrinha e Santa Bárbara. Por hora, essas são as informações do nosso Pombal Móvel nessa edição de sexta-feira, dia 3 de julho. O mês de julho está só começando. Muita coisa para rolar, muita coisa para acontecer nesse mês de julho. O segundo semestre vai começar. Segunda-feira as aulas retornam, né? A gente vai ver aí a nossa rotina aos poucos voltar à normalidade depois de um período muito festivo no mês de junho em toda a nossa região, aqui em Ribeira do Pombal e em toda nossa região. 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Pombal Móvel, diretamente das ruas de Ribeira do Pombal para os estúdios da Pombal FM com Edson Santarini. Eu sigo girando e posso retornar a qualquer momento com informações atualizadas para você, ouvinte da Rádio 10 da Bahia.

0: Valeu, Kleber França. Agora só segunda-feira, né? Amanhã tem Rádio Revista. Eu vou estar aqui de manhã, se Deus permitir, se eu acordar e abrir os olhos. Se eu não abrir os olhos, porque eu já fui. Mas vou estar aqui, se Deus quiser, amanhã, a partir das 6 da manhã, com mais um Rádio Revista. E tem mochila das costas. Amanhã acho que é 100 conto, né? 100 reais. É fácil, rapaz. Fácil as dicas que eu dei. Mas é óbvio demais. E com essas... eu já dei 3 dicas, vou até dar uma olhada aqui. Com essas dicas que eu dei ontem. Meu Deus do céu, quem não se encontra, seu se encontra mais fácil de se ganhar amanhã. Viu? É. Dia 27 foi o último dia, né? Eu falei aqui de tênis anodé estofado, cabe na palma da mão, é usado como símbolo também, todo mundo tem em casa, começa com a letra T. É doido, não faço demais. E com a dica que eu vou dar amanhã, fica mais fácil ainda. Amanhã, logo cedo, comigo, a Rádio Revista. Tá certo? Hoje volta. Tudo indica, né? Ele não chegou ainda. Será que volta hoje? Marque Viana. E segurar o rojão dele aqui, a partir das 9. Com pinga-fogo, depois o não sei o que, 99. 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Um abraço pra minha amiga Mary da Belardo Gama, tá ouvindo a gente lá. Hoje ou amanhã eu dou pulinho lá, viu? Pra te ver. Técnico pede que crianças faltem à escola para ver jogo da Inglaterra e recebe resposta do governo. É cada coisa, viu? Rede de Proteção Social ganha fortalecimento em ações do Ministério Público da Bahia. Nós vamos ouvir essa informação com ela, a baiana soteropolitana que mora no Cabula, foi minha coleguinha, Aline Costa. Vamos lá, Aline, bom dia. 8h29.
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2: O Ministério Público da Bahia realizou nessa terça-feira em Cachoeira uma série de ações para fortalecer as políticas públicas de proteção social e garantir direitos da população. A programação incluiu uma roda de conversa com integrantes dos conselhos municipais de direitos e visitas técnicas a equipamentos da rede de atendimento às vítimas de violência. Durante o encontro, representantes dos conselhos de assistência social e da pessoa idosa apresentaram desafios enfrentados no município, entre eles a necessidade de capacitação permanente, ampliação da estrutura de funcionamento dos colegiados e maior integração com entidades da assistência social. As informações vão subsidiar um relatório que será encaminhado à Promotoria de Justiça de Cachoeira para dar continuidade às ações. A coordenadora do Núcleo de Enfrentamento às Violências de Gênero em Defesa dos Direitos das Mulheres, a promotora de Justiça Sara Gama, destacou o papel do Ministério Público na articulação de políticas públicas para ampliar a proteção à população.
3: O Ministério Público se posiciona para ser um canal que fomenta as ações que são necessárias para que políticas públicas sejam implementadas no município e que faça com que se reduza cada vez mais o número de pessoas que sofrem qualquer tipo de violência, sobretudo a população mais vulnerável, que aí nós incluímos as mulheres, as crianças, as adolescentes, as pessoas com deficiência, idosos, etc. Esse é o nosso papel, o papel de defensor da sociedade, e nossa instituição se posiciona nesse sentido para que todas as pessoas sejam recepcionadas dentro do Ministério Público da Bahia.
2: A promotora também visitou o Centro de Referência Especializado de Assistência Social, o CREAS, e o Centro de Referência de Atendimento à Mulher, o CRAM. O objetivo foi fortalecer a parceria entre o Ministério Público e a Rede de Proteção às Vítimas de Violência. Durante a visita, Sara Gama apontou avanços na estrutura dos serviços, mas ressaltou que ainda existem desafios para ampliar o atendimento à população.
3: Como desde o ano passado nós já tínhamos entabulado esse diálogo com a rede, nós detectamos que a partir dessa conversa nós já evoluímos. Diga-se de passagem, hoje nós temos as instituições que compõem o CREAS e o CRAM, por exemplo, com os profissionais técnicos dentro dessas instituições. Então, todos eles têm psicólogo, assistente social, coisa que não existia no passado e que faz parte do processo de evolução das instituições para esse acolhimento que as vítimas precisam. Essas instituições ainda têm uma demanda maior do que o que comporta o equipamento. Possivelmente, no futuro e com a evolução, sejam necessários novas contratações, ambientes mais arejados, mais amplos.
2: As ações integram o trabalho do Ministério Público para fortalecer a rede de proteção social, ampliar o diálogo com os municípios e contribuir para a efetivação de políticas públicas voltadas à defesa dos direitos da população. 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Produção e reportagem, Aline Costa.
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0: O que eu gosto dessa música é o soneto.
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0: Cadeira de banho, cadeira de rodas, estão precisando. Quem tem, manda pra cá a resposta que a gente vai pegar. Ou se puder trazer, a benção é completa. Uma pessoa tá precisando, viu? Fez uma cirurgia, deu tudo errado e foi pra cadeira de rodas. Coisa da vida. É, isso mesmo. 8 advogados são presos em operação que mira faccionados, custodiado em presídios baianos. Eu quero a novidade, um real de Big Big. 9 horas tem Pinga Fogo, ele está de volta, Marquito Viana. Mande, cadê, fazer aniversário? Manda pra cá que eu falo. Manda, é pra cá que eu falo, aniversariante. Quem é? Valeu, Deus te abençoe também, muita paz. Meu irmão tava me falando que viu você lá. Eita, eu não... ele viu outro, menos eu. Eu não vou lá. É doida? Está vindo a reforma tributária para janeiro de 2027. Todo tipo. Peraí, não mexendo. Ah, já mexeram com a aposentadoria. É. Tipo de empresa, inclusive empresa do Simples Nacional, que agora em setembro tem que decidir o que vai fazer. É um tema muito grande, complexo, uma carga tributária elevada. Caso você da rádio quero fazer esse tema, que é de grande importância, que também que acredito que não consiga fazer tudo, mas dá para dar um norte às empresas. Seremos o país que pagaremos a alíquota mais alta do planeta. Brincadeira, velho. 28% estimado para regulamentação, segundo a Hungria, terceiro Dinamarca, quarto Noruega, quinto Suécia. É uma pauta boa mesmo. Muito bem. Os produtos encarecem e os serviços também por conta disso. Também, né? Os impostos são absurdamente altos. Não tem empresário que aguente. Aliás, tem gente que está de pé ainda de teimoso.
2: Bom dia, Santarém.
0: Bom dia.
2: Santarém aqui está caindo Toró, Santarém.
0: Adonde? Adonde? Aqui está chovendo também. Deixa eu ver aqui. Kleber, o que é que nós vamos falar hoje sobre saúde é vida? Saúde é vida. Cadê, Kleber? Aqui. Dica para tirar verruga? E é? Naturalmente? Até eu fiquei curioso. Vamos saber como é que a gente tira, acaba com a verruga?
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0: adesivo é uma ótima opção simples e fácil para tirar verrugas naturalmente, pois além de ajudar a retirar o excesso de pele, também estimula o sistema imune para eliminar a verruga mais rapidamente. Para fazer esse tipo de tratamento, deve-se cobrir a verruga com uma fita adesiva, deixando durante 24 horas por dia. Se a fita cair, é importante colocar outra, mantendo a fita adesiva por 2 a 3 semanas, até a verruga desaparecer. 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
7: Meu amigo Edson Santarini, um abraço, bom dia pra você, bom dia a todos aí também. Você de Pombal, amigo ouvinte, e aí, como é que tá a sua saúde? Ah, tá te incomodando as dores, né? Você já utilizou a pomada Nova Mistura? Certamente não. Quem usa a pomada Nova Mistura realmente combate as dores de forma natural. Um produto excelente, no qual você tem aí inúmeros benefícios. 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Sem falar que é excelente para você que tem dores reumáticas, né? Você que tem aí tendinite, tem artrite, ele age com eficácia por ser anti-inflamatório. E hoje são 12 milhões de pessoas no Brasil que sofrem aí com dores reumáticas. 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Que o reumatismo não tem cura. 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Não tem coisa melhor do que você ter alívio no momento da dor, tá bom? Valeu, Edson. Um abraço, querido. Até a próxima participação. Voltamos breve com muito mais dicas. 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
9: Daqui a pouquinho tem Pinga Fogo com Maquito Viana. E você vai aprender daqui a pouquinho aqui com as dicas de Tati Invade, viu? Você que cria passarinho, papagaio, ela vai dizer o que você deve fazer nesse frio. Eles não gostam muito, não. Eles não são friorentos, os bichinhos. Muito bem, a moça disse que tratou a verruga dela com fio de rabo de cavalo. É não. Mas é verdade, o povo da roça, pelo menos lá na minha região, pegava o fio do rabo do cavalo e amarrava na verruga, que ali vai cortando, né? Depois vai embora. Já vi gente colocar pimenta, mas tem várias formas, viu, gente? Uma delas é o adesivo, que vende já na farmácia. A moça está me perguntando aqui, onde é que eu faço? Não ouvi direito. É uma fita adesiva que vende na farmácia. Né? Deixa ela por alguns dias, uma opção, vamos dizer assim, caseira. Eu já vi gente colocando solução de bateria, meu irmão, na verruga. Solução de bateria. Tem no consultório, eu fiz uma vez, foi por laser. Eu tinha uma bem aqui no braço. Ela, quando chovia, ela ficava branquinha. Aí eu fui no consultório e tirou a laser. Fui tirando uma quinturazinha, mas ela foi embora. Morreu, matou. Morreu. Mas tem gente que eu acredito nas coisas caseiras, viu? Às vezes dá certo. Uma mulher disse aqui, eu tirei e botei rabo de cavalo. É mole, velho. Milho bem queimado, diz que é bom também, ó. E os peitos bem quentes. Bom dia, eu já passei a barriga no... Como é? No sapo? Não entendi, no sapo mesmo? Barriga no sapo? É doida. Eu sou do tempo que o pessoal amarrava um pano, no pescoço do cachorro, quando tinha papeira, sabe? Nunca mais, eu acho que acabou, né, papeira. No sapo e caiu. É, a barriga do sapo enfregou. É doida. Essa aí, né? Aí a pessoa com pescoço duro, com torcicolo ou com papeira. Já vi gente fazer isso. Quando eu era pequeno. Eita, tudo era na base do chá. Pereba era uma mistura de mastruz com aquele negócio amarelo. Passava pra quem tinha coceira. E coisa doida. Mas resolvia, né? Bom, vem aí o aniversariante. É, Edson Gomes, completando 71 anos hoje. Vamos fazer uma homenagem ao bichinho, né? Ele é bom pra caramba. Ele só não gosta de... daquela outra lá. Ivete Sangalo, não, como é não? O nome dela lá, rapaz. Daniela Mercury. Ele não quer ver o Satanás, não quer ver Daniela. Grande abraço, fique agora com o Pombal Pet, que fala do frio. Os animais, as aves não gostam muito de frio. Ela vai dar dica como você fazer. Depois Pinga Fogo, E a gente volta segunda-feira com Voz, porque amanhã tem Rádio Revista. Um grande abraço. Você sabe a chave do sucesso? Eu não sei, mas sei que a chave do fracasso é querer agradar a todos. Deus te abençoe, te guarde e te faça feliz.

0: Tudo bem? Eu sou a Tati Invade e está chegando o nosso Mundo Pet. Durante o frio, aves domésticas precisam de proteção contra vento e mudanças bruscas de temperatura. O ambiente deve permanecer ventilado, mas sem correntes de ar. Cobrir parcialmente a gaiola durante a noite ajuda a manter o conforto térmico. Também é importante reforçar a alimentação com orientação adequada. Este foi o nosso Mundo Pet. Mundo Pet.
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0: É, cavaleiros do forró, avise a ela. Bom dia, tudo bem? É, eu comecei com a música do Cavaleiros justamente lamentando e de certa forma fazendo homenagem ao neto, né? O Neto Araújo, que morreu ontem aos 42 anos, foi encontrado morto em sua residência. Ele estava com a esposa e ele ganhou projeção nacional quando cantava na banda Cavaleiros do Forró, ali no num período em que a banda estourou com esse acústico. Não sei se vocês lembram, nós fizemos aqui em Ribeira do Pombal esse show do Cavaleiros e foi um showzaço. Então, a nossa homenagem ao cantor Neto Araújo. Morreu ele, ex-vocalista da banda Cavaleiros do Forró. Morreu uma cantora, não sei se vocês lembram, num acidente de carro em Aracaju. E morreu, acho que mais um ou mais dois ex-cantores da Cavaleiros do Forró, salvo engano. Mas esses dois nomes eu confirmo. O Neto, claro, ontem, isso aí já, né, todo mundo lamentando profundamente. Essa cantora, que era uma cantora maravilhosa de forró também, um acidente trágico, rapaz, em Aracaju. Salvo engano, tem mais um ou mais outro nome que faleceu. Mas fica o nosso pesar, né? Bom, como vocês percebem, eu ainda estou me recuperando. Confesso que estou vindo na raça. Mas eu acho que junto... Gabriel Diniz, poxa, nossos ouvintes. Se não fossem nossos ouvintes, aí Santarém não escapava, não. Gabriel Diniz, que era cantor da Cavaleiros, aí quatro ex-cantores, tudo novinho, morreram da banda Cavaleiros, Santa. Mas assim, voltando aqui, eu tô moribundo, eu acho que juntou essa, porque eu não gripo, né? Dificilmente, muito raro, acho que juntou esse tempo todo, vamos concentrar toda a gripe que ele não pegou, vamos jogar tudo nele agora. Meu irmão, ainda tô
1: baqueado.
0: Baqueado é pouco, mas vamos lá, vamos trabalhar. Não é trabalhar que a gente precisa?
1: Claro.
0: Vamos trabalhar.
1: A Bíblia diz
0: com
1: que
0: gosto.
1: Ganhar o nosso salário com o suor do nosso gosto.
0: Garanto que eu não vou reclamar mais um instantinho. Vou trabalhar. Trabalhar, eu gosto de trabalhar e tudo certo. Se incomodar, e aí a gente.
2: Isso aqui é trabalho?
0: É não.
2: Isso aqui é um parque de diversões.
0: Olha,
2: eu vou pegar meu CD e jogar fora do Cavaleiro, viu?
0: Não, você não cantou.
2: Não,
0: é
2: mas
0: ruim quem passou
2: pode dar
0: pela
2: azar.
0: Banda, né?
2: Ah.
0: É uma coincidência, assim. Vou dizer que, né, mas...
2: Mas esse último morreu de quê?
0: Rapaz, ele foi um infarto. Tô falando de infarto, mas é extraoficial. Como fazem outras ilações também. Tem um áudio aí de um amigo dele que eu não vou nem reproduzir, porque essas coisas não é bom que a gente reproduza, entendeu? Entendeu? Mas assim, a gente precisa ter muita responsabilidade. Nós temos responsabilidade, mas já estão fazendo aí algumas ilações que não vem ao caso, e o que importa é o que a polícia legista, né? Os legistas, me ajuda aí, Santarini. A medicina legal, né? Façam aí.
2: IML.
0: O ML, exatamente, possa elucidar e trazer à tona o que foi que realmente aconteceu com o Neto. Ele atualmente. Aqui, ó. Forrozeiros que partiram precocemente, que fizeram parte da história da banda Cavaleiros. O pessoal me mandou. Neto Araújo morreu ontem. Alexandre morreu em 2004. Elisa Clívia, é essa que eu falei, em 2017 do acidente. Gabriel Diniz em 2019.
2: E tem a Abelha que morreu também, não foi?
0: Abelha?
2: Não tem uma cantora aí chamada Abelha?
0: Mas ela é da Calcinha.
2: Calcinha, né?
0: Paulinha Abelha.
2: Paulinha.
0: Rapaz.
2: Tá brabo.
0: Valeu. Estamos aqui tentando. E aí, Santa, alguma novidade? Você que precisa dizer tudo, falar tudo, conduzir tudo. Que se tem, tô mais por fora do que.
2: Joelho de escoteiro.
0: Joelho de escoteiro. Bunda de não sei o quê, tem outro dizer. Hoje, meu raciocínio tá lento, velho.
2: Mas. Joelho de escoteiro, depois que eu me descobri por quê. Porque escoteiro usa bermuda.
0: Só
2: e é bermuda, acima do joelho.
0: Acima do joelho.
2: Tá mais por fora do que joelho de escoteiro.
0: Aqui tem um campo, acho que, como é que chama?
2: Geralmente quem lida muito com isso são os adventistas do sétimo dia.
0: Mas aqui tem um, não sei como é que se dá o nome, pesquisa aí, Santarini. Campori, eu acho que é a concentração deles, é a prova, porque tem prova. E Pombal sempre ficou muito bem ranqueado nos Camporis. Eu acho que é isso. É o professor que coordena isso muito bem. Agora eu nunca mais vi nada, já entrevistei. Mark Vianney Santarini, diga pra ele que também, se eu for tomar o que todo mundo diz, meu irmão, é mel, bosta de galinha. fezes de crocodilo, que eu já tomei, meu irmão. Obrigado, viu, pela recomendação. O mel é o que mais, mel com alho. Eu já mastiguei um dente de alho hoje, tô podre. Tá sentindo? Não, Santarini?
2: Não.
0: Não?
2: Não.
0: É. Você beijaria uma moçoila que tivesse acabado de mastigar um dente de alho?
2: Eu olhava pro meio. Primeiro.
0: Por meio do quê?
2: Pra ver o.
0: Nesse, se for dar depender, vai com. Com
2: aí vai com alho. Com
0: cara, imagina com alho. Mas é isso, rapaz. Eu tava com saudade de vocês, de Santarini não, dos ouvintes. Aí vem Tidim. O negócio de. Seu remédio é esse, Mark. Mel, limão.
2: E alcatrão.
0: Cachaça artesanal. Pode beber toda, Tidinho. Você tá meio sem o que fazer. Pode beber toda. A cunha. Certo, Santarini. As coisas vão surgindo. Ontem foi o 2 de julho, rapaz. Ninguém. Todo mundo esqueceu do 2 de julho. Só lembrou da política lá no.
2: Também deu o que falar, né?
0: É. Quem foi vaiado, o negócio, mano, esquecem a essência do que representa a data. Tudo bem que haja um movimento lá, que a política ela possa.
2: Teve empurra. Vaia pra tudo quanto foi canto.
0: É. Todo mundo vaiado.
2: Wagner muita, tomou uma vaia.
0: Muito encomendado. Agora, quem mais merecia vaia pra mim, né? É Wagner. Pra mim, né? Se for nesse campo das vaias, pra mim, o que mais merecia vaia era Wagner.
2: Elisa Clívia.
0: É, já falamos aqui.
2: Já, né?
0: Já.
2: Vai, mas o 2 de julho sempre foi assim.
0: Sempre foi assim.
2: Sempre.
0: Ali é o termômetro da política, quando vamos dizer assim, que a eleição começou ontem, né, Sandarinho?
2: Exatamente.
0: Marcando posição. Não veio nenhum presidente, Lula disse que não veio, porque tinha outro compromisso, PPP. Só veio Zema, né?
2: Zema. Zema que veio declarar apoio a Neto.
0: Declarar apoio a Neto.
2: Eu não queria, não.
0: O apoio de Zema?
2: Veio, o cara é maluco, pai. Que é, mina aguentou 8 anos com aquele homem.
0: Ah, né?
2: Ele vai fala acabar com assim, Bolsa Família.
0: Eu vou acabar não com Bolsa Família. Pra que acabar, eu vou aperfeiçoar porque é bom. Agora, se fosse ruim, eu acabaria. Mas vale a pena melhorar e ajudar as pessoas. Eu gosto dele. Eu gosto. Vamos lá, Santinha. Copa do Mundo, hein? Cristiano marcou ontem de pênalti. Portugal venceu Croácia, que foram nossos algozes.
2: E vai pegar croatas. A Espanha.
0: Quem?
2: Portugal.
0: É Portugal e Espanha?
2: É.
0: Deixa de brincadeira, Santarini.
2: Espanha com aquele timeco?
0: Eu acho que Portugal, mas Portugal não tá jogando passa. Nada, Santa.
2: Então
0: também.
2: As duas, vai ficar no 0-0, tira as duas. Se der empate, sai as duas, viu? Vem com favorita. É doido, eu assisti ontem o jogo, o time não tem nada.
0: Ô Santa, rapaz, é Portugal e Espanha, é?
2: Eu acho que sim.
0: É não, rapaz.
2: É, pô.
0: Lhe corrigem daqui a pouquinho.
2: Que eu vi ontem o cara dizer, se ganhar, pega Bósnia ou Portugal. Como Portugal ganhou, Espanha e Portugal.
0: Bósnia ou Portugal? E Bósnia jogou Croácia?
2: Croácia, sim. Ontem o narrador dizendo. Hoje tem Argentina e Cabo Amarelo. Cocaína. E grana, canguru e faraó.
0: E cocaína você tirou de onde?
2: Colômbia.
0: Rapaz.
2: Canguru.
0: A gente fala pro mundo hoje, viu?

0: aqui. É, bom dia, meus amigos. O Lula estava entregando o hospital em Alagoinhas.
1: É. Foi dia primeiro.
0: Hã?
1: Foi dia primeiro. E já começou a funcionar hoje, ontem. E adivinha quem foi internado?
0: Quem?
1: Uma pessoa de Paripiranga. Inaugurou.
0: O primeiro foi?
1: O primeiro paciente foi de Paripiranga. Uma cirurgia de coluna.
0: É mesmo?
1: Que ele tava no Bento, no Bião.
0: No Bião. Aí e foi esse, transferido.
1: É, transferiram, foi o primeiro a transferir.
0: E o Bião vai ficar.
1: Deve virar fiscal municipal, é.
0: É.
1: É bom, né? Esse hospital pelo menos reduz o tempo, né, de viagem para o povo que
0: com
1: vai para Salvador.
0: Com certeza, com certeza. A gente torce andando para que as coisas boas aconteçam.
1: Melhor,
0: independentemente,
1: é.
0: Velho. Independentemente.
1: Ô, Mark, mudando de pau para pau, você já viu que a cidade parece um Big Brother? Pombal? Todo lugar tem câmera?
0: Tudo. Eu não é só Pombal, não. Tudo monitorado hoje.
1: Tudo, velho. Eu passo de manhã as luzes das câmeras acendem. É. Tchau, tchau, tchau. Não dá nem pra dar um zigue, né?
0: Não pense que você hoje não é vistoriado, né? Você viu que é uma operação da polícia que prendeu 8 advogados?
1: Eu vi.
0: É uma operação que visa desbaratar quadrilhas dentro de presídio, junto com o tráfico. Esse povo que tem acesso, que apronta. É um negócio que parece que a gente vive um enxugado de gelo constante, né, Santarini?
1: É toda hora. Como é? Tom e Jerry.
0: É. Você viu aquele negócio com do Daniel Vorcaro e um amigo dele contra uma jornalista, Malu Gaspar?
1: Não viu, não, né? Não, eu vi do negócio da festa dos astronautas.
0: É, a gente vai falar sobre esses dois assuntos daqui a pouquinho.
1: Eu fico retado com essas câmeras porque não dá mais pra arrombar um batom.
0: Não.
1: Ver do mercado.
0: Já roubou no
1: muito, muito.
0: Eu tinha medo, eu tremia na base. Oxe. Não sei se você lembra daquelas figurinhas que vinha no chiclete de ping-pong, que aquilo era uma febre.
1: Era uma febre.
0: Dos times de futebol.
1: Eu tinha a coleção,
0: rapaz,
1: completa.
0: Eu digo, aí eu tremi. Rapaz, olha, graças a Deus.
1: Eu, na
0: eu
1: ida.
0: Coçando, meus amigos, tudo, vou não.
1: Como é naquele bombonzinho amarelo? Sonho de valsa, né?
0: Sonho de valsa.
1: Na ida eu descascava. Aí olhava, não tinha ninguém na
0: vai
1: volta, eu buro com tudo.
0: Hoje sacana.
1: Hoje os caras te vê tudo, não dá pra roubar mais doce, não.
0: Mas olha, docinho quando a gente era pequenininho, criança pequena,
1: era,
0: lá em
1: mercadinho.
0: E as crianças, pelo amor de Deus,
1: faço não
0: isso de jeito nenhum.
1: Quebra queixo.
0: Ai.
1: Ô tempo bom, viu, velho?
0: Ô tempo bom que não,
1: que não era crime.
0: Mais. É. A gente volta daqui a pouquinho, eu e Santarini, com muito mais no Pinga Fogo. Eu com essa voz anasalada, essa voz de cano, parecendo uma taquara rachada.
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0: 9h20, faça a primeira sessão aí, por favor, Santa.
1: Cadê a vela? O Mark morreu, Jaspion, né? Lembra? Lembra dele? 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
0: Valeu, vamos fazer nossas ações, anunciar no rádio é fantástico, com certeza o retorno é certo, garantido. 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A esposa Maria Charles, toda a família parabenizando aí com muito carinho o senhor Edivaldo da Vila Operária, né? Os filhos Enzo, Maísa, Maiara e Everson, tá certo? E Everaldo. Então são 5 filhos, a mãe Ivone e a esposa Maria Charles, aos aniversariantes do dia, parabéns. Ontem eu fui na feira e disse, você tava aniversariando ontem, né? Eu vi o menino do rádio falando. Eu gosto muito de no aniversário comemorar com meus ouvintes aqui na rádio, mas não deu, porque o meu aniversário foi na cama, cobertou um calafrio brabo. Certo, aí Santarino, o que foi que aconteceu? Tem uma jornalista, o nome dela é Malu Gaspar, e ela vinha fazendo muitas matérias investigativas, mostrando toda a complexidade, esse escândalo do Master, do Banco Master. Aí vazou, vou simplificar, vazou conversas do Daniel Vorcaro, acho que um advogado, assessor dele, não sei, era um cara lá. E eles preocupados, a gente vai ter que tomar umas providências contra essa Malu Gaspar. Vamos investigar a vida dela, vamos descobrir todos os podres dela. Até se ela tem pontos na carteira, se tem multa de trânsito. E você sabe que eles têm os canais, né, Santa? Uhum. Eles, aí, pronto. Voltaram com as informações. Olha, ela não tem nada contra ela, viu? A mulher, não encontramos nada. Nem multa na carteira tem. Nem multa de trânsito tem. Tem nada. Ela leva uma vida simples. E até o carro é peba. Não tem nada, não. Aí eles articularam, ofereceram emprego em outras mídias com salário de R$120 mil e luva de 1,5 milhão para ela
1: calar a boca.
0: Calar a boca. Ela não aceitou. Já teve.
1: Burra.
0: Hã?
1: Burra.
0: E... Será, velho?
1: Ih, nada.
0: Boa. Eu acho que você não aceitaria também, não. Mas deixa eu te falar. É, já teve o caso daquele outro jornalista que eles disseram, ah, vamos simular um assalto, quebrar os dentes dele, eu esqueço o nome do jornalista. Então, assim, é, a turma, além de, né, dessa, desses escândalos, né, financeiros, que é o maior escândalo e fraude financeiro de todos os tempos no Brasil, eu acho, ainda utilizava de, né, de violência, de arapongagem, né?
1: O negócio pegava pesado.
0: Pegava pesado, turma da pesada. Então, isso vazou e, portanto, né, ficou explícito o modus operandi, o quanto esses caras agem, né, da forma que eles agem, de forma truculenta, violenta, expondo, vasculhando a vida das pessoas, e um negócio realmente muito, muito forte, muito pesado. E outro assunto que você comentou foi sobre, que eu disse que nós comentaríamos agora no...
1: Sim, o negócio da festa lá de Nova York, das astronautas.
0: Das astronautas, é.
1: Que tentaram vincular o nome de Flávio. Mas eu vi uma essas mulheres influencers dizer que ela teve contato com 3 fontes que lá estiveram e juraram de pé junto que Flávio não estava.
0: Como aparece que aquele ex-governador do Rio, Antônio Garotinho, teve acesso ao vídeo
1: e
0: que parece que até a própria madrasta quis insinuar que Flávio estaria, mas Garotinho disse, nesse vídeo ele não está não, viu? Então não tem assim nada que link ou que confirma a participação do Flávio, pelo menos do que se tem, né?
1: Porque qual era o enredo da história? É que Flávio e o próprio partido, né? Tem a bandeira da ética, da moral, da boa família, né? Aí a mulher de Flávio, de Bolsonaro, o nome dela, bonitona lá?
0: Michele
1: gravou um vídeo, inclusive insinuando que existiria um tal de um vídeo e que teria coisas a ser anunciada. Aí ficou aquele...
0: É, exato, sabe? Exato. Que outra, ou eles tomam a providência, eles se unem, eles se entendem, ou eles não vão ganhar zorra nenhuma, porque nunca vi brigarem tanto, né, velho?
1: Na família,
0: com essa, né, madrasta, esses Bolsonaro. Rapaz, é tanta confusão. Vamos lá. 9:28. Estão dizendo aqui que o árbitro deu quantos minutos de prorrogação? De prorrogação, não, de desconto? É, o árbitro deu 10 minutos de acréscimos no jogo Portugal e a Croácia fez o gol no 13º minuto de acréscimo. A sorte é que estava impedido, e se não estivesse impedido, 3 minutos após o término dos acréscimos. É uma barrigada, como é que ele dá 10 minutos? Mas ele não sinalizou, porque ele pode dar 10 minutos de acréscimo e acrescentando mais um a cada paralisação, cera, né, Sandarinho?
1: Mesmo no acréscimo, ele pode dar acréscimo.
0: É. Exatamente. Não precisa ver só isso, amigão. Agora, se ele não sinalizou, né, Santarinho? Ele tem que sinalizar, mesmo. Ele tem que indicar. 10 minutos de acréscimo, mais um, né, Santa?
1: Uhum.
0: Mais um. Caso haja, né, cera. Essas coisas aí que acontecem durante o jogo. Mas ontem, além de Espanha 3, Áustria 0, Portugal 2, Croácia 1, Suíça 2, Argélia 0. Os 3 jogos de ontem. Hoje, Austrália e Egito, como disse Santarini, Argentina contra a vozinha é?
1: É.
0: Messi contra a vozinha. Colômbia e Gana. Nós já tivemos aí o Equador, que perdeu para o México e deu adeus, não foi, Santarini?
1: Isso.
0: Então, já saiu o Uruguai. Nós temos de sul-americano, Santarini. Brasil, Argentina, Colômbia, não é isso? E Paraguai.
1: E Paraguai.
0: Vamos torcer para que o maior número possível de seleções sul-americanas possam avançar aí no mata-mata, nessa fase da competição aí da Copa do Mundo. 9:30, vamos por rápido intervalo. A gente volta daqui a pouquinho pra gente recuperar o fôlego, trazendo muito mais informações. Não sei se você viu um negócio de uma diarista que matou um casal de advogados, viu? Você viu como ela foi presa? Não, não viu não, né?
1: Eu sei da...
0: Você sabe, a gente vai contar pra você que parece que o ser humano perdeu. Diz ela que deu vontade de roubar quando viu os pertences, mas disse que o fato de ter matado o casal de velhinhos é que surtou. Ninguém tá querendo justificar não, mas eu quero
1: dizer...
0: Mas
1: você viu como era bonitinha, ordinária?
0: Ela é bonitinha. E daqui a pouco eu vou dizer como é que ela foi presa, velho. Porque assim, eu acho que tudo que a gente faz... Eu, pelo menos, eu tenho vergonha quando faço coisa errada. Eu até já comentei. De Deus, eu olho assim, poxa, meu Deus. E depois, sua família, né, velho? Seus filhos, né, Sandarine? Você vai levar desgosto, fazer seus filhos passar vergonha. Ela foi presa, velho, em uma cama. A polícia entrou e o menininho acordou com uma empresa de 6 anos. A polícia, afaste. A polícia mandou o menino descer da cama e ficar afastado. É. E essa criança? A polícia também devia ter um outro entendimento e ter. Não soubesse que o garoto tava, né? Sabe lá com quem ela tava.
1: Assim, como é normal, por exemplo, se arrume e nos acompanha até.
0: Mas o problema, Santa, é que ela tava num quarto de hotel. Pode imaginar que esteja com um cara armado, né? E a polícia se cerca.
1: E pegou o cara?
0: Não, pegou a mulher.
1: Junto com o menino dormindo.
0: Junto com a criança de 6 anos dormindo. A polícia botou a porta dentro.
1: Ah, entendi.
0: Aí acordou ela e o menino. Aí o policial manda o menino se afastar. É isso que eu quero dizer, o trauma dessa criança, velho.
1: É.
0: Que viu uma cena dessa. E por que a polícia levou minha mãe? A que a miserável matou um casal de idosos pra roubar. De volta daqui a pouquinho.
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3: 9:35. Bom dia para você de casa, você do trabalho, você do volante, obrigado pela carona. Eu ainda tô meio, mas tô feliz que já estou trabalhando aqui, viu, Santo? Então, o caso da mulher foi essa, a diarista, foi em Minas Gerais. Ela matou um casal de idosos, um de 75 e outro de 76, e roubou lá, não sei bem o que ela roubou. Deu 17 facadas em um e 7 em outra.
4: Ela roubou R$3.300, pulseira de ouro, anéis, celulares, tudo que tinha lá.
3: A Santa sabe de tudo. É brincadeira, rapaz. Então, essas coisas aí são tristes, né? Triste, ninguém sabe onde o ser humano quer chegar.
4: Onde... Oh, e abre um precedente para dizer o seguinte: cuidado com quem você põe dentro da sua casa. Uhum. Até mesmo a diarista, que ela não, era diarista.
3: Mas isso nada contra as diaristas.
4: Não.
3: A 99,1% são todas honestas. Todas. Mas infelizmente você tem que ver quem tem, você vai colocar dentro da sua casa.
4: Você tem que pedir indicação, né? Se você me indica uma pessoa
3: e
4: que
3: essa
4: trabalhou
3: foi indicada,
4: na sua. Foi indicada, né?
3: Foi indicada.
4: Aí. É o cão, velho.
3: Agora, porreta é Lula, velho. Dois assuntos. Aquele negócio daquela mulher botar a mão no de Jerônimo. Eu não sei se Jerônimo agrediu ou não, acredito que não. Mas, Santarina, aquilo é muito assintoso, velho.
4: Eu dava um pau nela. Ah, no meio da cara.
3: É vergonha, rapaz. Uma mão você. É. Não tem como, meu Deus do céu.
4: A pessoa vir pra cima de mim, eu sei se não tá armado, se fosse uma facada com... que quisesse me dar uma facada.
3: Vou chamar... Se eu não grito Kleber, porque eu tô aqui com a garganta... E outra é Lula.
4: Agora também é a segurança dele, né, velho?
3: Não, mas a mulher encostou, velho. Aí abraçou ele.
4: Depois disse, começou a dizer
3: depois
4: as
3: coisas. Você vai sair e tal. Tá. É assintoso, velho. Ninguém tem sangue de barata, não, meu irmão. Eu sou igual a canário. Eu sou pelo certo. Tá ligado? Não, velho. Aquilo ali me irrita. Poxa, você proteste de longe. Sai, governador, que só faz prometer... Governador das placas, governador da ponte de não sei o quê. Mano, velho, você cola no. Engarguela o cara, ainda fica dizendo no ouvido do cara, velho. Não justifica que. Eu acho que Geraldo não agrediu. Ele tirou o braço
4: afastou
3: dela.
4: Ela assim, né?
3: É. Se fosse outro, pode ter certeza que ele pegava assim o braço. Ele... Dá só uma torcida pra deslocar aqui. Eu não tô dizendo que é pra... Pelo amor de Deus, não coloque palavra em nossas bocas. Agora é isso. E outra é Lula. Lula, porreta Lula, viu? Lula agora tá criticando essa vedação de participar de inauguração, né, Santa? A partir de...
4: Acho que hoje.
3: De amanhã, né?
4: Amanhã, dia 4, amanhã.
3: É, ele quer ficar o tempo todo dando canetada, inaugurando... Não, Lula, velho, tem que diminuir mesmo. Quem tá no exercício do poder é uma vantagem absurda. Imagina da inauguração, você tá discursando. É porreta, Lula, viu? Abre aspas aqui pra ele. Eu estou vindo aqui hoje porque só posso inaugurar a obra até 4 de julho, por causa das eleições, mas eu não posso visitar a obra. Então, eu vou voltar para ver a faculdade de medicina, outras obras, mas é fazer visita sem falar nada, só visitando, assim... Papagaiada desgraçada. Não, Lula, vale pra todo mundo, velho. Vale pros prefeitos, né, Santarini?
4: É.
3: Pros governadores e pra você, cara.
4: Para você ver, a lei também impede que comunicadores, apresentadores de TV, eles têm que se desincompatibilizar.
3: Já passou o prazo de desincompatibilização, né? Nós não podemos ficar. E é lógico que tem que ser assim.
4: Você leva vantagem sobre os demais, né?
3: E o cara papar ganhando a manhã toda, como de Lula.
4: Eu só não entendo o que foi que Romário fez para ficar no ar, né? Na Copa. Será que é a prerrogativa dele ser senador? Entendeu?
3: Mas ele...
4: Porque todos os apresentadores de rádio e TV têm que se sair do ar.
3: É mesmo, e ele é candidato, e
4: ele,
3: né?
4: Ele é candidato.
3: Candidato.
4: A reeleição. E continua fazendo os comentários.
3: É mesmo.
4: É porque alguém, talvez não se atentaram ainda.
3: Não, mas aí vai se atentar. É, você também, me Romário. Romário que é senador. É, você me colocou aí a pensar. Sul-americanos avancem, menos a Argentina. É. Eu acho, velho. Eu assisti um pouquinho. Eu acho o time da França. Numa final tudo pode acontecer, a gente pode engrossar contra a França. Agora.
4: É mais time.
3: Você é doido, mas esse time da França com aqueles quatro caras ali.
4: É, o tal, tem um cara chamado Benguelé, é?
3: Hã? Dembélé.
4: Aquele Benguelé ali, o cara é.
3: Neguinho seco, esguio, aí tem um tal de Olis, Mbappé, Barcolá, ó os homens. Meu Deus, nego, quando vem, meu irmão, é destruindo tudo. Cada toque de bola. Aquele Mbappé parece que é doido. Ele tem um negócio dele balançar os braços assim, aí quando ele parte, você tem que procurar uma garrucha, cada uma espingarda. o mister, quando for jogar com o Brasil, você deixa uma espingarda do lado. Tem uma. Segura aquele espingarda.

0: sua participação na Copa vai ser essa. Porque falar em Mbappé como? É doido. Olha, eu não quero nem ver essa França no final contra o Brasil.
1: Quem era o marcador implacável? Quem era? Ninguém, era Batista, era? Tinha um marcador, não sei se era. Era um volante, que o cara era osso, velho.
0: Era Mauro Silva.
1: Mauro Silva, né?
0: Era. Marcava muito. Dunga marcava muito.
1: Dunga.
0: Os caras marcavam. Casemiro novo era um fenômeno, rapaz. Esse volante aí do Brasil. Ele, aos 3 anos. Agora vocês precisam se atentar de uma coisa, viu? Vocês torcedores, nós torcedores brasileiros somos péssimos, velho. Casemiro Santanini foi um dos principais jogadores da temporada da Premier League. Agora, ele comeu a bola na Premier League. Ele foi convocado pela temporada que ele fez, velho.
1: Ele joga no campeonato inglês.
0: No campeonato inglês,
1: ele Santa. É artilheiro em gol de cabeça.
0: Exatamente, ainda e fazendo gol, cara. Aí o cara tá na seleção e a gente já começa a destruir o cara. É, passa uma energia também muito negativa. A gente vai muito no oba-oba. Tô falando demais.
1: A única coisa que eu tenho aí, essa seleção que a gente vai jogar, é a altura, viu? Os caras são uns cavalos de pau da porra. Só Haaland, eu acho que tem 1,93.
0: É, mas o problema é ele é botar vindo. Aí é Virgínia. Vai atrás de Virgínia. Esse ele é botar.
1: Ou então levar uns pedaços de fígado e meter
0: rapaz,
1: nele.
0: Faz a alimentação daquele cara, velho.
1: Você viu?
0: O cara só come víscera, velho. É doido. O galego é forte demais, hein? Diga aí. Forte e feio. Tem coragem, Sandra, de namorar com ele?
1: É doido. Nem da fruta eu gosto.
0: Já fechamos com os nossos parceiros a primeira parte. É, rapaz, um caminhão cheio de carro BID pegou fogo, uma cegonha.
1: Estranho aquilo ali, viu?
0: Incendiou todos os carros,
1: pegou,
0: né?
1: Pegou em um.
0: E de um espalhou para todos.
1: Como é que um carro parado pega fogo?
0: É.
1: Eu tô achando que foi uma ponta de cigarro. O cara fumando, jogou, ela voou.
0: Será, Santarino? Uma panela elétrica sem funcionar, né?
1: Sem funcionar? Ou uma chantar, como é que chamam? Uma sabotagem ali.
0: Será, velho? A polícia vai investigar, né? E vai descobrir como, né? Tudo sapecado.
1: Não, mas descobre a polícia técnica. Descobre ontem, o início, né? O que causou o incêndio.
0: Eu quero ver eles descobrirem.
1: Pra mim foi sabotagem.
0: Mas sabotar pra quê?
1: Mas aquilo
0: foi um incêndio criminoso,
1: sim,
0: né?
1: Sim. A fim de prejudicar alguém, o seguro deles, sei lá, do jeito que o mundo
0: até
1: é hoje.
0: Até o momento não conseguiram identificar. Mas do jeito que tá o mundo, o cara vai passar, vou tocar fogo nesses carros tudo e toca.
1: E toca. A única coisa que eu duvido é que Deus peque, o resto.
0: É, isso aí pode pode ter certeza. Vamos pro rápido intervalo. Olha, ainda continua a projeção, o cenário do Super El Niño. Cada dia mais os cientistas, os meteorologistas, eles fazem previsões assim difíceis para todos nós aqui do Nordeste. Enfim, nós vamos falar sobre o Super El Niño, certo? Que pode ser o mais poderoso dos últimos 140 anos.
1: E não é só o brasileiro que está preocupado, não.
0: É triste dizer isso, mas é.
1: Na França já tá a gente morrendo, né, pô? Morreram 1.000 lá.
0: Na França, né?
1: É.
0: Pois bem. Diga, Santa.
1: Não sei se teve também 5 afogamentos. Que as pessoas estão procurando mais os.
0: É pra isso.
1: As piscinas, né? É. Os mares. E os lugares de fonte luminosa, por exemplo.
0: Deixa eu ver se tem alguma. Ninguém sabe quem é que vai entrar no lugar de Paquetá. É o Endrick? Não definiu, não, né?
1: Não, ninguém sabe, não.
0: É.
1: Eu tô achando que foi aquele que deu o passe, não? Ou que fez o gol?
0: Eu também acho que Martinelli.
1: É. Só com palpite.
0: Eu
1: né?
0: acho que palpite, meu palpite é Martinelli. Depois, o que foi do Botafogo, o que é o Danilo, Endrick. Neymar eu não coloco nessa conta, não. Então, pra mim, primeiro é Martinelli, depois pra mim, depois o o Danilo, e terceiro o Endrick. Mas eu já vi dizer aí que parece que é o Endrick. Faltam 15 minutos para as 10.
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1: Muito bem, olha, rapaz, eu recebi aqui uma mensagem de um querido amigo, não sei se ele tá ouvindo, não sei se ele só fez mandar aqui, mas meu amigo Mark, lembrei há pouco que antes de ontem foi o seu aniversário, e nós estamos em meio a essas inaugurações que você acabou de citar, tirando um pouco mais de tempo de nós, profissionais de comunicação, mas acredito que a nossa amizade de ano seja madura para entender essa correria que é a vida. Ainda que atrasado, passando para lhe desejar muita vida pela frente, muitos anos de lucidez, com saúde, fazendo o que você ama fazer. Acho que ter você como nosso convidado em nossas manhãs, inícios de tarde, todos os dias, por tantos anos, é uma honra que poucos lugares podem desfrutar. Parabéns atrasado, até me emocionei. Mas nunca estamos atrasados para felicitar um grande amigo e você é um. Um abraço, Felipe Assunção. Recebo com muita alegria, com muita humildade, mas acima de tudo com um coração largo, gigante. Aí a sua mensagem, Filipinho. Um abraço, muito, muito, muito obrigado. E não importa, a gente sabe da correria. Ninguém hoje tem vida fácil. Todo mundo precisa matar meia dúzia de leões por dia, ou não é, Santarinha?
2: Com certeza.
1: Manda ver, amigo.
2: E você correu por esse dia, não?
1: Tô parado, meu irmão, estressado sem correr.
2: Imagino.
1: Perdi todo o condicionamento, naturalmente. Eu tenho uma maratona pra fazer dia primeiro.
2: Dá tempo. 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
1: Valeu, Cidinha, um beijo pra você. Diz ela que foi. Diz Cidinha que foi ela que lembrou do meu aniversário a você, Santarini.
2: Eu achava que era dia 2.
1: Ah, Mark.
2: Foi ela mesmo.
1: No Pinga Fogo?
2: Não, não, voz.
1: Mark, você. Ah, rapaz, você me lembrou bem, viu, Silvio? Morreu um amigo nosso, rapaz. O professor Carlos Alberto. Carlinhos, da Primos. E ele, mais um pouco mais velho do que eu, não somos contemporâneos, mas assim, famílias próximas ali na Princesa Isabel, quem não convivemos juntos, enfim. Pessoa, eu tomei um susto ontem, eu sabia que ele estava enfermo, vinha enfrentando problemas de saúde, mas consternou a cidade aí o falecimento de Carlinhos, Carlos Alberto. Era diretor, né, da Secretaria de Educação do município, era diretor concursado e, portanto, faleceu. Receba de todos nós aqui da Rádio Pomba FM, a família, receba as nossas condolências, os nossos sentimentos profundamente lamentáveis. Vamos lá, faltando 8. Sim, um negócio do El Niño, é isso, que os sinais são assustadores. Uma onda de calor sem precedentes na Europa, isso que você está falando, né?
2: Uhum.
1: E as temperaturas mais altas já registradas nos oceanos. O alerta de que isso pode ser apenas o início dos impactos que o El Niño terá ao redor do planeta. Então, a administração oceânica e atmosférica dos Estados Unidos estima que o fenômeno climático tem 68% de probabilidade de ser muito forte, e climatologistas afirmam que este pode ser o mais poderoso dos últimos 140 anos. Voltou a chover aqui na terrinha, aqui na região. Semana passada deu uma chuva porreta, não foi, Santarém?
2: Deve persistir esse tempo até segunda.
1: A chuva choveu, rapaz, que animou todo mundo ficou eufórico. Tomara que persista, tomara que continue, porque a chuva que caiu foi providencial, viu, cara? Muito mais providencial. Foi muito boa. Opa. Sim, Santa, me conta aí, São João, foi tudo tranquilo, né?
3: Foi, de boa.
1: Tudo tranquilo. Tranquilo, grandes festas, né? E também a movimentação aqui na região foi desde o último final de semana de maio. Foi muita festa, um negócio impressionante. E agora, se tratando de festa, eu acho que só esperar outubro, a próxima grande festa, né? Tucano já fez a dela, Euclides já fez a dela, Banzaê já fez, Nova Sori, né? Ribeira, não sei se Cícero Dantas com esse problema que
3: agora,
1: eles estão enfrentando.
3: Agora, fim de semana tem Heliópolis, né?
1: Heliópolis tem no próximo,
3: acho,
1: né?
3: Acho que é no próximo. Encerra agora.
1: No próximo. Não é esse não, é no próximo.
3: No outro.
1: É. Então agora, o nosso é em outubro e bola pra frente, esperar o próximo São João, que é um mês, realmente, o mês de junho, é tudo que a gente espera e corresponde às nossas expectativas de que é o melhor mês do ano. E não foi diferente. Só não foi muito bom porque não teve chuva. Não me fale se ir pra uma festa de São João, na Ribeira teve. Eu fui pra Ribeira no domingo, debaixo de chuva. Na segunda também, já melhorou um pouco, não foi? Parabenizar a prefeita Tete, a todos, seus auxiliares, o povo de Ribeira do Amparo. Lá em Ribeira do Amparo a gente não passa fome não, viu, Santa? Que tu, lá tem ouvinte, viu?
3: É.
1: Lá, se a gente chegar com fome, com sede, não vai faltar quem nos dê água e comida não. Muitos amigos e nós somos muito queridos também em Ribeira do Amparo.
2: Bom saber.
1: Pode ter certeza. 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Faltam 4 minutinhos para as 10.
2: Será que
1: 10.
2: O correio batesse na porta de Edson Gomes com uma encomenda enviada por Daniela Mercury, no dia do aniversário dele, ele aceitaria?
1: Ele não abria, não. Ele podia pensar que é Antrax.
2: Hoje ele tá fazendo 72 anos.
1: Edson Gomes, que é um ícone do reggae. Né? Ele realmente é muito bom. Estranho, às vezes complicado, difícil de lidar, mas ele é uma fera braba, viu? Uma fera braba.
2: Ele consegue atrair a turma jovem, né? Que é impressionante, né? Os jovens cantando com ele no show.
1: É verdade, é. Não é só a turma das antigas, não, né? Ele consegue renovar. O seu público.
2: O reggae tem essa, o ritmo reggae tem essa qualidade, né? De você envolver pessoas independente do tempo.
1: É. Vamos lá.
2: Ele também é contemporâneo, né? De essa turma aí do Jimmy Cliff. Da mesma época, né?
1: É, sim. Eu acho que talvez ele é um pouco mais jovem do que Jimmy Cliff. Que
2: Jimmy Cliff tinha 80. Morreu com 80 anos.
1: É.
2: É, 10 anos é contemporâneo, não? Mais ou menos, né?
1: É, mais ou menos.
2: Bob Marley, se estivesse vivo, tá nessa.
1: É, mais velho do que ele. Bob Marley, se fosse vivo, tava acho que já na casa dos 80 ou mais.
2: Gregory
1: Isaac.
2: Isaac.
1: É. Luke Dub, essa
2: Luke
1: turma, Dub, né?
2: Que também morreu, Luke.
1: É isso aí. A gente finaliza por hoje o
2: rapaz,
1: nosso.
2: Rapaz, você armou, veio sexta-feira, no último dia da semana, foi?
1: Oi, eu vou fazer o quê? E se eu só vier segunda?
2: Vinha. Ficava falando igual a Barney, aí vinha.
1: Mas tem que vir, né? Estamos acompanhando aqui as notícias, os últimos acontecimentos da política, de tudo, do esporte, Copa do Mundo. Santarini volta amanhã no rádio. Eu continuo por aqui até 1 da tarde. Santa,
2: tchau, tchau.
1: Um abraço para você, garoto. 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Nós vamos fazer um baú imperdível, inesquecível, e vamos tocando o nosso barquinho aqui com muita alegria, com muita tranquilidade, agradecendo a audiência de cada um de vocês. Estamos juntos.

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9: Agora 10:02, 10:02. Bom dia, continuem participando. Agora o baú da Rádio Pomba FM com as melhores saudades. Já tem aqui uns 2 pedidos, deixa só a gente confirmar daqui a pouquinho. Ah, eu vou começar com uma música bem inspiradora, uma música bem bacana para a gente iniciar bem o nosso baú. Mas antes tem um recadinho para mim, para todos nós, que é um recado assim muito bom, muito propício para aqueles momentos em que a gente, né, não controla as nossas emoções, a gente não controla a nossa, nosso ímpeto. E às vezes a gente reclama e sem a menor necessidade, a gente, né, e reclamar é fácil e a gente faz sem nem perceber. Aí a gente começa a reclamar de tudo, do calor, da gripe, da chuva, do trânsito, da comida, e quando se vê o dia inteiro foi só de reclamação, de murmuração. Então a reclamação ela pesa. Quem reclama carrega o problema duas vezes, um na vida real e outro na boca, né? Filipenses 2:14 diz: fazei tudo sem murmurações nem contendas, porque quem reclama esquece que tem gente que daria tudo para ter metade do que você tem hoje. Isso é muito forte. A gente reclama, eu vou ficar, como eu reclamei da gripe, e quantas pessoas queriam estar com minha gripe não na situação que estão, né? Então, ao invés de reclamar, gratidão, né? Tá sem dinheiro, agradece que tem saúde para trabalhar amanhã. Tá cansado, agradece que tem um trabalho que te cansa. Reclamar, né? Reclama do que falta, né? Agradece o que sobra. Então reclamar não resolve, faz. Se tá ruim, muda o que você pode entrega para Deus o que você não pode. Tem dia que é melhor calar do que reclamar. Respira fundo e lembra, isso também vai passar. Então não reclame hoje do sol forte, da fila, da internet lenta, porque reclamar gasta energia que poderia, é que podia virar oração, riso, um abraço no seu, no seu filho, no seu neto, na sua esposa, no seu esposo. Quem vive reclamando vive amargo, quem vive agradecendo vive em paz. Então guarda bem isso. Boca que reclama, fecha a porta. Boca que agradece, abre o céu. Então que Deus te dê um coração grato hoje, mesmo no pouco, mesmo no difícil. Vamos parar de reclamar. A gente reclama demais e às vezes sem nenhum motivo e por muito, muito pouco a gente está reclamando. Uma vida sim de muita luz, de pouca reclamação e mais agradecimento a Deus. Bom dia, bom dia, bom dia.

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6: Pombal FM 10:30. Bom dia, bom dia. As melhores saudades. O baú trazendo músicas que marcaram, músicas eternizadas aí. E claro que enriquecem o nosso acervo musical. Sandrinha de Sá no baú. Uma ótima sexta-feira. Retratos e canções.

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Copa Crio, preciso de você. Estão gostando do baú As Melhores Saudades? Na manhã desta sexta-feira, 3 de julho de 2026. Já passamos da metade do ano, já percorremos 184 dias, faltam 181. Tem muito chão pela frente, tem muita coisa para acontecer, né? É isso, mas já passamos da metade do ano, a verdade é essa. As melhores músicas, as melhores saudades na manhã desta sexta-feira. O baú chegando ao finalzinho, mas dá para tocar pelo menos mais duas. Maurício Matar, Pra Ficar Contigo. Alô Pombal, alô região, bom dia, bom dia.

0: E finalizando o baú desta sexta. É, desta sexta-feira. 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
0: 11:03, encerramos já aqui a nossa sessão de saudades com o nosso baú do Estúdio 99 e seguimos até a 1 da tarde, lembrando que a partir das 12:30, os nossos correspondentes direto de Brasília, as notícias do Pombal Móvel e muito esporte para você. A música não para, vamos de César Menotti e Fabiano.

0: Pozinho gostoso danado.
1: Queria pedir só uma palhinha. Só uma palhinha daquela.
2: Opa, João.
1: Eu sinto falta de você. É você. Mas não perdi. Só refrãozinho.

0: salva de palmas pra Pablo aí.
1: Obrigado, pra nós.
0: Pablo agora é um cidadão de Serrita, da vazinha do Gomes, da família.
1: Obrigado.
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1: Obrigado, filho.

Aí, Guilherme Arantes, cheia de charme. João Gomes e Pablo, César Menotti e Fabiano. Aqui no Estúdio 99 da Rádio Pombal FM. 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

0: 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A gente volta já.
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1: Nota de falecimento. Pais Zé de Chiquinho da Fazenda Aracaju e Maria de Lourdes. Irmãos Anderson, Raimunda, Gilvânia e Zé Wilson. Demais parentes comunicam o falecimento de Reginaldo, conhecido como filho de Zé de Chiquinho da Fazenda Aracaju. Aí não deixaram o nome completo, né? O velório será no espaço de Formiga a partir das 13 horas. O sepultamento será às 16 no cemitério do bairro Caboré. Antecipadamente, a família agradece a presença de todos. Comunicamos o falecimento de Reginaldo, conhecido como filho de Zé de Chiquinho da Fazenda Aracaju. De volta daqui a pouquinho.
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Posso chamar mais uma participação aqui? Se eu cantar esse refrãozinho, você tem coragem de tomar uma dose pura agora ou não?

0: só pra fazer raiva.
1: Ah, mulher ruim!
0: Meu irmão, parabéns, viu? Que sucesso, que coisa maravilhosa. Salve de palmas pra esse moleque que tá fazendo sucesso no Nordeste todo, no Brasil. Meu irmão, estamos precisando de cantores de forró como você.
1: Satisfação.
0: Eu sou seu fã demais.
1: Falei pra você mais cedo que, independente de qualquer coisa, a gente hoje, graças a Deus, eu sou muito grato a ele por a gente ter uma amizade, a gente ter um conhecimento, a gente se falar sempre. Mas de antemão, esse momento aqui pra mim tá sendo um sonho, receber você, como um cara que nem o Safadão. É pessoas que desde quando eu nem sonhava em cantar, eu já era fã e sonhava poder estar perto. E hoje Deus abençoe pra gente viver isso aqui.
0: Bom, obrigado, demais, tamo aqui.
1: Bom demais.
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8: Não tem jeito, meu compadre. Vambora. Ela vacilou comigo, nós estamos aí, né? Tudo certo.

0: É o grupo Menos é Mais, Coração Partido. É aí, não é uma versão, é uma paródia de Coração Partido, do Alejandro Sanz. Faltam 8 minutinhos para o meio-dia. Por que o tempo tá passando tão rápido assim, hein? Rapaz, já vai dar meio-dia. Então cuida que já é quase meio-dia. Hora do almoço. Vamos balançar, vamos sacudir, vamos agitar o Estúdio 99. Gigi, Gigi Gueto.
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0: Quem gostou, bota a mão pra cima, bate palma e faz barulho. Coisa linda!
1: Eu não acredito. Abre essa porta aí, por favor. Vai sair de novo, Catarina. Vai.

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4: É agora 12:04. Daqui a pouquinho tem Paulo Andrade e o Tamo Junto. Hoje é dia de Pix premiado, todo mundo se ligando. Aí os preparativos pro Tamo Junto daqui a pouquinho com Paulo Andrade para você faturar a sua graninha. Não sei se tá acumulado, Paulo Andrade me sinaliza daqui a pouquinho. Valeu, mas tem Pix premiado, tem grana para você hoje na programação do Paulo Andrade. E agora tem uma super saudade para você curtir na melhor programação do seu FM.

0: 12 horas e 14 minutinhos, 12 e 14. A gente volta já com a última sequência musical com os nossos correspondentes direto de Brasília. Entidades ligadas ao agronegócio criticam o plano Safra 26-27. Reaproveitamento de água salobra beneficiará a região do semiárido. Rede de proteção social ganha fortalecimento em ações do Ministério Público da Bahia. Pela primeira vez, a arrecadação dos cofres públicos supera 2 trilhões ainda no primeiro semestre. O governo arrecada demais e os serviços nunca são satisfatórios, salvo raríssimas exceções. Pesquisa Datafolha mostra que a maioria dos eleitores não tem lembrança do voto para cargos no Congresso. Quer dizer, o povo votou em 2022, não sabe não para quem votou em senador, deputado. Brincadeira, né? Mas vamos lá. E aí, acompanhar o mandato parlamentar, nem pensar. Aí é sem chances. 12:15.
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0: nada, meu irmão.
1: Eita, meu Deus. Gente, pelo amor de
2: Deus.
1: Deixa
2: eu espiar quem é. Deixa
1: quem
2: eu
1: vem
2: espiar.
1: Agora, meu Deus, quem vem agora?
2: Eita, minha turma.
1: Gente, a mulher usa uma coroa, viu? É. Eu só vou dizer isso. Ela usa uma coroa, ela usa uma coroa. É o seguinte, presta atenção. Essa mulher que vem agora.
2: Qual é a dica, GK?
1: A dica é que ela é a nossa rainha do forró. Vem com a gente, Eliane!

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1: Agora 12:31, acabamos de finalizar a nossa programação musical, já já os nossos correspondentes direto de Brasília, as notícias, a expectativa para os jogos de hoje da Copa do Mundo, né? A Argentina do Messi, o craque, o gênio Messi, enfrentando o Cabo Verde do goleiro Vozinha. Esse jogo às 19 horas, mas antes, às 15, teremos Austrália e Egito. Então, Austrália e Egito às 15 horas, Argentina e Cabo Verde às 19, Colômbia e Gana às 22:30. São os jogos de hoje. Brasil, domingo, 5 da tarde. Segura essa emoção no jogo contra o Japão, segunda-feira. Eu assisti aqui, estava trabalhando. E sofri com o andamento do jogo, jogo nervoso, jogo pegado, jogo truncado. Mas o Brasil no limite ali, com o gol do Gabriel Martinelli, conseguiu a vaga, né? 2-1 pro Brasil contra o Japão. E agora é o Haaland, né? O Brasil volta a campo contra a Noruega, para enfrentar, né, o Haaland, que é jogador extremamente perigoso e chamado inclusive de ET Arcturiano. Está sendo chamado de extraterrestre. O Erling Haaland. Aí um norueguês que, se brincar, ele marca gigante, muito forte. E para um zagueiro marcar aquele homem deve ser um negócio meio complicado. Mas tomara que o Gabriel Magalhães, que é o nosso zagueiro, que duela com ele sempre na Premier League, tomara que consiga pará-lo, né? A expectativa e a confiança do norueguês, com certeza, é no Haaland. Vamos lá, expectativa então. Domingo a gente confere tudo e com certeza, com fé em Deus, com mais uma classificação do Brasil, avançando para a próxima fase. Copa do Mundo é aqui na Rádio Pombal FM.
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2: 12:36. Entidades ligadas ao agronegócio criticam o Plano Safra 26-27. Quem traz os detalhes para a gente entender é Humberto Ferretti.
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4: Entidades ligadas ao agronegócio avaliam que o Plano Safra 26-27, anunciado pelo governo, poderia ser melhor e mais adequado às necessidades do setor. Entre as instituições que se manifestaram estão as federações estaduais de São Paulo e Paraná, além da Frente Parlamentar da Agropecuária. Apesar de algumas críticas, o novo Plano Safra contará com 521 bilhões de reais em crédito, 9 bilhões a mais que o anterior. A maior parte da verba vai financiar operações de custeio e comercialização. Da Rádio 2, Humberto Ferretti.
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2: É operação pesada, né? Foram várias pessoas presas, inclusive 8 advogados. Operação contra facções em presídios. Não sei se vocês acompanharam, nós divulgamos logo cedo. 9 advogados, na verdade, 9 foram presos hoje. A Operação Sintonia de Gravata, que tem como objetivo desarticular um esquema que envolve facções com atuação no sistema prisional da Bahia. Você imagine o que acontece dentro dos presídios no Brasil, né? De lá que eles comandam o crime. E uns presídios que são intitulados de segurança máxima. E os caras agem dentro, mandam matar, mandam soltar. Promovem todo tipo de desordem dentro dos presídios. Então, inclusive, eu estou vendo aqui que foi presa a primeira advogada trans da Bahia, uma das presas nessa operação deflagrada hoje, que contou com um aparato muito grande de policiais, promotores, enfim. Deixa eu ver aqui. Desculpa, inclusive tem os nomes de todos os advogados. Todos os nomes já foram divulgados pela polícia ou pela justiça, né? Pois bem, foram 22 mandados de prisão. Rapaz, operação gigante, viu? Segundo o MP da Bahia, investigadores apontaram a atuação de grupos criminosos envolvidos em tráfico de drogas, aquisição, circulação, posse e guarda de armas de fogo, de facções, além da articulação entre integrantes custodiados e agentes em liberdade. Negócio gigante, essa operação desencadeada hoje. Olha, reaproveitamento de água salobra beneficiará a região do semiárido. Quem traz os detalhes é Denise Coelho, nosso semiárido em pauta. Então, vamos acompanhar atentamente.
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5: A dessalinização é um processo que converte a água salgada, principalmente do mar, em água adequada para o consumo. A água que sobra desse procedimento normalmente é descartada por ser muito salgada. Mas o projeto Sal da Terra, encomendado pelo Ministério da Ciência, Tecnologia e Inovação, desenvolvido pela Embrapa, vai permitir a utilização desse recurso na produção de alimentos. A ideia é desenvolver pesquisas sobre a aplicação desse concentrado salino em sistemas produtivos adaptados às condições do semiárido, como o cultivo de plantas de microalgas, criação de peixes, produção de insumos e irrigação em regiões com escassez de água. Durante o lançamento da iniciativa, A ministra do MCTI, Luciana Santos, afirmou que o projeto mostra como a ciência pode responder a problemas concretos da população.
6: Aqui nós estamos falando de rejeito de salinização, que vai ser reutilizado para poder ajudar na atividade da água potável. Então, é a pesquisa e o desenvolvimento que vai corroborar com as famílias, com a agricultura familiar. É a ciência saindo do papel, é a ciência também enfrentando a desigualdade regional, trazendo investimentos para o Nordeste.
5: O projeto será implantado durante 3 anos em comunidades de 7 estados do Nordeste por meio do programa Água Doce do Ministério da Integração e do Desenvolvimento Regional. Também está prevista a oferta de assistência técnica e capacitação para cerca de 700 agricultores familiares, técnicos e extensionistas. A diretora executiva de Inovação, Negócios e Transferências de Tecnologias da Embrapa, Ana Margarida Castro Euler, ao anunciar 40 novos servidores da instituição no semiárido, afirmou que o projeto responde a desafios climáticos e produtivos do futuro.
7: Para a gente continuar sendo esse país com a vocação que temos para a produção de alimentos, para a produção de serviços ambientais, a gente precisa gerar oportunidades e novos desafios e uma nova agricultura para essa juventude que está aqui.
5: O projeto recebeu investimento de R$21 milhões do Fundo Nacional de Desenvolvimento Científico e Tecnológico, operado pela FINEP, que é a agência de fomento do Ministério da Ciência, Tecnologia e Inovação. Agência Rádio Web, produção e reportagem, Denise Coelho.
2: É. 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
2: 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Daqui a pouquinho, Paulo Andrade e o Tamo Junto. Não perca, não perca, não perca.
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8: O Ministério Público da Bahia realizou nessa terça-feira em Cachoeira uma série de ações para fortalecer as políticas públicas de proteção social e garantir direitos da população. A programação incluiu uma roda de conversa com integrantes dos Conselhos Municipais de Direitos e visitas técnicas a equipamentos da rede de atendimento às vítimas de violência. Durante o encontro, representantes dos Conselhos de Assistência Social e da Pessoa Idosa apresentaram desafios enfrentados no município, entre eles a necessidade de capacitação permanente, ampliação da estrutura de funcionamento dos colegiados e maior integração com entidades da assistência social. As informações vão subsidiar um relatório que será encaminhado à Promotoria de Justiça de Cachoeira para dar continuidade às ações. A coordenadora do Núcleo de Enfrentamento às Violências de Gênero em Defesa dos Direitos das Mulheres, a promotora de justiça Sara Gama, destacou o papel do Ministério Público na articulação de políticas públicas para ampliar a proteção da população.
9: O Ministério Público se posiciona para ser um canal que fomenta as ações que são necessárias para que políticas públicas sejam implementadas no município e que faça com que se reduza cada vez mais o número de pessoas que sofrem qualquer tipo de violência, sobretudo a população mais vulnerável, que aí nós incluímos as mulheres, as crianças, as adolescentes, as pessoas com deficiência, idosos, etc. Esse é o nosso papel, o papel de defensor da sociedade. E nossa instituição se posiciona nesse sentido para que todas as pessoas sejam recepcionadas dentro do Ministério Público da Bahia.
10: A promotora também visitou o Centro de Referência Especializado de Assistência Social, o CREAS, e o Centro de Referência de Atendimento à Mulher, o CRAM. O objetivo foi fortalecer a parceria entre o Ministério Público e a Rede de Proteção às Vítimas de Violência. Durante a visita, Sara Gama apontou avanços na estrutura dos serviços, mas ressaltou que ainda existem desafios para ampliar o atendimento à população.
9: Como desde o ano passado nós já tínhamos entabulado esse diálogo com a rede, nós detectamos que a partir dessa conversa nós já evoluímos. Diga-se de passagem, hoje nós temos as instituições que compõem o CREAS e o CRAM, por exemplo, com os profissionais técnicos dentro dessas instituições. Então, todos eles têm psicólogo, assistente social, coisa que não existia no passado e que faz parte do processo de evolução das instituições para esse acolhimento que as vítimas precisam. Essas instituições ainda têm uma demanda maior do que o que comporta o equipamento. Possivelmente, no futuro e com a evolução, sejam necessários novas contratações, ambientes mais arejados, mais amplos.
10: As ações integram o trabalho do Ministério Público para fortalecer a rede de proteção social, ampliar o diálogo com os municípios e contribuir para a efetivação de políticas públicas voltadas à defesa dos direitos da população. Grupo Rádio Web, 25 anos, áudio que amplifica conexões. Produção e reportagem, Aline Costa.
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2: Valeu. Olha, pela primeira vez a arrecadação dos cofres públicos supera 2 trilhões ainda no primeiro semestre. Nós temos a gente utiliza muito, torna-se um clichê de que esse país é rico, não falta dinheiro. Enfim, para onde vai essa grana? A gente comenta muito sobre isso, mas a riqueza do Brasil, em todos os sentidos do Brasil, né? E a gente vê tanta miséria, a gente vê tanta disparidade. A gente imaginar que Pombal é uma cidade que não tem saneamento e o Nordeste quase todo não tem saneamento, tanta carência, né? E o governo arrecada tanto, é tanto imposto que a gente paga de imposto, velho, é um negócio, uma fábula. Milena, explique aí essa arrecadação no primeiro semestre. É muita grana, 2 trilhões, é pouca? Daqui a pouquinho o Paulo Andrade e eu tamo junto.
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11: Os brasileiros já pagaram mais de 2 trilhões de reais em impostos, taxas e contribuições aos cofres públicos da União, dos estados e dos municípios este ano. É o que mostra o impostômetro da Associação Comercial de São Paulo, que atingiu a marca de 2 trilhões no último dia 27 de junho, ou seja, ainda no primeiro semestre do ano, o que é um feito inédito. Em 2025, para comparação, o montante de 2 trilhões só foi alcançado no dia 3 de julho. A arrecadação maior este ano é impulsionada principalmente pelo aquecimento da atividade econômica e pela inflação. Além disso, segundo especialistas em planejamento tributário, a aceleração na arrecadação reflete diretamente o maior volume de transações comerciais e as novas taxas implementadas pelo governo federal, como a cobrança sobre apostas online, fundos exclusivos e a reoneração dos combustíveis. E não é só a arrecadação que cresce.

0: Da Rádio 2, Milena Abreu.
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2: Você se lembra em quem votou nas últimas eleições para cargos do Congresso? Pois é. Caso a resposta seja positiva, você não está entre a maioria dos brasileiros, de acordo com uma pesquisa Datafolha. Só 23% dos eleitores brasileiros se lembram em quem votaram para os cargos de senador e deputados estadual e federal em 2022. 4 em cada 10 entrevistados não sabem citar um único senador em exercício. Mas, para presidente, a lembrança é maior. 85% dos eleitores sabem em quem votaram há 4 anos. Para o cargo de deputado federal, 67% dos brasileiros não se recordam e 10% afirmam não ter votado. No caso de deputado estadual, a porcentagem é semelhante, 66%. A pesquisa Datafolha entrevistou 1.898 pessoas entre os dias 17 e 18 de junho. A margem de erro é de 2 pontos percentuais para mais ou para menos. Da Rádio 2, Fabíola Altran.
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3: Agora, 9 minutinhos para 1 da tarde. 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Clebão e as notícias do Pombal Móvel. Confira.
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5: Hoje é sexta-feira, dia 3 de julho de 2026, e agora você acompanha os principais destaques da edição de hoje do nosso Pombal Móvel. Começando com essa informação de que um caminhão saiu da pista na tarde de ontem e foi parar em uma ribanceira às margens da BR-110, ali nas proximidades do posto Duas Serras, no município de Jeremoabo. Imagens recebidas por essa reportagem enviadas por populares mostram o veículo inclinado no barranco, enquanto outro caminhão permaneceu parado às margens da rodovia durante a ocorrência. Até o momento, não foram divulgadas informações oficiais sobre o que teria provocado o acidente. Também não há confirmação de pessoas feridas. As circunstâncias da saída da pista deverão ser apuradas pelas autoridades competentes. E a Polícia Militar da Bahia conduziu um motorista à delegacia após uma ocorrência de perturbação do sossego no centro de Euclides da Cunha. A ação foi registrada por equipes do 5º Batalhão após denúncias de um veículo com um som automotivo em volume excessivo na Praça Duque de Caxias. No local, os policiais confirmaram a situação e constataram que o condutor apresentava sinais de ingestão de bebida alcoólica. O motorista foi convidado a realizar o teste do etilômetro, mas recusou o procedimento. Diante da recusa, ele e o veículo foram encaminhados à delegacia, onde foram adotadas as medidas previstas no Código de Trânsito. Já os policiais militares da CIP Nordeste prenderam um homem por receptação de veículo roubado na tarde de ontem, no município de Cansanção. A ação aconteceu durante rondas ostensivas na Avenida Tancredo Neves, no centro da cidade. Segundo a Polícia Militar, a guarnição recebeu informações de que um veículo com restrição de roubo, oriundo da cidade de Salvador, estaria circulando pela região. Após diligências, os policiais localizaram o automóvel e confirmaram o registro de roubo. O condutor recebeu voz de prisão e foi encaminhado juntamente com a Saveiro Branca apreendida para a Delegacia Territorial de Senhor do Bonfim. A ocorrência contou com o apoio da 7ª Companhia Independente de Polícia Militar de Monte Santo, onde foram adotadas as medidas legais cabíveis. Já a 21ª Companhia Independente de Polícia Militar, sediada em Cipó, que inclusive é responsável pelo policiamento aqui de

Ribeira do Pombal divulgou o balanço das ações realizadas durante o mês de junho deste ano. De acordo com os dados da unidade, foram registradas 30 conduções à delegacia, 15 prisões em flagrante, reforçando o combate à criminalidade na região. O levantamento também aponta o cumprimento de um mandado de prisão e a lavratura de 10 termos circunstanciados de ocorrência. Segundo a Polícia Militar, os números refletem o trabalho desenvolvido pelas equipes no policiamento ostensivo. Já em Pé de Serra, um homem foi preso durante a Operação Força Total. A ação foi conduzida pela 90ª Companhia Independente de Polícia Militar, que fazia um policiamento tático.

0: Após pegar fogo às margens da BR-116 Norte, no trecho entre os municípios de Serrinha e Santa Bárbara. O incêndio foi registrado na manhã de ontem e chamou a atenção de motoristas que trafegavam pela rodovia. Segundo informações preliminares, as chamas começaram na parte dianteira do veículo e rapidamente se espalharam, consumindo toda a ambulância. Até o momento não há informações sobre a que prefeitura o veículo pertencia, nem sobre o destino da viagem ou a quantidade de ocupantes no momento do incêndio. As circunstâncias do caso ainda não foram esclarecidas. A gente segue a acompanhando para muito em breve estar atualizando essas e outras informações aqui no nosso Pombal Móvel. Você segue acompanhando mais um campeão de audiência aqui na Pombal FM. Fique ligado e fique sempre muito bem informado.
1: Muito bem, agora faltam 4 minutos para 1 da tarde. Já já tem Paulo Andrade, notícias do esporte. Vamos conferir o nosso boletim esportivo na tarde dessa sexta-feira, 3 de julho.

0: na rede, é hora de falar de futebol. Portugal enfrentou a Croácia no Toronto Stadium em uma partida dramática que terminou em 2-1 para os portugueses. O jogo começou equilibrado, mas aos 52 minutos, Perisic abriu o placar para os croatas. Diante do prejuízo, a seleção lusa não teve outro jeito. Foi pro ataque, obteve um pênalti aos 77 minutos, convertido por ele, Cristiano Ronaldo. O gol do craque colocou Portugal de novo no jogo e já nos acréscimos aos 93 minutos, Gonçalo Ramos marcou o gol da virada que selou a vitória por 2-1, garantindo a classificação dos portugueses para a próxima fase da Copa do Mundo. A Espanha confirmou favoritismo com autoridade ao vencer a Áustria por 3-0 no Los Angeles Stadium. Com o comando tático do meio-campo, os espanhóis abriram o placar aos 35 minutos do primeiro tempo com um gol de Oyarzabal. Na segunda etapa, o lateral Pedro Porro ampliou a vantagem aos 65 minutos, após uma bela infiltração na área adversária. Para fechar o marcador, Oyarzabal balançou as redes aos 88 minutos, carimbando a vaga espanhola para as oitavas de final de forma incontestável. A Suíça avançou na Copa do Mundo ao derrotar a Argélia pelo placar de 2-0. A equipe suíça impôs um ritmo logo no início do confronto e abriu o placar aos 9 minutos da etapa inicial com um gol do atacante Embolo. Logo no retorno do intervalo, aos 45 minutos, Dan marcou o segundo gol, consolidando a superioridade tática de sua equipe. A Argélia tentou esboçar uma reação, mas parou no goleiro Cobel, enquanto os suíços administraram o resultado até o fechamento da partida. A seleção brasileira realizou atividades intensas, focadas nos ajustes defensivos, para enfrentar a Noruega no próximo domingo no mata-mata mundial. Nos treinamentos comandados pelo técnico Ancelotti em solo norte-americano, a comissão técnica concentrou os trabalhos na concentração de jogadas aéreas e nas coberturas pelos lados do campo, mostrando que realmente a seleção está preocupada com a altura dos europeus. O principal objetivo é neutralizar as investidas do centroavante Haaland. O treinador cobrou atenção máxima na compactação entre as linhas de meio-campo e defesa para evitar os contra-ataques da equipe europeia. Estas são as últimas do esporte. Amanhã a gente volta com mais informações do mundo da bola.
1: Valeu, valeu. Olha, sobre essa informação aí que Kleber passou no Pombal Móvel sobre o entroncamento das duas serras. Paulo Gomes acabou de entrar em contato comigo, disse que o trecho já foi liberado, a pista está livre, o veículo foi removido, enfim,
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1: É isso, uma e um, sobre o entroncamento das duas serras, a pista já foi liberada, o trânsito já está fluindo, pista livre, segundo nos informou o nosso colega Paulo Gomes, mediante as informações.

0: que foram divulgadas aí no Pombal Móvel, tá certo? Então já está a todo vapor o fluxo de veículos naquela localidade. Daqui a pouquinho tamo junto com Paulo Andrade, eu volto no domingo com hashtag Domingo. Um ótimo final de semana de paz e de tranquilidade depois de tantas festas, né? Quem quiser descansar, descanse, quem quiser curtir mais, curta, mas tudo com responsabilidade, com comedimento que dá certo, ok? Valeu e até domingo, se Deus quiser.
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você 15 ZYC331, Rádio Pombal e Filme de Ribeira do Pombal, na minha querida e amada Bahia. Pra você que não me conhece, muito prazer, eu me chamo Paulo Andrade. Filho da saudosa eterna Maria de Major, filho do seu dito, pai do Derek Andrade, feliz da vida em estar junto com você em mais uma tarde, sexta-feira. Sexta-feira, sua linda, 3 de julho. E aí, tá tudo bem? Tudo legal? Pós-feriado, amanhã já é sabadão, já é final de semana, né? E você que está aí retornando pro trabalho, está na Feira Livre aqui de Ribeirão do Pombal. Hoje é sexta-feira, dia da Feira Livre aqui do nosso município. Saudar, mandar um abraço especial para todos os feirantes, todos os visitantes. Sinta-se à vontade, o programa é todo nosso. Direção geral do Luciano Brito, a supervisão da Camila Santana, com os trabalhos da garota Júlia Bastos e o seu amigo Paulo Andrade, seu amigo das tardes aqui junto com você. 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Hoje tem entrevista também aqui dentro do nosso Tamo Junto, claro que tem o nosso Pix premiado. Hoje eu vou falar com Arlen Andrade, diretor do Departamento de Desenvolvimento Econômico aqui do município de Ribeira do Pombal, sobre a capacitação para você barbeiro, né? O Barbie Gestão Performance, que vai acontecer aqui em Ribeira do Pombal, realização aí com parceria com o Sebrae. Então, Pix premiado de hoje, é claro que tem cenzão no Pix pra você a partir de agora. Sinta-se à vontade, vai mandar o seu abraço, seu recado, seu alô através do 759-9900-1817. Quando o telefone tocar, não diga alô, diga tamo junto, Pombal FM. 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

0: Esse é o Kiko Chicabana. Pra você ligado na Pombal FM, chegando agora, almoçando, né? Que legal. 1h14, tá no ar aqui o nosso Tamo Junto, edição desta sexta-feira, sexto, 3 de julho. Agora tá valendo o mês, né? Tá valendo. 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

0: Comercial, os meninos, os canarinhos, Ziguinho e Lulinha com Juan Vito Vaquerinho, o baiano Juan Vito Vaquerinho, a música Amanheceu, passou por aqui também o Vitor Fernandes, ali de Petrolina, o querido Leonardo, e você curtindo as melhores músicas nesta sexta-feira, seja muito bem-vindo aqui a Pombal FM, a nossa querida e amada Ribeira do Pombal, você de toda a nossa região, você em qualquer parte da Bahia, do Brasil e deste mundão de meu Deus, até às 5 é tudo nosso, um oferecimento da Casa dos Pisos, pisos a partir de R$21,90, só a Casa dos Pisos oferece, só a Casa dos Pisos tem. 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Já já vai rolar o nosso giro de notícias. Hoje a Milena Abreu é a nossa correspondente. Pela primeira vez, a arrecadação dos cofres públicos superou 2 trilhões ainda no primeiro semestre. Então já já vamos ouvir essa matéria com a Milena Abreu, pesquisa e edição de áudio de Walter Oliveira. Hoje, excepcionalmente, teremos uma entrevista às 3 da tarde com Arley Andrade. Ele é o diretor do Departamento de Desenvolvimento Econômico aqui de Ribeira do Pombal. Vai falar sobre a capacitação para você que é barbeiro ou para você que pretende entrar, ter uma nova profissão. Então, esse evento será realizado aqui em Ribeira do Pombal em parceria com o Sebrae, e o Arley Andrade vai nos trazer mais informações aqui dentro do nosso Tamo Junto a partir das 3 da tarde, tá bom? Todas essas atrações, além do mais, tem o Kleber França com o giro de notícias, resumo de informações do que aconteceu em toda a nossa região. Ainda tem o Boletim Pet, as dicas de saúde pro seu bichinho de estimação, tem Saúde Beleza e tem você, que é a maior atração aqui do nosso Tamo Junto.
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0: É, claro que também hoje tem Pix premiado, né? Tem Pix premiado. 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Vai enviar a palavra-chave pro nosso zap, pro 75999001817. Aí quando o telefone tocar, você não vai falar alô, vai falar Tamo Junto, Pombal FM, tá bom? Fui claro? Tá muito fácil. Vai lá.
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0: Pombal FM, 1h30, giro de notícias.
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4: Os brasileiros já pagaram mais de 2 trilhões de reais em impostos, taxas e contribuições aos cofres públicos da União, dos estados e dos municípios este ano. É o que mostra o impostômetro da Associação Comercial de São Paulo, que atingiu a marca de 2 trilhões no último dia 27 de junho, ou seja, ainda no primeiro semestre do ano, o que é um feito inédito. Em 2025, para comparação, o montante de 2 trilhões só foi alcançado no dia 3 de julho. A arrecadação maior este ano é impulsionada principalmente pelo aquecimento da atividade econômica e pela inflação. Além disso, segundo especialistas em planejamento tributário, a aceleração na arrecadação reflete diretamente o maior volume de transações comerciais e as novas taxas implementadas pelo governo federal, como a cobrança sobre apostas online, fundos exclusivos e a reoneração dos combustíveis. E não é só a arrecadação que cresce, o ritmo das despesas governamentais também está acelerado. Os gastos totais no país já ultrapassam a marca de 2,7 trilhões de reais no acumulado do ano. A maior parte desse endividamento e das despesas está concentrada no caixa do governo federal, seguido de perto pelos orçamentos municipais e estaduais. Da Rádio 2, Milena Abreu.
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0: a sua Rádio 10 da Bahia, seu 99.1. Deixa eu parabenizar aqui minha amiga Dona Doninha, lá do Barreiro, povoado Pedra, tá soprando as velhinhas, a mãe do meu vizinho, meu querido amigo Pedrão. Dona Doninha, um beijo pra senhora, viu? Que Deus abençoe. 8.0 não é pra quem quer não, viu? Com essa vitalidade, né? Com essa toda força, alegria que a senhora tem, a senhora vai viver muito, muito e muito mais, tá bom? E em nome aí de toda a família, os netos, filhos, bisnetos, tataranetos, noras, genros, é muita gente aí, né, Dona Doninha? Parabéns, viu? Que Deus abençoe a senhora grandiosamente, em nome de seu amigo Paulo Andrade. Obrigado mesmo pelo carinho de sempre. E você que está soprando as velhinhas hoje, parabéns, muitas felicidades, vamos que vamos!
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0: Esse flashback aqui, você só ouve aqui, a nossa mistura, né? Aqui não tem, a música não tem idade, não tem tempo, não tem época. Aqui é pra todos os estilos. E essa aqui, ó. Voyage, Voyage. Só recordo aqui das boates, dos circos, ouvindo isso aqui, né? Recordar é viver.

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3: Nota de falecimento. Os pais Zé de Chiquinho da Fazenda Aracaju, Maria de Lourdes, os irmãos Anderson, Raimunda, Gilvânia, Zé Wilson, demais parentes e amigos comunicam com pesar o falecimento de Reginaldo, conhecido como filho de Zé de Chiquinho da Fazenda Aracaju. Seu corpo está sendo velado no espaço de Formiga. O sepultamento ocorrerá às 16 horas no cemitério do bairro Caburé. A família enlutada agradece a todos que comparecerem a esse ato de fé e solidariedade cristã. Comunicamos com pesar o falecimento de Reginaldo, conhecido como filho de Zé Chiquinho da Fazenda Aracaju.
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0: Esse é o Thierry, ele que tinha dado uma pausa aí na carreira. Segundo a última entrevista que eu vi do Thierry, ele falou que girou o mundo. Rodou aí a alguns países deste globo. Como diria meu amigo José, o popular Tabaquinho, lá da Alta Elétrica do Tonho Sobrinho, ele fala, eu sou o giramundo, né? Já girei esse globo. Então, ele estava girando o globo aí, o Thierry. Gente, hoje eu vou bater um papo às 15h, às 15 horas, com Arlen Andrade, diretor do Departamento de Desenvolvimento Econômico aqui do município de Ribeirão Pombal, sobre a capacitação de um curso aqui para barbearia ou futuros barbeiros, né? Para você que é do segmento, do ramo, deseja entrar no ramo, né? O Trilha Barbe, né? O gestão e performance. Então é um curso de capacitação, inclusive com parceria com o Sebrae. Então vamos bater um papo a partir das 15h com o Arley Andrade, aqui de Ribeira do Pombal. Faltando, agora sim, 2 horas, é hora de notícias, Paulo André.
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0: Olha, suspeito de participar de atentado contra irmão de Eloá foi morto pela Rota Polícia de Elite no litoral de São Paulo. Isso mesmo, Erinilson Misael da Silva, apontado como integrante de um grupo organizado criminoso, ele, conhecido como Vulgo de Galego, foi morto durante um confronto com policiais das rondas ostensivas Tobias de Aguiar, a Rota, em Peruíbe, que fica no litoral de São Paulo. Segundo a polícia, ele é suspeito de participar do atentado contra o tenente Ronickson Pimentel dos Santos, que era irmão da jovem Eloá, esse caso que ganhou repercussão em 2008. É a segunda morte de suspeitos do crime em confronto em menos de 48 horas, segundo o portal de notícias G1. Ainda de acordo com o boletim de ocorrência, equipes da Rondas Ostensivas, né, equipe da Rota, receberam uma denúncia sobre o paradeiro de Galego, de 42 anos, na noite da última quinta-feira. Os policiais receberam informações e características de um carro que estaria sendo utilizado pelo mesmo nesta fuga. Assim, houve aí as diligências, né, e houve este confronto em Peruíbe, mais precisamente na rua Cuiabá, onde durante a abordagem houve, segundo o relato do boletim de ocorrência, o revide por parte do suspeito, que os policiais acabaram reagindo e o mesmo foi alvejado por disparos de arma de fogo, foi encaminhado pela unidade de pronto atendimento, a UPA local, mas não resistiu à gravidade dos ferimentos. 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

0: Pedro Pondé e o Saulo. A música é eu e você aqui nos 99.1. Só dá Pombal FM. Paulo Andrade junto com você até às 5. Juntinho, colado, misturado pra você na 99.1 pelo aplicativo, pelo portal, pelos rádio, pelo Rádios Net também, né? Pelas redes sociais. 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
3: 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O Ministério Público da Bahia deflagrou uma operação contra facções em presídios e prendeu cerca de 6 pessoas aqui na Bahia. Isso mesmo, a operação integrada das Forças de Segurança da Bahia resultou na prisão de um advogado e outras 6 pessoas na manhã desta sexta-feira. A operação, batizada com Sintonia de Gravata, e contou aí com o Ministério Público da Bahia, também membros da uma ação conjunta da Secretaria de Administração Penitenciária e Ressocialização da Bahia, membros da Secretaria de Segurança Pública da SSPBA. De acordo com o Ministério Público, as investigações apuram que a atuação dos criminosos envolvia o tráfico de drogas, circulação ilegal de armas de fogo, manutenção de comunicação entre integrantes, presos e comparsas em liberdades. A estrutura, né, tinha uma logística, inclusive, com a utilização, segundo as investigações, de advogados. Além do cumprimento de mandados judiciais, a operação também prevê bloqueios de bens ativos e financeiros dos investigados. A medida deve atingir a estrutura econômica das facções. Ainda de acordo com o Ministério Público, a Sintonia de Gravata integra, né, uma ação da coordenação do Grupo Nacional de Combate às Organizações Criminosas do Ministério Público do Brasil. Na Bahia, cerca de 100 profissionais da Segurança Pública participaram desta operação. Os nomes deles não foram divulgados. 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
7: Yeah, yeah.

0: Mineirão, faz barulho pro Léo Santana!
1: Muito mais barulho, Isa! Coisa linda, meu Deus! Boa noite, BH!
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0: Calcinha Preta de Aracaju, Sergipe, pro mundo. Tá todo mundo ligado aqui na Pombal FM. 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Amanhã é o nosso Sabadão Show, é claro, das 9 às 2 da tarde, estou junto com você no nosso sabadão para sacudir de alegria o meu, o seu, o nosso sábado. E aí, à tarde tem uma programação livre top demais. No domingão tá rolando o programa Prosa de Vaqueiro com Paulo Gomes. É Paulo Gomes que já está, inclusive, produzindo as matérias aí para o programa deste final de semana, deste domingo. Já está em Ribeira do Pombal, já está na área, já está aí realizando, né, as suas matérias, fazendo as suas matérias, os depoimentos, as histórias, os causos do Prosa de Vaqueiro. É a pura cultura nordestina, cultura popular, com a apresentação do Paulo Gomes todos os domingos. Às 9, a transmissão da Santa Missa, sempre direto da Igreja Matriz aqui de Ribeira do Pombal. Transmissão da Santa Missa das 9 às 10 da manhã. Às 10 tem o Mark Viana trazendo o hashtag Domingo. Aí uma programação que é show de bola no hashtag Domingo, com muita música, com muita saudade, com muitas participações, a turma do churrasco, as famílias reunidas, sempre ligados no Domingão da Pombal FM. E aí, à 1 da tarde, vem a programação do seu domingo, da 1 da tarde, se eu não estiver enganado, Tony Santos comandando aí a programação do domingo, você fazendo e se divertindo no domingo, mais ao som da Rádio Pombal FM. 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
0: E aí, tá afim do Pix premiado? Hã? Tá rolando o Pix premiado.
2: Nada aí.
0: Claro que tá rolando o Pix premiado. É, rapaz, tá rolando o Pix premiado. Não, fique agoniado não. 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Então vai lá no arroba Rádio Pombal FM, visualiza nos stories do Instagram da Pombal FM, nos stories, e aí você vai enviar só a palavra-chave aqui pro nosso zap. 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Todo o nosso conteúdo no arroba Rádio Pombal FM. Lá tem enquetes, tem promoções, tem matérias exclusivas e especiais. Vai lá, arroba Rádio Pombal FM, trazendo os melhores conteúdos das redes sociais pra você. 2:35, sextou, né? Hoje, sexta-feira, você que tá aproveitando aí no barzinho também, meu amigo Caçulo do Bar, Quinha do Bar, quem mais? Hélio do Bar, lá em Banzaê, aqui em Ribeira do Pombal, meu amigo no bairro da Caixa d'Água, grande Ramiro aí no bairro da Caixa d'Água, você que tá na lanchonete também, aqui no centro da cidade, aquele abraço.
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0: Essa é a Priscila Senna, com a participação do Natan. Ainda sou o seu amor. Toquei também o Tribo de Jack aqui pra você, os guerreiros do Maranhão. Se ligado, conectado aqui na Pombal FM. Fechando mais uma hora, fechando a segunda hora aqui do nosso Tamo Junto. Já vamos entrevistar, bater um papo aqui com Arlen Andrade, diretor do Departamento de Desenvolvimento Econômico aqui de Ribeira do Pombal. Tem novidades, oportunidade de emprego. Olha só, jovem, e você que tá aí em busca de uma profissão, em busca de uma qualificação profissional, já vamos aqui bater um papo com o Arlen Andrade, tá bom? Andrade Rocha. Você ligado na Pombal FM, bom demais, né?
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0: 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Não precisa ficar agoniado. 3 em ponto, eu volto já.
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0: Bom Móvel FM, agora 3:03, YC331, Rádio Bom Móvel FM de Ribeira do Pombal, na minha querida e amada Bahia, é de todos os santos e encantos. Pra você que não me conhece, muito prazer, eu me chamo Paulo Andrade, filho da saudosa e eterna Maria de Major, filho do seu Dito, feliz da vida em estar junto com você, aqui nos 99.1, isso mesmo, pai do Derek Andrade, e junto com você nós vamos até às 5 da tarde, aqui com o nosso Tamo Junto. 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Às 5 da tarde, tem Tony Santos comandando o programa Pra Lá de Brega, o encontro com a música popular, isso mesmo, Tony Santos comandando o programa Pra Lá de Brega, Pra Lá de Brega. Tava vendo aqui que a Polícia Federal cumpriu mandados de investigação e prisão pelo emendas Pix, né? É isso mesmo? Olha, Polícia Federal cumpre mandado de busca e apreensão na Bahia relacionados à operação Acesso Negado. Já vamos trazer mais detalhes aqui no arroba Rádio Pombal FM. Você também fica por dentro de tudo. Todo mundo curtindo, todo mundo conectado na Pombal FM. É nossa 99.1.
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0: É na sua rádio. Estamos ao vivo nessa sexta-feira, juntinho com você. Que bom, né? A turma curtindo a nossa Rádio 10.

Posso chamar mais uma participação aqui? Se eu cantar esse refrãozinho, você tem coragem de tomar uma dose pura agora ou não?

0: só pra fazer raiva.
1: Ah, mulher ruim!
0: Meu irmão, parabéns, viu? Que sucesso, que coisa maravilhosa. Salve de papo, esse moleque aqui tá fazendo sucesso no Nordeste todo, no Brasil. Parabéns, meu irmão. Estamos precisando de cantores de forró como você.
1: Satisfação.
0: Eu sou seu fã demais.
1: Falei pra você mais cedo que, independente de qualquer coisa, a gente hoje, graças a Deus, eu sou muito grato a ele por a gente ter uma amizade, a gente ter um conhecimento, a gente se falar sempre. Mas de antemão, esse momento aqui pra mim tá sendo um sonho. É, receber você, é, como um cara que nem o Safadão, é pessoas que desde quando eu nem sonhava em cantar, eu já era fã e sonhava poder estar perto. E hoje Deus abençoe pra gente viver isso aqui.
0: Bom, obrigado, demais, tamo aqui.
1: Bom demais.
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3: 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Rádio 10 da Bahia, agora são 3 horas mais 13 minutos. Ele chegou, tá por aqui.
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3: Isso mesmo, boa tarde, Pombal FM. Hoje, excepcionalmente, aqui dentro do nosso, estamos junto no oferecimento da Family Slabs. Tem entrevista com, ele tem o meu sobrenome, mas é da família pombalense, o Arley Andrade. Arley, satisfação recebê-lo aqui nos estúdios, em especial aqui no nosso, estamos junto.
5: É, Paulo, primeiramente, né, uma boa tarde para você, é, uma boa tarde para todos os ouvintes da Pombal FM. Agradeço grandiosamente pelo convite, viu? Pra gente estar aqui falando um pouco do nosso trabalho à frente dessa pasta que é o Departamento de Desenvolvimento Econômico, né? E vamos lá, conversar um pouquinho, falar um pouquinho aí do nosso trabalho.
3: Ô Arley, o prazer é todo nosso quando fala, eu sou entusiasta quando se fala de Ribeira do Pombal, quando se fala da nossa terra, você pombalense, que é, você é pombalense,
5: sou,
3: né?
5: Pombalense, claro. Filho dessa terra.
3: Filho dessa terra, pombalense, que aí se não fosse também, né? Tem algumas pessoas que Ribeira do Pombal acolheu como pombalense e fazem por onde essa nossa cidade progredir, evoluir, crescer em todos os aspectos. E você numa pasta tão importante que é a pasta do Departamento de Desenvolvimento Econômico aqui de Ribeira do Pombal, impulsionar, né, a renda, né, do pombalense, do comércio de Ribeira do Pombal, consequentemente com o seu trabalho, com o trabalho da sua equipe, fazem com que Ribeira do Pombal se destaque, né, na região, não é isso, Arley?
5: Paulo, o que você falou é muito importante e vou falar para você, irmão, eu me sinto muito gratificante porque você poder contribuir na vida, né, das pessoas. Meu, Paulo, isso não tem dinheiro no mundo que pague, irmão. E hoje, à frente dessa pasta, graças a Deus, a gente vem contribuindo e muito.
3: Quanto, né, tempo, Arley?
5: Tô 2 anos, Paulão.
3: 2 anos já.
5: Passa rápido, né?
3: Dois anos. Eu lembro do primeiro evento que você fez da pasta. Eu vou lembrar em que segmento que era.
5: Marketing digital.
3: Isso, né?
5: Rafael Roseno, lá de Petrolina, a gente trouxe.
3: Você fez uma divulgação muito, muito interessante, muito, muito grande. E aí as pessoas estavam, ainda o próprio comércio, eu acho, naquele momento, estava conhecendo a pasta, o intuito. Eu não entendi muito. Sobre, eu queria que você começasse ali,
5: irmão,
3: pelo aquele
5: você entrou num assunto que eu me emociono em falar, Paulão. Sim. Porque nesse evento a gente deu cursos, né, profissionalizantes com certificados de marketing digital. Que teve pessoas que fazem faculdade que me agradeceram porque serviu até para poder comprovar horas na faculdade, né? E à noite a gente fez uma palestra. E antes disso tudo, Paulo,
3: sim,
5: eu pedi pra minha equipe e eu, irmão, a gente saía de porta em porta no comércio. A gente saía batendo no comércio, Paulo. Mostrando um convite de papel.
3: Sim.
5: Convidando pra essa
3: físico
5: palestra.
3: Físico ainda, né? É, físico. No papel.
5: Não, eu fiz questão, Paulo. Por quê? Porque eu queria ter essa proximidade.
3: Sim.
5: Não queria mandar, não, eu queria entrar.
3: Mandar um convite online, mandar terceiros.
5: Eu queria conhecer o comércio de Ribeira do Pombal.
3: É o corpo a corpo, que é sempre interessante.
5: O prefeito pediu pra mim estar muito próximo dos comerciantes.
3: Sim.
5: Então, era uma missão que eu tinha que encarar com muita garra, como eu sempre encarei tudo na vida, sabe, Paulo? Sim. Então, eu fiz isso, irmão. E vou falar pra você, o curso foi até bom, mas a palestra que era à noite, Paulo, tinha 12 pessoas, você acredita?
3: 12 pessoas.
5: 12 empresários, irmão.
3: Eu vi, eu acho que alguém falou comigo sobre esse assunto, então por isso que eu recordei aqui. Foi. Também. É que ali falaram sobre. Mim... Porque se você. Se a pasta, né? Se você. E quantas pessoas envolvidas nesse projeto se prontificaram a idealizar um projeto, trazer um palestrante, buscar. E aí não houve naquele momento o interesse por parte do comerciante. Mas como é que tá essa realidade hoje?
5: Calma, Caí, agora eu vou contar para você entender, Paulo.
3: Sim.
5: É isso aí, me emociona falar, sério mesmo. Na época, tinha 12 palestrantes, tinha 12 empresários. Eu olhei assim, eu falei, meu Deus do céu, tem algo errado. Falei com o Clecinho, que Sim. é o secretário de finanças, que foi prestigiar esse evento. Eu falei, chefinho, desculpa. Ele olhou pra mim e falou, Raleigh, na vida tudo é assim. Levanta a cabeça e continue. E eu continuei, Paulo. Aí vi nos pontos, né, que Pombal, principalmente dentro dessa pasta, não tinha muito essa cultura. Aí eu lembrei das palavras do prefeito, Raleigh, o seu trabalho é aproximar a gestão pública do poder privado. Aí eu comecei a matutar, sabe, Paulo?
3: Sim.
5: E fui pegando, irmão, ajudando, conversando com blogueiros, conversando com as pessoas, empresários, fazendo network, chegando mais próximo, como você falou, nesse Sim. corpo a corpo, e fui trazendo pro lado. Fui trazendo, fui mostrando que realmente a gente queria olhar por esse setor. E graças a Deus, 3-4 meses depois, Paulão, era 100, 120 empresários. Hoje a gente faz uma palestra, a gente lota. Graças a Deus, irmão. Jovens a gente profissionalizando, trazendo curso, trazendo palestras, trazendo entendimento, trazendo conhecimento para essas pessoas, entendeu, irmão? Então hoje, Paulão, graças a Deus, olha esse tempo de 12 para hoje a gente só casa cheia. Mas isso também devemos muito Sim. a esse povo, a esse empresariado que tem essa fome de vontade atrás de conhecimento e não fica assim, sabe, estagnado, não fica na zona de conforto, entendeu, Paulão?
3: Esse já vindo aqui pro projeto do próximo dia 10, não é isso?
5: Próximo dia 10.
3: Próximo dia 10. Esse projeto é voltado para o público masculino, especificamente, unissex? Qual é a ideia e o propósito desse projeto em si, tecnicamente falando, Arne?
5: Deixa eu só ver aqui. O projeto, Paulão, é um curso de barbearia, né?
3: Um curso
5: uma
3: de barbe...
5: palestra, né?
3: Sim.
5: E é no dia 12, é isso que eu tava vendo, é no dia 12.
3: Dia 12?
5: É dia 12, vai cair no domingo.
3: Domingo.
5: É uma palestra onde vai vir quatro profissionais.
3: Sim.

0: inscrevam lá, no, que ainda deve ter algumas vagas, são vagas limitadas, né? Vai na página do DDE, coloca aí no seu Instagram DDE, que já vai aparecer. Segue o departamento e vai lá no link da bio e se inscrevam já.
1: Essa inscrição é tudo online?
0: Tudo online. Hoje, a praticidade, eu montei uma equipe muito boa, que a gente tem essa praticidade. Hoje, quem não tem um celular na mão, né, Paulo?
1: Sim.
0: Você tá entendendo? É.
1: Vi uma pesquisa onde mais de 90% dos brasileiros pesquisa do IBGE. Já manuseia. A internet. Mais de 90% da população.
0: Minha avó, irmão, é daquela tempo, sabe, Paulo, né?
1: É.
0: Hoje ela não vive sem um celular, não. É olhando o Instagram, eu fiz uma WhatsApp.
1: Eu fiz uma brincadeira outro dia com um menino que chama. Eu trabalhei até na prefeitura, Raimundo Trovão, né? Que eu brinco com ele. E eu fiz pretencioso lá um vídeo com ele brincando. Eu cheguei no mercado, uma senhora chegou lá e falou: eu vejo você no TikTok. Eu olhei assim.
0: Os mundos digitais, hoje é a nova era. Eu falo direto pra minha equipe hoje, Paulo. Eu já trouxe até uma palestra de IA, que é uma modalidade que vem crescendo, né? A inteligência artificial. Eu acho que quem não tiver...
1: É uma realidade.
0: Não tiver no mercado, vai ficar pra trás, irmão. Vai ficar pra trás. Porque hoje, se a gente não se adequar, não se adaptar às novas modalidades que vem vindo dentro do mercado, fica pra trás, irmão. E a IA é uma delas. Inclusive, eu já trouxe até a Marta, uma grande profissional pelo Sebrae também, pra poder dar palestra sobre a inteligência artificial. Porque hoje em dia, quem não tiver atualizado... não vai estar apto a entrar no mercado de trabalho.
1: Consequentemente,
0: essa é a realidade.
1: Vai ficar para trás, né?
0: Vai ficar para trás, literalmente.
1: É. Eu chamei Harley, Harley. É, né? Popularmente as pessoas só chamam de Harley, né?
0: Na linguagem portuguesa, né? O R, ele tem um som de R quando ele vem no começo, o H, né?
1: O H,
0: No meio, ele é neutro, né? Neutro. Bahia, né? Aí... o H, quando ele vem no começo, certo mesmo, pronunciamento, é Harley, né? Mas muita gente chama Harley, chama Harley, chama...
1: Você não importa com isso.
0: Não importa, o importante é tentar falar, que a gente vai receber sempre com bons olhares,
1: Me conte aí mais sobre a sua parte, quais são os novos projetos, esse evento específico, com a parceria do
0: com
1: Sebrae.
0: Com o Sebrae. Um tempo atrás a gente teve uma parceria com o Senai também, Paulo, muito importantíssimo, né? A gente teve um curso aí de 3 meses, né? Que foi para mecânico de motocicleta. Sim. E isso eu enxergo, Paulo, que é muito importante. Sim. A gente está trazendo essas ações porque a gente está capacitando profissionais ao mercado de trabalho.
1: Secretaria, Departamento Desenvolvimento Econômico aqui de Ribeira do Pombal. Aí agora uma pergunta, nós estamos falando agora para Nova Sori, Ribeira do Amparo, Banzaê, Cipó, Cicero Dantas, Euclides da Cunha, Tucano, Tobias Barreto, Heliópolis, Fátima, enfim.
0: Olha como é bom, dentro desse curso de motocicleta, teve 2 pessoas de Nova Sori e 1 de Cipó.
1: Então, meu questionamento, minha pergunta era essa. Há essa possibilidade dos nossos vizinhos aqui da região
0: ciclo. Claro,
1: os trata de Ribeira do Mal, São Paulo, e a Rádio Combo FM está falando para a região.
0: Eu acho assim, sabe, Paulo? Eu, como um empregador, como um empregado, né, um funcionário público, né? Que somos pagos com dinheiros que pagamos impostos, né? Eu acho que isso, no meu ver, é uma visão, é uma porta que tem que se abrir para todos. Porque é uma oportunidade que chega na casa de quem quer buscar também. Eu tenho um ditado comigo, Paulo, que o sol... meu avô sempre me disse isso. O sol, ele nasce para todos. Mas a sombra é para quem procura.
1: Para quem procura.
0: Não é verdade?
1: Tem que se movimentar.
0: Então, cabe cada um que esteja querendo buscar a sua oportunidade, procurar essa sombra.
1: Vamos lá. Tô falando aqui, do Hariek, da Barbearia Santiago, Gilmar, Marinho... Vamos supor não. Eles estão nos ouvindo, isso é certeza, óbvio, absoluto, que estão ouvindo nesse momento. Eles vão buscar pelo qual o portal, Harley?
0: DDE. Paulão, não tem erro, Paulo. Você colocar lá um D, abrir a aba do Instagram, procurar, colocar D. Vai ser o primeiro a aparecer, tem a gente, né? E você vai ver que a página é bem movimentada, lá você vai ter muitas oportunidades, vai ter um conhecimento e tenho certeza que isso vai ajudar muito na sua vida profissional quanto na pessoa.
1: Vagas limitadas,
0: eu acho que deve ter ainda algumas ainda, né?
1: Evento pro próximo domingo, dia 12 de julho agora.
0: 12 de julho.
1: Qual o local desse evento?
0: Secretaria de Educação.
1: Secretaria, qual o horário?
0: Eu acho que é às 7, viu, Paulo? Só um minuto que eu...
1: Então, só ver aí o horário.
0: Só pra, né?
1: Pra que as
0: certeza.
1: Pessoas possam já, inclusive, se programar.
0: Das 8 da manhã às 6 da noite.
1: Bom, horário.
0: E um dia bom também. É uns palestrantes de renome.

0: nome, né? Então,
1: serão quatro que você falou?
0: São quatro, é. Quatro. Eu creio eu que vai ter muito conteúdo para essa classe, né? Que é uma classe que vem crescendo bastante. Hoje em dia, cabelo não para de nascer.
1: Não.
0: Barba a gente tem que fazer, né?
1: Todo
0: né,
1: Paulo?
0: E assim, então, dia não... é uma área que, tipo assim, que vai nascer para todo mundo, né? Vai ter oportunidade para todo mundo. E é uma área muito específica, muito boa, porque o custo para você poder empreender nisso, Paulo, não é muito. Porque hoje em dia você vai querer abrir um empreendimento, você vai falar, pô, mas eu vou gastar demais.
1: Sim.
0: Isso e aquilo, até que esse dinheiro volte a retornar, não é verdade?
1: Com certeza.
0: Uma barbearia não, o custo não é grande, você vai ali no fundo da sua casa e tal, você tendo um network bom, tendo uma rede de amizade boa, você atrai seus clientes, entendeu, Paulo?
1: Sim.
0: E isso você vai crescendo. É o que eu disse, né? A sombra é só para quem procura.
1: Ale, ó, só agradecer a você, mais algo que você queira acrescentar
0: não,
1: aí?
0: Não, eu que agradeço a oportunidade, irmão, parabéns pelo seu serviço, de vez em quando eu vejo você passando no Instagram ali, aqui, eu falo anda, viu? Parabéns mesmo, continue,
1: trabalho.
0: E tamo aí, agradeço muito ao nosso prefeito Erickson Silva, que me deu essa oportunidade de estar fazendo parte da gestão, né? Tá trabalhando, né? Ao meu secretário, meu chefinho, que eu chamo ele de chefinho, José Clécio Fernandes, que meu, tudo que eu levo lá, eu vejo que ele não tem, Raleigh, vamos ver isso aqui não, o que é melhor para o povo, se vai qualificar, se vai ajudar a formação dessas pessoas, a gente tá junto nessa parceria para trabalhar, para trazer o que há de melhor para essa população de Ribeira do Pombal.
1: Sucesso, que você continue batalhando, trabalhando, fazendo com que Ribeira do Pombal desenvolva cada vez mais, viu, Raleigh?
0: Obrigado, viu, irmão?
1: Fica um abraço e uma ótima tarde.
0: A gente, todos nós.
1: Ó, então, só para fechar a página...
0: DDE.
1: É. Vai colocar, já vai fixar no Instagram e direto no Instagram do DDE,
0: é isso, vai estar tá lá o link lá na direto. Bio, só chegar e preencher.
1: Já na nossa matéria aqui no @ Rádio Pombal FM também. Gente, ó, Pix premiado hoje, tá rolando o Pix premiado, fica ligado aqui em nosso, tamo junto, eu volto já.
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3: Isso mesmo, aqui é tudo, música, notícia, informação, entrevista, bate-papo, todo mundo chama de Arley, Halley Andrade, mas enfim, ele falou que não importa não. Um abraço aí, obrigado, satisfação, diretor do Departamento de Desenvolvimento Econômico aqui do município de Ribeira do Pombal. Espaço sempre aberto, eu sou entusiasta quando se fala de desenvolvimento, quando se fala de evolução aqui do nosso município em todos os aspectos, e fico muito feliz quando há oportunidade de emprego, de qualificação profissional para os pombalenses e consequentemente para você de toda a região. Vai lá no arroba Rádio Pombal FM que já tem matéria referente aí a este curso, né? Ou essa capacitação, melhor dizendo, para você aí da barbearia, você que está no segmento. 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Vai lá no arroba Pombal FM e fica ligado aí com a palavra-chave. 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Quando ele tocar, não diga alô, hein? 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
3: É, o Pix, nada ainda. 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

0: mais, Simone Mendes.
1: Esqueça tudo, pagode de qualidade.
0: Que coisa linda, hein?
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0: faltando 10 minutos para as 4 da tarde. Já às 4 tem o Kleber França, querido Klebão, trazendo informações e o resumo de notícias que rolou hoje no Voz da Cidade. 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Agora, 3:51, agora é hora do nossa dica de saúde e beleza aqui. Nós estamos juntos, tá rolando o Pix premiado, claro que tá rolando.
1: E o Pix? Nada aí.
0: 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Agora 3:52, vamos lá, saúde e beleza.
2: 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É possível também usar o óleo essencial do alecrim para massagear as regiões do corpo que estão doloridas.

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1: Pombal FM, agora pontualmente 16h. É isso mesmo, abrindo a nossa última hora aqui do nosso Tamo Junto. 16h, é hora do Kleber França. Ó, tá rolando o Pix, peraí, sinal da hora. 4:01 agora, tá rolando o Pix premiado. É, Pix premiado. Que tal cenzão aí na sua conta? 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
3: Olá, Paulo Andrade, boa tarde para você, boa tarde para os ouvintes do programa Tamo Junto. Hoje é sexta-feira, dia 3 de julho de 2026, e agora você acompanha os principais destaques da edição de hoje do nosso Pombal Móvel. Começando com essa informação de que um caminhão saiu da pista na tarde de ontem e foi parar em uma ribanceira às margens da BR-110, ali nas proximidades do posto Duas Serras, no município de Jeremoabo. Imagens recebidas por essa reportagem enviadas por populares mostram o veículo inclinado no barranco, enquanto outro caminhão permaneceu parado às margens da rodovia durante a ocorrência. Até o momento, não foram divulgadas informações oficiais sobre o que teria provocado o acidente. Também não há confirmação de pessoas feridas. As circunstâncias da saída da pista deverão ser apuradas pelas autoridades competentes. E a Polícia Militar da Bahia conduziu um motorista à delegacia após uma ocorrência de perturbação do sossego no centro de Euclides da Cunha. A ação foi registrada por equipes do 5º Batalhão após denúncias de um veículo com um som automotivo em volume excessivo na Praça Duque de Caxias. No local, os policiais confirmaram a situação e constataram que o condutor apresentava sinais de ingestão de bebida alcoólica. O motorista foi convidado a realizar o teste do etilômetro, mas recusou o procedimento. Diante da recusa, ele e o veículo foram encaminhados à delegacia, onde foram adotadas as medidas previstas no Código de Trânsito. Já os policiais militares da CIP Nordeste prenderam um homem por receptação de veículo roubado na tarde de ontem, no município de Cansanção. A ação aconteceu durante rondas ostensivas na Avenida Tancredo Neves, no centro da cidade. Segundo a Polícia Militar, a guarnição recebeu informações de que um veículo com restrição de roubo, oriundo da cidade de Salvador, estaria circulando pela região. Após diligências, os policiais localizaram o automóvel e confirmaram o registro de roubo. O condutor recebeu voz de prisão e foi encaminhado juntamente com a Saveiro Branca apreendida para a Delegacia Territorial de Senhor do Bonfim. A ocorrência contou com o apoio da 7ª Companhia Independente de Polícia Militar de Monte Santo, onde foram adotadas as medidas legais cabíveis. Já a 21ª Companhia Independente de Polícia Militar, sediada em Cipó, que inclusive é responsável pelo policiamento aqui de Ribeira do Pombal, divulgou o balanço das ações realizadas durante o mês de junho deste ano. De acordo com os dados da unidade, foram registradas 30 conduções à delegacia, 15 prisões em flagrante, reforçando o combate à criminalidade na região. O levantamento também aponta o cumprimento de um mandado de prisão e a lavratura de 10 termos circunstanciados de ocorrência. Segundo a Polícia Militar, os números refletem o trabalho desenvolvido pelas equipes no policiamento ostensivo. Já em Pé de Serra, um homem foi preso durante a Operação Força Total. A ação foi conduzida pela 90ª Companhia Independente de Polícia Militar, que fazia um policiamento tático na região. Segundo a Polícia Militar, o suspeito tentou fugir ao perceber a aproximação da viatura, mas foi alcançado pelos policiais. Durante a abordagem, foram apreendidas uma espingarda calibre 12, um revólver calibre 38, duas espingardas artesanais, um simulacro de arma de fogo, munições de diversos calibres, poções de entorpecentes e materiais utilizados para armazenamento e comercialização de drogas. O homem foi conduzido juntamente com todo o material apreendido para a Delegacia Territorial de Riachão do Jacuípe. E uma ambulância do tipo van ficou completamente destruída após pegar fogo às margens da BR-116 Norte, no trecho entre os municípios de Serrinha e Santa Bárbara. O incêndio foi registrado na manhã de ontem e chamou a atenção de motoristas que trafegavam pela rodovia. Segundo informações preliminares, as chamas começaram na parte dianteira do veículo e rapidamente se espalharam, consumindo toda a ambulância. Até o momento, não há informações sobre a que prefeitura o veículo pertencia, nem sobre o destino da viagem ou a quantidade de ocupantes no momento do incêndio. As circunstâncias do caso ainda não foram esclarecidas. A gente segue acompanhando para muito em breve estar atualizando essas e outras informações aqui no nosso Pombal Móvel. Você segue acompanhando mais um campeão de audiência aqui na Pombal FM. Fique ligado e...
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5: Eu vou mandar um áudio pra ela. Não tem jeito. 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
6: Me esquece. 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
5: Calma aí, calma aí.

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1: É uma mistura de tudo, informação, música, entretenimento, promoção aqui na sua Pombal FM, na sua Rádio 10 da Bahia. Quando o telefone tocar, não diga alô, diga tamo junto Pombal FM. 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

0: 4h26, já tem o nosso boletim do esporte, hein? Pix premiado, tá rolando o Pix. É, tá rolando o Pix premiado.
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0: Tá rolando o Pix premiado. Fique atenta ao telefone. 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Aí você leva o nosso Pix premiado de hoje. 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

0: Esse é o Luan Pereira. E o Caco de Gente. Bombal FM, agora 4 horas mais 32 minutos, 4 e 32. Todo mundo ligado, todo mundo louquinho pra ganhar o Pix premiado, né? Todo mundo atento.
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0: Agora é hora do boletim do esporte, vamos lá.
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0: Bola na Rede, é hora de falar de futebol. Portugal enfrentou a Croácia no Toronto Stadium em uma partida dramática que terminou em 2-1 para os portugueses. O jogo começou equilibrado, mas aos 52 minutos, Perisic abriu o placar para os croatas. Diante do prejuízo, a seleção lusa não teve outro jeito. Foi para o ataque, obteve um pênalti aos 77 minutos, convertido por ele, Cristiano Ronaldo. O gol do craque colocou Portugal de novo no jogo e já nos acréscimos, aos 93 minutos, Gonçalo Ramos marcou o gol da virada que selou a vitória por 2-1, garantindo a classificação dos portugueses para a próxima fase da Copa do Mundo. A Espanha confirmou favoritismo com autoridade ao vencer a Áustria por 3-0 no Los Angeles Stadium. Com o comando tático do meio-campo, os espanhóis abriram o placar aos 35 minutos do primeiro tempo com um gol de Oyarzabal. Na segunda etapa, o lateral Pedro Porro ampliou a vantagem aos 65 minutos, após uma bela infiltração na área adversária. Para fechar o marcador, Oyarzabal balançou as redes aos 88 minutos, carimbando a vaga espanhola para as oitavas de final de forma incontestável. A Suíça avançou na Copa do Mundo ao derrotar a Argélia pelo placar de 2-0. A equipe suíça impôs um ritmo logo no início do confronto e abriu o placar aos 9 minutos da etapa inicial com um gol do atacante Embolo. Logo no retorno do intervalo, aos 45 minutos, Dan marcou o segundo gol, consolidando a superioridade tática de sua equipe. A Argélia tentou esboçar uma reação, mas parou no goleiro Cobel, enquanto os suíços administraram o resultado até o fechamento da partida. A seleção brasileira realizou atividades intensas, focadas nos ajustes defensivos, para enfrentar a Noruega no próximo domingo no mata-mata mundial. Nos treinamentos comandados pelo técnico Ancelotti em solo norte-americano, a comissão técnica concentrou os trabalhos na concentração de jogadas aéreas e nas coberturas pelos lados do campo, mostrando que realmente a seleção está preocupada com a altura dos europeus. O principal objetivo é neutralizar as investidas do centroavante Haaland. O treinador cobrou atenção máxima na compactação entre as linhas de meio-campo e defesa para evitar os contra-ataques da equipe europeia. Estas são as últimas do esporte. Amanhã a gente volta com mais informações do mundo da bola.
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0: que peninha, que peninha. É, rapaz, aí não deu. O Pix premiado bateu na sua porta aí. Bateu na sua porta.
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0: Aê! É assim que ganha, o Pix premiado. Quem fala aí do outro lado?
2: Domiciana.
0: Ô, Domiciana, o Pix é seu, Domiciana. Domiciana, você tá...
2: meu Deus, obrigado, Senhor!
0: Domiciana, me diga uma coisa, você estava com esse telefone nas mãos, Domiciana?
2: Não, tava na mesa e eu não tava aqui, vinha chegando agora, Deus. Deus que me alumiou pra mim vir logo.
0: Tá vendo aí? É seu, o Pix é seu. Tamo junto, Bombom FM, é isso. Ô, Domiciliano.
2: Oh, glória a Deus, eu tô tão feliz, ai.
0: Calma, calma, mulher. Você fala de onde, Dominiciana? É, Dominiciana. É,
2: do Campo do Brito Banzaé.
0: Do Banza, Campo do Brito Banzaé. Mulher, você sempre participa do Pix premiado ou é a primeira vez?
2: Sempre, sempre. É. Já ligaram pra mim uma vez, eu atendi, só que quando eu atendi, demorou aí.
0: Perdeu a chance. É, mas hoje você foi esperta. Poderia ser um parente, um primo, um qualquer
2: Deus,
0: uma.
2: Demais.
0: Mas você já levou o Pix premiado, esse cenzão do Pix premiado é seu. Mulher, o que é que você vai fazer com esse dinheiro? Me conte aí, tem algum...
2: pagar conta, que pagar massa. Conta.
0: Quer dizer que você fala de Campo do Brito, Banzaé, é?
2: É, Campo do Brito, Banzaé.
0: Ô, mulher, você quer aproveitar, quer mandar alô pra quem? Me conte aí, ó, o Pix é seu, ninguém toma, ninguém leva. É, você foi a segunda, o primeiro, Domiciliana, não atendeu aqui, aí não, ficou a sorte. Ficou
2: a sorte pra você. Eu não tinha ligado o rádio ainda, eu saí aí, não tinha ligado o rádio agora ainda.
0: É, mas aí agora foi sua vez, deu tudo certo. Mulher, você quer mandar alô pra quem? Me conte aí.
2: Pra vocês, primeiramente, obrigado. Que vocês são umas pessoas maravilhosas. E eu assisto assim que eu me acordo, já ligo a rádio de Pombal até de noite.
0: Tá bom, mulher.
2: E pra toda a minha família.
0: Pronto, que legal. Um abraço pra você, que Deus abençoe, que faça bom proveito aí desse valor. É um valor simbólico, mas é de coração. Agradecer o peixinho do Pit Stop do Peixinho. A palavra-chave de hoje foi pimenta. Agradecer a você e a nossa produção vai manter contato com você aí, tá bom, Domiciliana?
2: Tá bom, obrigado.
0: Fica com Deus.
2: Deus abençoe.
0: Ainda bem que você ficou feliz, gostou, não gostou?
2: Demais, minha vai me desapertar tanto.
0: Ai, que massa, que Deus abençoe. Chegou em uma boa hora, um beijo pra você, querida, obrigado.
2: Foi.
0: Valeu, valeu. Outro.
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0: É a Domiciana lá de Campo do Brito Banzaé, foi a sortuda, que massa, ela ficou muito feliz aí em poder levar o Pix premiado de hoje, agradecer a você que participou, que interagiu, que mandou a sua mensagem, que fez o nosso, tamo junto, o nosso quadro Pix premiado, sucesso em mais uma edição. Sexta-feira que vem tem mais. Alô, meu amigo Peixinho, Pit Stop do Peixinho, aquele abraço.
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0: É, na sua Pombal FM, que massa, a felicidade dela, já ganhei minha tarde, meu dia, que legal, que alegria dela, que massa. Agradecer o Peixinho do Pit Stop, mais um produto do Peixinho, agora pimenta.

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1: Essa música é linda, os corações apaixonados. Isso é bonde do forró.

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0: isso mesmo, Sandro Aguiar e o Forró Top 10, finalizando a edição desta semana aqui do nosso Tamo Junto. A nossa ouvinte lá de Banzaê, Campo do Brito, Domiciliana. Ela foi a sortuda de hoje, levou o Pix premiado. Pix premiado. Valeu, querida. Obrigado aí pela sua participação. E todos os demais ouvintes que participaram, que estiveram junto comigo em mais uma semana, não só hoje, mas em mais uma semana. Amanhã, às 9 da manhã, estaremos de volta aqui com o Sabadão Show. Mas Tony Santos está na área. Tony Santos, boa tarde.
1: Oh, pois é, boa tarde, Paulo. Alô, ouvintes do programa. Tamo junto. E
0: Tony,
1: daqueles que já está na expectativa do nosso
0: Pra Lá de Brega. Já, logo após o intervalo comercial, o Tony comanda aí o Pra Lá de Brega, Austrália, Egito, prorrogação, viu, Tony? Vai começar já. Não deu a lógica que seria. Seria a Austrália no tempo regulamentar nos 90 minutos, viu, Tony?
1: Vamos pra agonia, né? Vamos pra agonia pros australianos, para os egípcios.
0: Vários jogos, né, Tony? Já com prorrogação.
1: Sim. Tivemos
0: exemplos de jogos. De Portugal, né, ontem.
1: A Alemanha.
0: Alemanha.
1: Portugal, né? A Bélgica.
0: Pois é.
1: E outros que a gente não tá lembrado.
0: E aí, Tony Santos, 19 horas, Argentina e Cabo Verde. Se não, agora eu já tô com esperança, viu, Tony? Depois do Egito aqui com a Austrália, né? Já tô com esperança, sei lá, de pelo menos ser um jogo não tão fácil pra Argentina, cara.
1: Muito difícil pra Cabo Verde.
0: Muito difícil pra Cabo Verde. Ainda hoje, Tony, tem...
1: Agora, quem empatou com a Espanha...
0: É, né?
1: Possa ser.
0: Sim,
1: empate com a Argentina.
0: Bem lembro, com a Argentina. Você apegou... Verdade, você apegou esse detalhe mesmo. Quem já empatou com a Espanha, meu irmão...
1: Que ontem passou... O rodo, né? Na seleção de... Que foi mesmo que a Espanha pegou ontem?
0: Sim.
1: Nem tô lembrado.
0: Enfim, mas 3-0, foi 3-0, né?
1: 3-0.
0: 3-0, Tony. E ainda hoje tem Colômbia e Gana, viu? Às 22h30.
1: É, mais uma seleção africana, né?
0: É.
1: Aí tem Gana ainda, Cabo Verde. Marrocos.
0: Né?
1: Ainda tem três seleções africanas, uma já tá nas oitavas e duas ainda tem.
0: O Marrocos vai pegar o Canadá amanhã, 2 da tarde. Isso. Canadá e Paraguai, aqui, Tony, também. Amanhã, 18 horas também, o negócio. Paraguai e França.
1: É, Paraguai e França, eu digo que a França passa fácil.
0: E é, Tony?
1: Eu acho.
0: Vamos
1: ver. Acho muito difícil alguém vencer Gana aí, viu?
0: Oh, A França.
1: Difícil demais.
0: É, vamos ver. Tony, um abraço, bom trabalho aí, viu?
1: Valeu, Paulo, um abraço.
0: Valeu, amanhã tem mais, gente. Tchau, tchau.
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1: E coisa boa, chegou o momento do Pra Lá de Brega, você tá de bem com a vida, tá aqui com a gente, tá na sintonia que todo dia te faz companhia, que legal, né? 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Avisa a vizinhança e a gente está aqui com Pra Lá de Brega no ar. É prorrogação aí na Copa do Mundo do jogo entre Austrália e Egito. Eles empataram, as seleções empataram no tempo normal em 1-1. O Egito saiu na frente, a Austrália empatou e aí agora temos a prorrogação. Se continuar assim, pênalti. Lembrando que a Argentina pega Cabo Verde às 19h da noite, a Copa do Mundo, no seu último dia da fase 16avos. Amanhã começam as oitavas de finais. E o Brasil só joga domingo às 17h contra a Noruega, também pelas oitavas. Vamos torcer para ver se dá pra gente seguir na Copa.
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1: Amor, tem que ser amor. Paulo Sérgio já rolando no Pra Lá de Brega.

0: Eita, coisa boa, amor tem que ser amor. Paulo Sérgio, no Pra Lá de Brega. 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
0: Legal, Pombal FM 5:17, já tem ouvinte aqui participando, deixando o alô, o seu pedido, interagindo com a gente.
9: Boa tarde, Tony Santo, para a programação, para lá de brega, para lá de bom, na Rádio Pombal FM. Luiz Eduardo, lá fazendo a gamela, diretamente aí, Pombal. Toca aí para mim uma música de Mairone Brandão, se tiver na programação. Ótimo sexta-feira pra você.
0: Valeu, meu amigo. Valeu, valeu, valeu, valeu. Nido Bala e Bento Emanuel e Elielza na Fazenda Árvore de Gadinhos, na Pombal. 5:18.

Pois é, Pombal FM, você com a gente, 5h23, ou melhor, 5h27, né? Que 5h23. 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

0: 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Vamos trazer aqui a matéria do nosso giro de notícias. Pela primeira vez, a arrecadação dos cofres públicos supera 2 trilhões de reais ainda no primeiro semestre. A reportagem é de Milena Abreu.
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2: Os brasileiros já pagaram mais de 2 trilhões de reais em impostos, taxas e contribuições aos cofres públicos da União, dos estados e dos municípios este ano. É o que mostra o impostômetro da Associação Comercial de São Paulo, que atingiu a marca de 2 trilhões no último dia 27 de junho, ou seja, ainda no primeiro semestre do ano, o que é um feito inédito. Em 2025, para comparação, o montante de 2 trilhões só foi alcançado no dia 3 de julho. A arrecadação maior este ano é impulsionada principalmente pelo aquecimento da atividade econômica e pela inflação. Além disso, segundo especialistas em planejamento tributário, a aceleração na arrecadação reflete diretamente o maior volume de transações comerciais e as novas taxas implementadas pelo governo federal, como a cobrança sobre apostas online, fundos exclusivos e a reoneração dos combustíveis. E não é só a arrecadação que cresce, o ritmo das despesas governamentais também está acelerado. Os gastos públicos totais no país já ultrapassam a marca de 2 trilhões e 700 bilhões de reais no acumulado do ano. A maior parte desse endividamento e das despesas está concentrado no caixa do governo federal, seguido de perto pelos orçamentos municipais e estaduais. Da Rádio 2, Milena Abreu.
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0: É, assim mesmo. Pra lá de brega, você curtindo tudo. Já tem mais participações por aqui, vamos ver. Quem é que está falando? Tem mais aqui, ó. Aqui, ó.
1: Sou Márcio do Monte. Já pedi uma música de Fernando Mendes. Toca aí pra mim.
0: Sou Fernando Mendes. Vamos mais participações aqui?
2: Antônio Santos, boa tarde. Tem como passar aí, por favor? O beijo do Zé Ribeiro. Por favor. Ofereço pra todos assistir para o bem, para o bom. Valeu? Me fala aqui, Ronaldo, da Fazenda Maré. E hoje eu tô no Cardoso.
3: Boa tarde, aqui é Clara, passe Amado Batista, para oferecer a goiaba.
0: É, goiaba? Então, pra você, viu, goiaba? Daqui a pouquinho a gente toca Amado Batista.
4: Olá, obrigada pela música, meu amor. Meu amigo, viu? Tô com o pai, filho, que minha janta, chega da cidade com a restante. Fica com Deus. Cuida, que é de noite.
0: É, tá brava aí, hein? Tá trabalhando muito a mulher. Ainda bem que tá fazendo comida, vai encher a barriga.
5: Boa tarde, meu amigo Tony Santos, aqui é Tindino Açores, sempre junto com a Pomba FM, daí da Bahia. Se você puder, bota aí aquele breguinha rasgado do fundo do baú aí, oferece aos apaixonados aí no bar de Louro de Pepe, aí no Curral Novo, município de Nova Açores.
0: Valeu, obrigado pela participação, meu amigo.
6: Boa tarde, Tona, que é séria, da Fazenda Santo Antônio, município de Nova Açores. Tona, eu quero ouvir a música de Bárbara de Paula. Fica a sua escolha. Estamos aqui tomando um cafezinho, escutando a Pombal. Eu adoro a Pombal.
0: Ah, um cafezinho é bom demais. Um cafezinho quente, coisa boa.
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0: 5h35, Zé Armando arrependido.

0: Muito bem, na Pombal FM, o beijo do José Ribeiro, você pediu, e terminou até inclusive a prorrogação entre Austrália e Egito, 1-1, e o jogo, a decisão para quem passa tá indo pros pênaltis, pois é, viu? Rapaz, mandaram aqui uma foto de uma cachorrinha que apareceu lá no bar, ou melhor, na base do SAMU, e acha que tá perdida, hein? Ó, uma cachorrinha branquinha, né? Pois é, rapaz. Apareceu lá na base do SAMU e acreditamos, o pessoal lá do SAMU acredita que está perdida essa cachorrinha. O Wagner, né? Tá passando aqui essa informação pra gente. Valeu, Wagner. Se alguém chegar por aqui perguntando, né, aqui pelo WhatsApp, a gente informa onde a cachorrinha vai estar, certo? Pombal FM, agora 15 para as 6. 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Pombal FM, agora 5:46.
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0: Amado Batista, foi só um sonho. Se é assim, deixa rolar. É no Pra Lá de Brega que você se emociona. 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

brega correndo solto aqui no Pra Lá de Brega, Beco Sem Saída, Adelino Nascimento. Olha, o Egito vence a Austrália nos pênaltis e está nas oitavas de final da Copa do Mundo. 1-1 no tempo normal, 1-1 na prorrogação, e aí tivemos a disputa para os pênaltis. A Austrália bateu 4, perdeu 2. O Egito bateu 4, fez os 4, pronto, acabou, está na final. Deixa eu ver aqui como é que está essa combinação, né, de resultados, porque a gente vai ter aí, deixa eu ver, daqui a pouquinho, né, a gente vai ter Argentina e Cabo Verde às 7 horas. Hoje ainda tem às 10:30 Colômbia e Gana. Os confrontos que já estão definidos, vamos lá, porque as oitavas de final começam amanhã. Então amanhã a gente vai ter às 14:00 Canadá e Marrocos, Paraguai e França jogam às 18:00, no domingo Brasil e Noruega se enfrentam às 17:00, México e Inglaterra às 21:00, Portugal já vai pegar a Espanha na segunda às 16:00, Estados Unidos pega a Bélgica na segunda às 21:00, Suíça ainda está para definir aí, né, o adversário da Suíça. Então a gente tem esses confrontos. Então faltam ainda 2 jogos, que é Colômbia e Gana, Argentina e Cabo Verde, para saber completinho aí quem pega quem na próxima fase da Copa do Mundo. Copa do Mundo que está deixando aí já 16 seleções. É, começaram com 48, ficaram 32. Agora vão ficar 16 para as oitavas. Depois vem as quartas de final com 8, a semifinal com 4. E aí, os 2 melhores vão para a final. E aqueles que não conseguirem vencer nas semifinais vão fazer a disputa do terceiro lugar dia 18, e é a disputa do terceiro lugar, e dia 19 é a grande final da Copa do Mundo. Bem, são 6 em ponto agora, momentinho para a gente parar, refletir, meditar, fazer a prece, agradecer por tudo. É hora da Ave Maria.

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0: Eita coisa boa, 6-6. Não é que a Austrália vai voltar em cima de um canguru? Eu estava acompanhando a transmissão hoje. E o narrador falando que lá é o espaço que tem mais réptil, né? Deve ter cobra de todos os tamanhos, deve ter jacaré, aqueles teiu, camaleão, catende, cobra pra caramba. Eu que não quero estar lá, né? Me livre, deixa eu aqui mesmo, no meu lugar, quietinho. Diz que é um lugar bonito pra caramba, né? Tem uma diversidade impressionante, a Austrália, que aliás é o único país, né, do continente da Oceania, né? Tem outro não, só tem a Austrália mesmo. É só a Austrália. Vamos aqui ouvir o que nosso ouvinte tem a dizer.
1: Boa tarde, meu jovem, com um bom começo de noite.
0: Obrigado.
1: Peço que você passe aqui pra mim a música de Beto Boto, Eu e a Lua. Aqui é Negra de Nova Soura. Eu ofereço a todos aqui de Nova Soura e pra você, que é um ótimo locutor.
0: Obrigado, minha querida. Obrigado pela parte que me toca.
2: Boa noite, meu amigo Tony Santos, que é Rafa do Zé de Santo. Tony, se possível for, passa aquele bregão no Beto Boto, coisa namorada. Ofereço para meu irmão Marco, meu irmão Zico, minha irmã Daiane, meu filho Rafinha, lá na oficina de Rio do Alto, e toda aquela galera lá do Milhão. Obrigado!
0: Valeu, meu brother!
3: Boa noite, aqui é Raildo da Vila Operária. Gostaria de pedir uma música de Zezinho Barros para oferecer meu esposo Valtinho.
0: Valeu. 6:08, Pombal FM, todo mundo ligado.
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0: Adailton Coutinho rolando no Pra Lá de Brega.

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4: Eita, que o clima tá bom, hein? É, hoje começou com a chuvinha, rapaz, pela manhã, e depois bateu um sol daqueles. Amanhã vai fazer sol também, viu? Talvez a gente tenha uma chuva lá pra sexta-feira, de hoje a 8. 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Vamos ouvir a nossa galerinha? Vamos ouvir a nossa galerinha. Ela tá animada, falando, curtindo a Pombal.
5: Ô, meu amigo, eu queria pedir outra música aqui pra oferecer meu amigo Bironga, minha mãe Neguinha, minha irmã Luana, a meu de Reginaldo Roça, Roche, da saia, um tanto babado.
4: Raposa e as Ufas, da saia com babado.
6: Oi, Tony Santo, boa noite. Nissanto, aqui é Bel, da Fazenda Curralinho. Nissanto, gostaria que você passasse uma música de Amado Batista pra mim, por favor.
4: Já toquei Amado Batista, minha querida. Obrigadão, hein?
7: Boa noite, Pomba FM. Aqui é Zé Bedeu, da Aldeia Mirandela. Eu quero a música de Carlito Gomes, Tarde de Domingo.
4: Valeu, brigadão. O Edmilson também está pedindo Carlito Gomes. Quero pedir uma música de Barto Galeno, oferece aí pro meu esposo Ninho da Fazenda Manteiga. É Nani que tá falando. Valeu, Nani, obrigado, brigadão. Aqui também tem mais um ouvinte participando.
8: Boa noite, Tony Santa, aqui é Cristiano, povoado de Tirana. Gostaria de ouvir uma música aí de Tyrone. Pode ser Muro de Berlim, aquela mais antiga.
4: Pronto,
8: para
4: meu
8: oferecer amigo. Para todos que estão ouvindo a Papai FM, para toda a minha família, minha mãe Aurora, para o Valmir do Leite.
4: Valeu. Valeu, Cristiano, um abraço aí, cara. Valeu, 6h34.
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4: Tayan, Raposa e as Uvas, Reginaldo Rossi no Pra Lá de Brega.

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0: Estou de volta com Pra Lá de Brega. Você ligado com a gente, que bom, que bom. 6h46.
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0: Estamos aí atendendo os últimos pedidos do Pra Lá de Brega. Tem esposa e namorada Beto Boto, depois Tairone Cigano Muro de Berlim, Cristiano Neves, Amar é Isso e assim por diante.

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Fico feliz. Se eu nascesse de novo, eu queria ser o mesmo Mané Luiz. Se eu nascesse de novo e pudesse escolher, mais do que eu sou, eu não queria ser. Eu queria nascer na fazenda da Caiçara, lá em Exu, Pernambuco, mesmo na divisinha do Ceará. É por isso que eu costumo dizer que uma banda minha é pernambucana, a outra banda é cearense. Quando eu... quero nem dizer. Quando eu ficasse taludinho assim, eu queria logo comprar uma sanfona pra ajudar meu pai nos toques, lá nos forró. Eu queria ser filho de Januário mesmo e de Dona Santana. Mais do que eu sou, não queria ser, não, senhor. Se eu nascesse de novo e pudesse escolher, quando chegasse 1930, eu entrava no colégio. 18 anos de idade, o colégio do pobre é o exército brasileiro. Sentava praça.

veio do Baião, mas não era mole não, meu irmão. Quando eu chegasse do Rio de Janeiro em 39, eu ia tocar na zona violenta, a pesada, lá no Mangue, correndo pilha nos gringos. Queria ser tudo isso. Oxê, eu queria ser o rei do Baião. Até que uma certa noite chegasse lá assim um grupo de cearense. Diziam que era universitário, sei lá o que era isso. Era estudante mesmo. Depois de me agradarem muito, fizeram exigência. Olha, acabou. Quando a gente voltar aqui outra vez nesse lugar, nós só damos dinheiro a você se você tocar um negócio lá daqueles pés de serra. Você não é sertanejo? Você não é da Serra do Araripe? Digo, sou. Tá feita a exigência. Aí eu fiz a recapitulação, organizei esse númerozinho que eu entrei tocando com ele aqui agora, eu virei médico. É, foi o primeiro. Quando os cearenses chegaram, eu disse pra eles: olha, tem um negocinho aqui pra empurrar em vocês. Então manda, lasquei brasa. É isso aí, acabou. Naquele tempo era acabou, agora é bicho. É isso mesmo. Agora você pode até visitar a nossa república. Que diabo é isso? Tem uma república lá na Lapa, na pesada. Lá é que é pesada mesmo, viu? Só de cearense. E você tá convidado pra ir lá tocar pra nós. Eu fui, tava agradando. Fui conhecer a república dos cearenses. Quando eu cheguei lá, era a maior bagunça do mundo. Já viu? República de estudante, ainda mais cearense. Aí um em tom de blague disse assim:

quando chegasse o dia 24 hoje, né? 24 de março de 1972, a essa horinha mesminha, vocês querem saber onde é que eu queria estar? Era aqui, com vocês, no Teatro Teresa Raquel, enrolando vocês na conversa, contando essa história, com a presença do deputado Armando Falcão, que está aqui entre nós, que não me deixa mentir. Foi no governo de Juscelino que ele manobrou na política, meu irmão.

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0: escreveu no lenço, Luiz? É como dizia a tia minha que nasceu morta. Escreveu no lenço.
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Maravilha. 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
2: Está no ar a Voz do Brasil. As notícias do governo federal que movimentaram o país no dia de hoje.
3: Olá, boa noite.
4: Boa noite para você que nos acompanha em todo o país.
3: Sexta-feira, 3 de julho de 2026.
4: Vamos ao destaque do dia: educação, saúde e habitação.
3: Novos hospitais, inovação e atendimento especializado terão investimentos de mais de 465 milhões de reais.
4: Inaugurados 10 campi de institutos federais pelo Brasil.
3: Minha Casa Minha Vida entrega mais de 1.600 moradias em 6 estados.
4: Presidente Lula defende investimentos em infraestrutura social e acesso a serviços públicos essenciais.
5: É o dinheiro, que gera mais emprego, que gera mais renda, que gera mais desenvolvimento e que gera conquista para todo mundo. Esse é o dinheiro bom.
3: E ainda, fortalecimento do empreendedorismo.
4: Mais oportunidades para contratação de serviços pelo governo federal.
3: Desenrola MEI. Microempreendedores individuais que estão na dívida ativa poderão limpar o nome da empresa. Gabriela Noronha.
6: A iniciativa vai atender mais de 3 milhões de MEIs que possuem pendências na dívida ativa da União.
4: Você vai ouvir também incentivo à produção aliada à preservação ambiental.
3: Fundo Amazônia vai investir até 230 milhões de reais para fortalecer negócios na Amazônia Legal. André de Barros Lima.
7: O apoio inclui assistência técnica, formação, capacitação, assessoria para gestão e regularização documental.
4: Hoje na apresentação da Voz do Brasil, eu, Mariana Jungmann e Luciano Seixas.
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4: Ambulâncias, unidades odontológicas, inauguração de institutos federais e mais de 1.600 moradias.
3: O governo do Brasil realizou várias entregas nesta sexta-feira na saúde, educação e habitação, com investimentos de mais de 1 bilhão de reais pelo Programa de Aceleração do Crescimento.
4: A entrega foi feita ao mesmo tempo em 12 cidades diferentes.
8: Todas as entregas foram simultaneamente em cidades dos